7 horas. Vamos curtir antes do intervalo? Renan e Raí, Amor Eterno. Depois, na sequência, a gente volta com mais canções. Tem muita música bonita. Até as 21h30 dá tempo de ouvir muita canção, não dá não?

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vamos cantar os parabéns para os nossos aniversariantes de hoje. Eu quero cumprimentar com muito carinho você que neste dia está ficando mais experiente. Parabéns, felicidades, em especial a Darcy Domingos da Silva, na Catedral Sagrado Coração de Jesus, dia 16 hoje, ela festeja o Dom da Vida. E os parabéns vai com muito carinho em nome de toda a nossa equipe, em nome de toda a família Nazaré de Comunicação. E a nossa gratidão, né? Você que faz parte do Clube do Evangelizador.

demais para animar esse programa. Cabelo Louro, Almir Sater aqui no nosso programa. Legal, né? E tem mais, viu? Daqui a pouquinho o Vitor e Léo vai cantar pra gente do outro lado do rádio. Também tem Garotos de Ouro, Menino da Porteira. Pra eu atender o seu Valdemar, que tá acompanhando a gente. O seu Valdemar pediu Garotos de Ouro, né? O Menino da Porteira.

0: Tem mais participações aqui no nosso programa? Deixa eu ver quem é que mandou mensagem aqui pra gente. Boa noite. É a Sandra que tá aqui hoje.
1: 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Obrigadão.
0: Ô, dona Darcy, obrigada pelo carinho, viu, pela companhia. Ó, por aqui é a Sandra Bressan hoje, tá bom? Dona Cidete, se Deus quiser, segunda-feira tá de volta aqui no Embalos da Noite. Vou trazer daqui a pouquinho. 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
1: Sérgio Reis, disparada. É bom demais curtir Sérgio Reis. Olha, a gente vai trazer então o Vitor e Léo, já não sei, aqui do outro lado do rádio, né? Tem Garoto de Ouro também, O Menino da Porteira. Essas canções chegam pra eu atender aí os pedidos dos meus ouvintes. Ademir Batista Mirão vai curtir essa canção, viu, Ademir? Um abraço pra você, tio Goiabinha também, pessoal lá da Fazenda Safra, mandar um alôzinho também pra Berenice, pessoal na comunidade Imaculado Coração de Maria, Dona Cristina Ramírez, tudo bem, Dona Cristina? O pessoal lá no Parque Laranjeiras também acompanhando o programa, boa noite. 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Canção bonita demais.

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1: Comer banana ou um outro alimento rico em potássio e pobre em sódio, como uma batata cozida com a pele ou um abacate. Este tipo de alimento, além de ajudar na perda de peso e nos exercícios, pode manter a pressão arterial sob controle. Além de ajudar na perda de peso e nos exercícios, pode manter a pressão arterial

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4: Chegando mais uma edição do nosso quadro A Hora do Consumidor, hoje quinta-feira, 16 de julho de 2026. E a pergunta é do nosso ouvinte Eduardo de Santarém, no Pará. Ele fez um financiamento e só depois ele descobriu que havia um seguro incluído sem autorização dele. Ele pergunta se isso é permitido. Olha, isso não, viu, Eduardo? Nenhum serviço pode ser incluído sem o consentimento do consumidor, viu? O artigo 39, inciso 1º do Código de Defesa do Consumidor, proíbe condicionar o fornecimento de um serviço à contratação de outro. Prática conhecida como venda casada. Se você não autorizou o seguro, pode pedir o cancelamento e a devolução dos valores cobrados, viu? Fica aí a dica para você. Eu sou Kleber Salles, este foi o nosso quadro A Hora do Consumidor. Daqui a pouco a gente volta.
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8: Por aqui, cuide-se bem, te inspirando a viver com equilíbrio, a viver melhor. Eu sou Paulinha Esteves e a gente sabe que a ciência está abrindo portas para a medicina alternativa. E o que antes era visto com desconfiança, hoje ganha espaço nos centros de pesquisas e também nas universidades. Terapias como acupuntura, fitoterapia, meditação e até mesmo o uso de óleos essenciais vêm sendo estudadas com rigor científico, mostrando resultados que realmente surpreendem. A integração entre saberes antigos e modernos tem revelado aí um caminho bastante promissor. Cuidar do corpo, da mente e das emoções de forma completa. E o futuro da saúde pode estar na união entre tecnologia e tradição. Eu sou Paulinha Esteves e esse foi mais um Cuide-se Bem por aqui.
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Menino da Porteira, aqui no Embalos da Noite, 20 horas e 40 minutinhos. Eu quero mandar um alôzinho pro Wagner, que tá acompanhando a gente. Tudo bem, Wagner? Ele pediu música. Deixa eu te amar, por favor, é isso?

0: Falcão, né? O Wagner solicitou a música. Daqui a pouquinho a gente vai trazer. Quem tá ligadinho também acompanhando aqui a gente é o João Paulo. Ele falou: Sandra, boa noite, ouvindo você. Toca Rick Renner, é demais. Dedico pra você, também pra todos os ouvintes. A gente já vai trazer essa canção. E o Adri Adriel também tá chegando pra cantar Amor de Violeiro. Só musicão, só moda boa, né? E aí vocês têm muito bom gosto, o programa fica muito melhor, muito mais agradável com a participação de vocês. A Dona Maria Cazuza também está acompanhando a gente. Dona Maria, tá tudo certo? Boa noite, fala comigo.
1: Oi, Sandra, boa noite, tudo bem?
0: Tudo certo.
1: Ô, Sandra, eu quero ouvir a música Não Quero Piedade, com o trio Parada Dura. Ofereço para minha filha Cristiane, Maria Luísa, Joicilene, Maísa, Eziel e Helena. E para você e todos que gostam da música.
0: Tá certo.
1: Um abraço, amiga.
0: Valeu, Dona Maria Cazuza. Abraço para a senhora também. Agradeço a companhia e já já a gente vai curtir, né, essa canção aqui no programa Embalos da Noite. Olha, gente, não esquece que amanhã é nossa festa. Amanhã tem o nosso arraiá, né, a partir das 19 horas. É o arraiá da Nazaré, lá na paróquia Santo Agostinho. Todos convidados, leve um prato de salgado, doces. A gente vai partilhar, a gente vai dançar quadrilha, né? Vamos também, tem a nossa sexta premiada, né? Você que ainda não deu o seu palpite, R$5 apenas. Amanhã pela manhã, a gente vai estar lá na Santo Agostinho, né? Organizando tudo. E aí, se você quiser ir lá também para adquirir o seu número, pode ir lá, né? Que a gente vai estar lá no barracão, lá no pátio da paróquia, né? Organizando a decoração. E aí, vocês podem colaborar aí com o número, dando palpite, né? R$5 apenas. Ó, eu tenho um montão de número aqui ainda e amanhã, chegando no final da tarde, eu quero ter vendido todos esses números. Então, vocês me ajudam, tá bom? Procura a gente, pode mandar pelo WhatsApp aqui. Sandra, olha, eu gostaria de colaborar, né? Então, você pode mandar aqui, pode fazer o Pix também. A gente vai colocar aí o seu nome. Se você não vai participar da festa, mas gostaria de colaborar, né? Você pode mandar mensagem aqui. A gente vai ficar muito feliz com a sua ajuda, tá certo? E amanhã a gente se vê a partir das 19 horas, lá na paróquia Santo Agostinho, no Arraiá da Nazaré.

A Fox Internet, gente, a gente vai prosseguindo aqui com o programa. Eu quero mandar um alôzinho pro Júnior, quem mais? Falou, Sandra, manda um alôzinho que nós estamos te ouvindo, né? O Júnior, o Carlos, o Everaldo também tá acompanhando. Estão na oficina trabalhando, eles falaram que hoje o expediente vai até mais tarde, mas estão curtindo a Nazaré. Obrigada, meninos, pelo carinho de vocês, tá certo? 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
0: o Adrian e o Adriel tá chegando para cantar Amor de Violeiro. És meus amigos. Saudade desses meninos, né?
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0: E daqui a pouquinho tem Rick Renner, ela é demais.

0: Jean e Giovanni, nem dormindo consigo te esquecer. Pra você que tá aí jantando na companhia da Nazaré FM, boa noite, bom jantar, que Deus abençoe cada um de vocês. E a gente tá se preparando já pra deitar, né? É, o dia foi puxado hoje. Amanhã, lembrando que a nossa programação ao vivo começa às 5 da manhã, viu? Você é convidado pra estar com a gente. O meu peito. Como lava de eu vou trazer aqui a Maiara Maraíza e a Marília Mendonça para cantar Deixa Eu Te Amar, Por Favor. Acho que é só Deixa Eu Te Amar essa música, né? É, acho que é Deixa Eu Te Amar. A saudade quando e essa canção chega aqui em nome da Star Leve. 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Esquecer esse amor. Essa canção chega também em nome todo especial. Da transportadora Graef. Seu Rui, boa noite, seu Rui. Tudo certo? Seu Rui é um super ouvinte aqui da gente, né? E o Anderson também. Uma boa noite pra vocês. Obrigada a todos aí da transportadora Graef. Todos que estão na lida, né? Pessoal dos caminhões, é os motoristas. Oh, sofrência! Aguenta, coração!
1: É hoje, minha filha. Vamos que agora que vai começar essa live, porque agora eu vou começar.
0: Ah, tá. Agora que vai começar a sofrência, né?
1: É?

0: demais. Deixa eu te amar. Saudade da nossa saudosa Marília Mendonça. Eita, Marília, deixou um repertório maravilhoso, né, gente? Pra mexer com o nosso coração.
1: Fiz essa canção.
0: Mas deixou muito cedo, Marília Mendonça.
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0: adoro, curti essa canção linda. Olha, tem mais participações aqui no Embalos da Noite. Meu irmão João Alves, tudo bem, João? Como é que você tá? Boa noite, Sandra. Manda lozinho aí pra nós. Manda música inquilina de violeiro. É, tá, deixa eu ver aqui.
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0: Estamos a noite inteira, é isso? Ouvindo a Nazaré? Ah, das 6 da manhã até agora, né? Ah, legal, entendi agora. Ô, João, um abraço. Audiência maravilhosa da Rádio Maria de Nazaré, né? E a gente tem muito a agradecer a vocês, viu? Esses meninos aí da rodagem, esses meninos que trabalham com a máquina pesada, nos caminhões também, né? Galera nas fazendas, trabalhando aí nas colheitadeiras, muita gente trabalhando ainda e ouvindo aqui a Nazaré. Um forte abraço. Pessoal de Juara, galera acompanhando a gente em Porto dos Gaúchos, também Castanheira, Brasnorte, audiência fantástica em Brasnorte. Obrigada pelo carinho de vocês, sempre muito bom, né, ter vocês aqui na programação da Nazaré FM. A Joyce tá ligadinha, tudo bem, Joyce Lene? Boa noite, Sandro. Eu queria oferecer uma música pra minha avó, Maria Cazuza, Barquinho de Ouro, pra minha mãe também, pro meu esposo e pras minhas irmãs e pra todos que gostarem da música. Já vou atender, né? Já vou atender também a dona Maria Cazuza, que solicitou música aqui, e a dona Vera da loja Jubileu, também tá curtindo o programa. Tudo bem, dona Vera? 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Sandrinha, que o Espírito Santo de Deus nos ilumine. Chuvas de bênçãos. Deus está no controle de tudo. Amém. Eu creio, viu?

E qual voz fica mais bonita? Se do Edson Hudson e Jorge Mateus ou a Marília Mendonça e a Maiara Maraíza? É musicão! Ó, vai pro intervalo que já tô atrasada aqui. Depois eu volto com mais canções. Tem ainda pedidos e a gente já vai pro último bloco do programa. Tá acabando. Tava tão gostoso, né? Tava tão bom, passou rápido. Obrigada pelo carinho de vocês. Você que me concede carona aí no som do seu carro. Galera, indo pra zona rural, voltando da zona rural, né?

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1: Quinta-feira, 16 de julho de 2026, está entrando no ar mais uma edição do nosso Repórter Destaque. Eu sou Kleber Salles e a partir de agora você vai ficar muito bem informado. Sentir sono à tarde pode ser um processo natural do organismo, especialmente após o almoço, e até trazer benefícios quando ocorrem cochilos curtos de 10 a 30 minutos. Esse descanso rápido pode melhorar a atenção, a concentração, o humor e ajudar na recuperação da disposição, desde que aconteça no início da tarde. Por outro lado, quando a sonolência é frequente, intensa ou ocorre mesmo após uma boa noite de sono, pode estar relacionada a problemas como insônia, apneia do sono, privação de descanso ou uso de medicamentos. Nesses casos, o sintoma merece atenção, já que pode indicar distúrbios do sono que precisam de avaliação médica e ajustes na rotina de descanso. Eu sou Kleber Salles e volto daqui a pouco com mais informações no seu rádio. Fique ligado.
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1: A Hora do Consumidor chegando nesta quinta-feira, e a pergunta aqui é da Carla, a pergunta dessa edição, né? A Carla, que é de Itajaí, em Santa Catarina, ela disse que o banco recusou o pedido de encerramento da conta dela porque ainda havia um cartão vinculado. Isso está correto? Ela pergunta. Olha, Carla, o banco deve orientar o consumidor sobre os procedimentos necessários para encerrar a conta, mas não pode dificultar injustificadamente esse processo, viu? Solicite um protocolo de atendimento e acompanhe o encerramento, tá bom? O artigo 6º do CDC assegura o direito à informação clara e à boa prestação dos serviços. Fica aí o nosso conselho para você aí, viu? Eu sou Kleber Salles, este foi o nosso quadro A Hora do Consumidor. Grande abraço!
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Não quero piedade. Pra atender Dona Maria Cazuza, que tá ligadinha, né, Dona Maria? Obrigada, viu, pela sua música, pelo pedido, né, aqui no programa. E aí, olha, a programação fica mais gostosa, né, mais agradável com a participação de vocês. Obrigada. Nossos ouvintes têm muito bom gosto. E eu vou prosseguindo por aqui, em nome todo especial dos nossos apoiadores. Já 21h17, será que vai dar tempo de atender todo mundo? 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Amanhã elas estarão junto com a gente lá na nossa festa, né, no Arraiá da Nazaré, um abraço. 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Vamos continuar mais uma? O João solicitou, inquilina de violeiro.

mais Barquinha de Ouro no Embalos da Noite. A gente já tá chegando aqui no finalzinho, gente. Eita, que o tempo voou, né? Obrigada pela companhia, obrigada pelo carinho. Vamos fazer aqui a nossa oração da noite. Pai, obrigado por mais este dia, mesmo com os desafios. O Senhor esteve comigo em cada momento. Perdoa minhas falhas, acalma meu coração, me tira de mim toda a ansiedade, cuida da minha casa, da minha família e de todos que amo. Que a noite seja tranquila, o descanso seja leve e que eu acorde renovada pela tua paz. Amém. Que possamos todos nós acordarmos renovados, né? Uma ótima noite. Obrigada pelo carinho. O Erivelto de Jesus também ligadinho com a gente, né, Erivelto? Um abraço. Chegou no último minuto do segundo tempo, não vai dar tempo de te atender hoje, tá bom? Um abraço, obrigada. Olha, gente, obrigada pelo carinho, obrigada por me receberem tão bem aqui no programa, Embalos da Noite. Segunda-feira, se Deus permitir, Dona Cidete está de volta aqui na programação, né? Amanhã eu volto no Tarde Total às 13 horas e até uma próxima oportunidade, porque quando ela me chamar, eu vou estar aqui prontamente para atender, né, o pedido dela e também para estar aqui apresentando o programa para vocês. E não esqueçam de falar muito bem de mim, tá bom? Fala que eu cuidei direitinho aqui. Mesmo se tem alguma reclamaçãozinha, mas fala que eu cuidei bem de vocês, porque daí na próxima ela me chama, tá bom? Obrigada, um beijo carinhoso para todos vocês. Um bom descanso, Elias Calheiros, ligado com a gente também. Abraço para você, boa noite. Tchau, gente. Tchau, tchau, tchau. Amanhã a gente se vê na nossa Arraiada Nazaré, hein? Às 19 horas, lá na Paróquia Santo Agostinho. Não esqueçam de levar um prato de salgados ou doces pra gente partilhar, tá bom? A gente vai

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1: O Ministério da Justiça e Segurança Pública anunciou um pacote de ações voltadas à população em situação de rua. Os investimentos ultrapassam 130 milhões de reais, incluem iniciativas nas áreas de assistência social, direitos humanos, saúde e inclusão. Entre as medidas está a capacitação de mais de 5 mil profissionais de segurança pública para o atendimento humanizado de pessoas em situação de vulnerabilidade. A ação busca ampliar o respeito aos direitos e à dignidade dessa população. Outra novidade é a preparação do primeiro Censo Nacional da População em Situação de Rua, que será realizado pelo IBGE. O levantamento deve ajudar na criação de políticas públicas mais adequadas à realidade dessas pessoas. Também foi firmado um acordo para fortalecer a rede de atendimento social, com investimentos anuais destinados a centros especializados que oferecem acolhimento, orientação e acesso a serviços básicos em todo o país. Eu sou Kleber Salles e volto daqui a pouco com novas informações. Continue ligado.
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0: para o aproveitamento integral dos alimentos. 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
3: Nove e 33. 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

Louvado seja nosso Senhor Jesus Cristo, para sempre seja louvado. Louvada seja nossa mãe, Nossa Senhora do Carmo. Toca o sino, sacristão, os carrilhões, sacristão. Hoje é dia de Nossa Senhora do Carmo, madrinha da obra evangelizar. É preciso que os sinos toquem, que os carrilhões toquem, porque nós estamos celebrando a nossa grande madrinha, nossa intercessora, nossa mãe querida, sob o título de Nossa Senhora do Carmo, mãe do Santo Escapulário. Hoje a obra evangelizar é preciso celebra a sua mãe. E você também, queridos filhos e filhas. É verdade, estamos em plena novena, hoje sétimo dia, mas hoje em plena quinta eucarística, celebramos Nossa Senhora do Carmo. E quero saudar a todos, oferecer primeiro este programa a todos os nossos colaboradores, todos os que bebem da fonte da obra evangelizar é preciso, essa fonte de espiritualidade, esta fonte que vai transformando vidas, transformando e nos santificando cada vez mais. Saúdo a você pela Rádio Evangelizar, de onde tudo começa, as rádios irmãs, cujos nomes cito neste momento. Nossa Senhora do Carmo, rogai por nós, nossa madrinha. Saúda você pela TV Evangelizar, sinal digital em todo o país, em várias cidades, canal aberto. Pelo YouTube, Padre Manzotti Oficial. Pelo aplicativo da Associação Evangelizar é Preciso e todas as plataformas digitais. Filhos e filhas, vamos juntos rezar. Hoje é um dia muito especial. Hoje é o dia da Dinda. Em nome do Pai, do Filho e do Espírito Santo. Amém. Naquele tempo, diz o Evangelho, enquanto Jesus estava falando às multidões, sua mãe e seus irmãos ficaram do lado de fora, procurando falar com ele. Alguém disse a Jesus: olha, tua mãe e teus irmãos estão aí fora, querem falar contigo. Jesus perguntou àquele que tinha falado: quem é minha mãe

0: quem são meus irmãos? E estendendo a mão aos discípulos, Jesus disse: eis minha mãe e meus irmãos. Pois todo aquele que faz a vontade do meu Pai, que está nos céus, este é meu irmão, minha irmã e minha mãe. Se num primeiro momento o Evangelho te soa como um desrespeito à Nossa Senhora, é muito pelo contrário, é um grande elogio. Um grande elogio à Nossa Senhora. Porque Maria, ela não é só exaltada porque só foi a mãe biológica de Jesus. Lembremos-nos, antes de ser mãe, foi discípula. Foi a primeira que acreditou. Faça-se em mim segundo a tua vontade. Portanto, vamos neste momento e hoje, de modo muito especial, pedir Nossa Senhora, que nós chamamos de uma forma carinhosa, materna, afetuosa, Nossa Senhora do Carmo. Ajudai a obra, evangelizar é preciso, que a tem por madrinha. Ajudai-nos nas nossas lutas, naquilo que nos foi confiado, propagar o nome do teu filho Jesus nas suas santas chagas, pelos meios de comunicação, de sermos de uma espiritualidade de intercessão. Ajude-nos, Mãe, a sermos fiéis na leitura orante da Palavra de Deus, na caridade, como pediu teu Filho, amor ao próximo. Uma caridade que constrói, emancipa, e que a nossa devoção seja frutífera. Por isso, faça comigo o ato de consagração à Nossa Senhora. Ó Nossa Senhora do Carmo, venho hoje consagrar-me inteiramente a vós. Tudo que sou, tudo que tenho, entrego em vossas mãos. Vós olhais com especial bondade os que estão revestidos com vosso escapulário. Suplico-vos, fortaleça o vosso poder a minha fraqueza. Iluminai a escuridão da minha mente com a vossa sabedoria, para que eu possa render-vos todos os dias a minha homenagem. Que o santo escapulário atraia sobre mim o vosso olhar misericordioso. Traga a vossa especial proteção nas lutas diárias, para que eu possa ser fiel a vós e ao vosso divino Filho. Possa o santo escapulário afastar-me de tudo o que é pecaminoso e me lembre sempre o dever de imitar-vos e revestir-me com vossas virtudes. Desde já me esforçarei, Mãe, para viver em vossa presença e de oferecer tudo a Jesus por vossas mãos e fazer da minha vida um espelho de vossa humildade, caridade, paciência, mansidão e empenho. Mãe querida, apoiai-me com vosso constante amor para que eu, vosso filho mais pecador, possa um dia trocar o escapulário pela veste celestial e viver convosco e os santos no reino do vosso Filho. Amém. Nossa Senhora do Carmo, cuide de toda a obra evangelizar é preciso. Cuide de todos os nossos benfeitores, colaboradores, associados. Cuide de todos os nossos funcionários, colaboradores da obra e de todos aqueles que propagam a devoção ao vosso santo escapulário. Todos os líderes mensageiros de teu filho, o Senhor das Santas Chagas, Nossa Senhora do Carmo, rogai por nós. Hoje é um dia muito especial para todos nós. Então, passe comigo esta hora, passe comigo este momento, dia 16 de julho, dia de...
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0: Queridos filhos e filhas, durante o programa hoje, especial de Nossa Senhora do Carmo, eu vou contar o que é, o que não é o Santo Escapulário, falando, explicando, dando catequese, falando de santos que usaram o Santo Escapulário e foram grandes propositores do Santo Escapulário, sempre em meio aos atendimentos. Mas eu gostaria de começar dizendo como começou a história do Santo Escapulário. Começou com Simão Stock, São Simão Stock. A ordem dos carmelitas passava por uma grande dificuldade e ele, como prior geral, elevou a Deus uma prece por meio de Nossa Senhora. Esses pedindo: ó Mãe, sede-nos propícia, ajude-nos nesse momento de perseguição, ajude-nos, Mãe, dando-nos um sinal. E rezando: Flor do Carmelo, videira florida, esplendor do céu, Virgem Mãe incomparável, doce Mãe, mas sempre fiel, sede propícia aos carmelitas, ó estrela do mar. E essa oração chegou aos céus. Se você lembrar, anos atrás, se não me falha a memória, ano passado, você recebeu um pedaço, lembrando o manto de Nossa Senhora do Carmo, que foi levado, um tecido, antes da guerra. Eu levei no Monte Carmelo e esse manto foi cortado e foi mandado como um pequeno relicário para você. E eu faço a pergunta: onde está aquele relicário? Aquele pequeno manto que foi o mimo do ano passado da campanha de Jesus das Santas Chagas? Sabe por que digo? Porque Nossa Senhora apareceu a Simão Stock e disse: recebe, meu filho muito amado, este escapulário de tua ordem, sinal do meu amor, privilégio para ti e para todos os carmelitas. Quem com ele morrer não se perderá. Eis aqui o sinal da minha aliança, salvação nos perigos, aliança de paz e de amor eterno. Repito, privilégio para ti. Quem com ele morrer, não se perderá. Eis aqui um sinal da minha aliança, salvação nos perigos, aliança de paz e de amor eterno. Assim, dos carmelitas, foi para todo mundo. E todos que usam escapulário, mas não é como um amuleto, não é uma certeza indiferente ao estado de vida e de pecado. Mas quem buscar em vida viver como Nossa Senhora, não se perderá e terá a intercessão de Nossa Senhora. É o começo da história. Tem muito mais ainda. Agora, filha de Deus, que a paz de Jesus esteja com você.
1: Amém, Padre Reginaldo Mozante.
0: Filha de Deus, você pediu anonimato. De onde você fala?
1: Padre, eu falo de algum lugar do Brasil.
0: Certo, de algum lugar do Brasil. Diga lá, minha filha, o que está acontecendo?
1: Padre, eu tenho um testemunho e eu também preciso de um aconselhamento.
0: Então, vamos ao testemunho e depois que deu, o Espírito Santo nos ilumine no aconselhamento. Fale mais alto, qual o testemunho?
1: Padre Reginaldo Mozotti, eu faço visita nos presídios.
0: Certo.
1: E eu prometi para os meninos de lá levar um testemunho.
0: Alô?
1: Fazendo as novenas, eles estão de joelhos dobrados. E tem sempre alguém que coloca água para benzer e depois eles se dividem. Olha, alguns já alcançaram a sua graça, Padre.
0: Amém.
1: E outros ainda estão esperando. Mas sim, eu sempre digo para eles: não percam a fé. Sejam fortes e corajosos, porque a hora de vocês vai chegar. Sim. E alguns me pediram, Padre, para que eu falasse com o Senhor da sua importância, a sua palavra, o conforto que o Senhor leva para eles lá dentro, para acalmar o coração e os pensamentos deles, Padre.
0: Amém. Para a honra de nosso Deus.
1: Amém. E eu disse que eu eu iria um dia, eu conseguiria, e nada melhor que hoje, né? Dia de Nossa Senhora das Graças, né?
0: Nossa Senhora do Carmo.
1: Nossa Senhora do Carmo.
0: Meu Deus. Não, imagina, e... por favor. Eu fico muito feliz de você dar esse retorno e espero que eles estejam ouvindo. E se não estiverem, quando você voltar na visita, e parabéns por fazer esse trabalho junto aos presidiários, dizer para eles que sempre eles estão em nossas orações. Sim, diga isso a eles.
1: Sim, eu direi, padre.
0: Certo.
1: E também, padre.
0: O que você queria, um aconselhamento?
1: É, recentemente eu descobri uma leucemia, onde ela não tem cura e não tem um transplante. Então, é uma luta diária contra uma leucemia. Mas, diante da leucemia, eu me encontro numa situação delicada com a minha irmã mais velha, padre. De 4 anos para cá, ela mandou falar para mim... Quer dizer, a gente morava numa cidade vizinha, eu me mudei para um lugar bem mais longe. Eu passei na casa dela, eu me despedi. A gente sempre se deu muito bem, né? E, de repente, ela criou um ódio, padre. Um ódio, sim. Que ela pediu para que o marido ligasse para mim, que ela não quer me ver nem depois de morta, que ela não quer que eu coloque os meus pés na casa dela. A única coisa que eu sei, padre, que nada aconteceu entre a gente. Nada, padre. Pelo menos da minha parte, eu nunca, nunca, jamais falei algo que a magoasse para ela, para o filho dela. Padre, eu amava ir na casa dela, porque o marido dela sempre fazia doces para que eu pudesse levar embora. E assim, é um ódio. Mesmo ela sabendo da minha luta diária, mesmo ela sabendo do meu sofrimento, eu não gostaria de amanhã ou depois morrer sem saber, padre, o porquê de um ódio. A única certeza que eu tenho hoje é que alguém de dentro da nossa família fez isso. Dessa pessoa que causou um mal tão grande. Padre, eu continuo gostando dela, amando ela do mesmo jeito.
0: Eu entendo.
1: Padre, eu penso várias vezes em procurá-la. Mas, padre, ela já mandou falar pra mim que ela não quer que eu ponha os pés na porta da casa dela. Eu já mandei um áudio, ela ignorou. Ela não quer saber. Mas eu não sei, se eu tivesse pelo menos falado alguma coisa, não, padre, não aconteceu nada, pelo menos que eu saiba, eu acho que deveria saber, eu teria o direito de saber, ligar aqui pra mim, você fez isso, mas não, padre, nem isso ela faz.
0: Eu entendi, mas filha, esse ódio faz muito mal pra ela, não deixe que esse ódio faça mal a você.
1: Não, ele não faz mal pra mim, mas ele me causa tristeza.
0: Então ele faz mal, então ele faz mal. Admita, ele faz mal a você. Claro, ninguém se sente confortável de uma irmã ter um, entre aspas, ódio mortal. Filha, vou lhe dar um conselho baseado em São Pio de Pietrelcina. Por mais que você tenha vontade de ir na casa dela, não vá. Mas comece a rezar pelo teu anjo da guarda, para que converse com o anjo da guarda dela. Para que... Tá me ouvindo?
1: Sim, tô te ouvindo, padre.
0: Comece e peça, meu anjo da guarda, converse com o anjo da guarda dela, para que tire este mal do coração, que aquilo que foi semeado como discórdia, a verdade venha à tona. Comece a rezar nesse sentido. Faça suas penitências, ofereça os seus tratamentos neste sentido. E você verá, eu estou te prometendo, no Deus que eu confio, que você verá a paz reinar e a reconciliação acontecer. Entendeu, filha?
1: Sim, padre, eu entendi.
0: Ofereça a sua doença, faça as suas preces e confie no anjo da guarda, que vai reatar os laços. Que Deus abençoe, filha. Nem sempre sabemos o porquê, mas tem um Deus que está junto conosco. Eu vou para o intervalo e volto. Volto com a leitura orante. Volte comigo.
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1: 9:58. 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

0: Hoje, dia de Nossa Senhora do Carmo. Volte as imagens, nós voltamos. Essas imagens são lindas. É, Nossa Senhora do Carmo, antes da guerra lá na Terra Santa, Deus me inspirou de levar esse manto. E que momento forte. Lá no Monte Carmelo, levei esse manto, rezamos, foi abençoado, trazido. E o ano passado foi enviado para todos os associados. Eu espero que você tenha guardado aquele cartão relicário, como eu chamava, que você tenha guardado. Eu tenho o meu guardadíssimo, que foi um mimo para as pessoas devotos de Nossa Senhora. Falando sobre o Santo Escapulário, Santo Afonso Maria Ligório usava o escapulário e recomendava instantemente aos fiéis, dizia ele, o escapulário com o qual foi enterrado permaneceu incorrupto no sepulcro e é hoje venerado num relicário em Marianella, sua cidade natal. Ele usava o Santo Escapulário e ficou incorrupto. São João Bosco recebeu na infância e difundiu durante toda a vida o uso do Santo Escapulário. São João Bosco foi enterrado com o escapulário em 1888. Quando foi feita a exumação em 1929, o escapulário também foi encontrado em perfeito estado de conservação. Queridos irmãos, eu digo para você, se Santo Afonso Maria Ligório usou, São João Bosco usou, não usaríamos nós? O meu está aqui. Desde os 11 anos, o uso como sinal de devoção e pertença à Nossa Senhora do Carmo. Faço uma prece. Nossa Senhora do Carmo, abençoai a obra evangelizar, mãe. É tua, sois a nossa madrinha. Bíblia aberta, cartilha de oração.
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0: E hoje, 1 Coríntios, capítulo 11, versículo 17. 1 Coríntios, capítulo 11, versículo 17. Paulo continua as instruções, ele assim chama. A primeira carta aos Coríntios, só quero fazer um comentário. Ela não é uma carta amistosa. Por quê, padre? Porque a primeira carta aos Coríntios, Paulo se dá conta de que eles estavam cometendo sérios erros doutrinais, confusões, desvios. E lá existiam alguns que estavam semeando a discórdia. Por isso, a primeira carta aos Coríntios, ela é densa, densa com D e com T, tensa. Porque ela é corretiva. A segunda nós vamos chegar lá, eu falo depois. Por isso, ele falava sobre o tema de ontem, homem e mulher. Agora é sobre a ceia do Senhor. Vou traduzir de uma forma livre, tá, gente? Sobre a missa, a Eucaristia. Nas instruções que agora vou dar a vocês, eu não posso elogiá-los. Tá aí o que eu falei. Pois as suas reuniões de adoração, adoração, você vai dizer, padre, adoração ao Santíssimo? Sim. É Eucaristia? Sim. É isso. Fazem mais mal do que bem. Valei-me. Opa! Que tem por trás disso, padre? Versículo 18. Para começar, me contaram. Alguém foi lá contar para Paulo. Paulo estava onde quando escreveu? Estava em Roma. Estava preso. Me contaram que nessas reuniões há grupos de pessoas que estão brigando. Na hora da missa, padre? Na hora da adoração? Sim. Ah, qualquer semelhança é mera coincidência, meu filho. Como se nas nossas igrejas não tivesse brigas. De um lado nos conforta, do outro lado nos questiona. Paulo está falando para nós. Briga entre pastorais, eu sou melhor, pior, eu sou seguidor de padre tal, sou seguidor de padre fulano, ciclano, para com isso. Nós somos seguidores de Jesus Cristo e ponto final. Ponto final. Não pode ter rivalidade de paróquia. Não pode ter rivalidade entre padres. Rivalidade entre movimentos. Há grupo de pessoas que estão brigando. E olha o que Paulo diz. Eu creio que em parte isso é verdade. Não há dúvida de que é preciso haver divisões entre vocês para que fique claro quem são os que estão certos. Quando vocês se reúnem, não é ceia do Senhor que vocês comem. Pois, na hora de comer, cada um trata de tomar a sua própria refeição. E assim, quando uns ficam com fome, outros chegam até ficar bêbados. Padre, do que está falando? Um costume que inclusive existia depois do momento religioso, a partilha, a confraternização. Ah, tô entendendo, padre, tô entendendo. Então, na confraternização, depois de terem celebrado, tem gente que passa fome, tem gente que se esjunfa e tem gente que fica até bêbado. Olha aí, versículo 22. Por acaso, vocês não têm suas próprias casas onde podem comer e beber? Ou será que preferem desprezar a igreja de Deus e envergonhar os que são pobres? O que é que vocês esperam que eu lhes diga? Querem que eu elogie? É claro que eu não vou elogiá-los. Paulo é firme, gente. Paulo é dureza. Porque eu recebi do Senhor esse ensinamento e passei para vocês. O que é que vocês devem fazer? Agora vem Paulo corrigindo. Versículo 23. Que o Senhor Jesus, na noite que foi traído, pegou o pão e deu graças a Deus. Depois partiu o pão e disse: isto é meu corpo que é entregue em favor de vocês. Façam isso em memória de mim. Assim também, depois do jantar, ele pegou o cálice e disse: este é o cálice da nova aliança, feita por Deus com o seu povo, aliança que é garantida pelo meu sangue. Cada vez que vocês beberem deste cálice, façam isto em memória de mim. Versículo 26. Aqui está a narrativa da última ceia. É uma das primeiras vezes que aparece a narrativa antes dos evangelhos. Lembremos que esta carta de Paulo a Corinto, a comunidade de Corinto, é anterior aos evangelhos. Então é uma das primeiras narrativas da última ceia escrita. Paulo continua: de maneira que cada vez que vocês comem deste pão e bebem deste cálice, estão anunciando a morte do Senhor até que ele venha. Ouça, cristão, você me quebrou as pernas hoje, hein? Tem que ir para o intervalo, mas grava isso aí, eu volto, porque esse finalzinho nós falamos toda a missa. Finalzinho não, todo ele, né? E volto com isso, volte comigo, atentos.
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8: De volta com mais informações aqui no Repórter Destaque. E titulares de cartório lideram ranking de maior patrimônio médio da IRPF 2026, com 3,28 milhões de reais, segundo novos painéis da Receita Federal que analisam ocupações e perfis de contribuintes. O patrimônio médio geral dos brasileiros declarantes é de R$ 409 mil reais, com juízes, membros do MP, diplomatas, atletas e empresários, entre os destaques seguintes. A plataforma inédita permite cruzar dados por profissão, renda, idade, região e outros recortes, mantendo sigilo fiscal e reunindo 44,5 milhões de declarações em 2026, das quais a maioria tem imposto a restituir. A Receita afirma que os dados podem apoiar estudos e políticas públicas sobre o perfil econômico dos contribuintes. Termina aqui mais uma edição do nosso Repórter Destaque. Com a apresentação e a produção de Kleber Salles, o nosso Repórter Destaque volta amanhã no seu rádio. Um grande abraço para você e até lá.
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10: 10 e 13.
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0: e eu vou retomar para concluir a leitura orante. A descrição da Eucaristia. Ele questiona: não deve haver briga, não deve haver quem passa fome e quem fica empanturrado, não deve haver bebedeira. Vocês têm casa, se vocês se reúnem, vocês estão lembrando a última ceia. E ele escreve: e isto, toda missa nós escutamos, isto é meu corpo, que é entregue em favor de vocês, façam isto em memória de mim. E Paulo diz depois, no final, disse ele, este é o cálice, é a nova aliança feita por Deus e com o seu povo. Aliança que é garantida pelo meu sangue, cada vez que vocês beberem deste cálice, façam isso em memória de mim. Quando termina isso e o padre faz a genuflexão, lembra um pouquinho da missa, se levanta, o que ele diz? Mistério da fé, não é assim? O que o povo responde? O que está escrito aqui, ó. Anunciamos, Senhor, a vossa morte e proclamamos a vossa ressurreição. Vinde, Senhor Jesus. Faço, por agora, uma parada. Amanhã continuo sobre a ceia do Senhor. Então lembremos de onde nasce a missa. Nasce da instituição da Eucaristia, na Quinta-feira Santa. E o primeiro relato acabamos de ouvir hoje, Paulo escrevendo aos Coríntios. Estamos falando hoje dia de Nossa Senhora do Carmo. É um presente, você aprendeu. Contei que foi a São Simão Stock e se celebra dia 16 de julho. Claro, existe a promessa que não se perderá, mas por favor não veja como algo mágico, um amuleto. Não é amuleto. Para nós, é um pedacinho do manto de Maria. E ao mesmo tempo, nos protege e ao mesmo tempo nos coloca ao serviço. São essas duas dimensões do Santo Escapulário. Sim, contamos com a proteção da Mãe. Louvado seja Deus, proteja-nos, ó Mãe. Segundo, é um avental para quem se coloca a serviço de Jesus Cristo, como Maria o fez. Este é um dos sentidos do escapulário, mas jamais usar como uma peça mágica por si só, ou um amuleto. Não é moda, é um sacramental. Não é moda, é um sacramental. Alzira, que a paz de Jesus esteja com você.
1: Amém, Padre, bênção.
0: Deus abençoe. De onde você fala, Alzira?
1: De Álvares Machado.
0: Né? Álvares Estado Machado, Estado de São Paulo. Como é que você me acompanha aí?
1: É pela Onda Viva.
0: Opa.
1: E pelo YouTube.
0: Tá certo, Onda Viva, que é de Presidente Prudente. Não, é de...
1: É Presidente Prudente.
0: Presidente Prudente, tá certo. Fala, Alzira.
1: Isso. Padre, meu marido faleceu em 26 de agosto de 2024.
0: Meus sentimentos pela perda.
1: Ele estava bem, obrigada, Padre. Ele estava bem. Eu tinha dado um infarto nele há um ano e quatro meses antes, mas não era uma veia principal, era uma veia secundária. O médico falou que não tinha problema, aí ele tomava os remédios tudo certinho. Né? Ele não gostava muito de médico, mas todo ano eu levava, eu fazia ele ir. E eu sempre tinha que estar com ele.
0: Sim.
1: Fazer exame de sangue, eu tinha que entrar na sala, tudo com ele.
0: Sim.
1: Quando foi dia 23 de agosto de 2024, a gente foi para o sítio, quando a gente faz toda semana, fim de semana a gente vai para o sítio, fica lá, no domingo à tarde a gente vem embora. A gente fez isso, ele veio embora, estava tudo bem, uns 15 dias antes ele tinha feito esteira, tudo. Quando foi na segunda-feira cedo, ele já era aposentado, mas ele estava fazendo serviço de puxar estudante para um sobrinho da gente.
0: Sim.
1: Ele foi a 15 quilômetros longe buscar, onde a gente tem até o sitinho lá,
0: sim,
1: buscar estudante, voltou. Sim. Ele tomou café comigo antes de sair, tudo.
0: Sim.
1: estava super bem. Só estava muito frio aquele dia, mas ele estava de luva, tudo, porque até ele chegar no meu sobrinho para pegar o ônibus, ele estava de moto.
0: Tá.
1: Ele chegou quando foi. Eu estava limpando o terreiro, que ele ia chegar para tomar os remédios, porque ele tomava os remédios depois que ele chegava de puxar. Eu estava varrendo o terreiro. Ele me ligou, pedindo, pelo amor de Deus, para me mandar a minha nossa filha para levar ele para Prudente, para Santa Casa de Prudente, que ele não estava aguentando dor no peito. Aí eu já me desesperei, falei, Tonho, vê se alguém te ajuda, porque ela está levando as crianças para a creche.
0: Entendi. E aí?
1: E eu fiquei apavorada com o telefone na mão e falando com as pessoas que ele já tinha tratado. Aí ele estava, padre, em frente quase à Santa Casa de Machado, mas uma Santa Casa que não é muito de referência, entendeu?
0: Entendi.
1: Aí a minha sobrinha que estava com ele, que é a monitora, caçou a gente para socorrer, para ver se levava para Prudente, porque não dava tempo da gente pegar, e um sobrinho meu que estava em outro ônibus, pegou o ônibus dele e já levou para essa Santa Casa mesmo, porque...
0: Entendi.
1: E eu fiquei aqui agoniada, no meio da rua, padre, esperando a minha filha, eu não sabia se eu ia, se eu ficava.
0: Entendi.
1: E o que eu não me perdoo é porque se eu tivesse saído correndo na hora que ele me ligou, eu tinha chegado lá com vida, padre. Ele estava com vida.
0: Entendi. Filha. Ô, filha. Lamento pela perda do seu marido. Lamento mesmo. Mas não se culpe por isso. Pelo amor de Deus. Você foi surpreendida na hora com uma ligação e paralisa mesmo. Você fez naquele momento o que você podia. Ele não quer que você leve uma vida de culpa assim. Alzira,
1: oi.
0: Ele não,
1: oi,
0: quer. Não fica.
1: Eu sei, pai.
0: Não fique
1: revivendo. Eu peço perdão todo dia para Deus. Porque eu sei que eu não posso sentir isso, mas eu também, de repente, a angústia vem.
0: Tá.
1: Ele cortou, ele era tudo pra mim, eu que fui mais nervosa, ele que me acalmava, padre.
0: Eu entendo, só que você...
1: Eu só me...
0: Eu entendo perfeitamente, você sofre pela ausência, sofre pela dor e esse sentimento de culpa. Alzira, você procurou ajuda?
1: Não.
0: Ô, filha, se você foi sempre nervosa e você está tendo essas recaídas, você precisa tomar alguma medicação. Isso aí...
1: Eu tomo remédio para ansiedade.
0: É, faz tempo que você não vai ao médico?
1: Não, eu vou sempre. Até o médico que cuidava de mim, eu mesmo cuidava dele.
0: É. Só que toda vez que vier essa angústia, esse sentimento de culpa, você tem que confiar. Primeiro, a morte não é um fim. Ele está do outro lado com Deus. Depois.
1: Eu peço todo dia, padre.
0: É isso.
1: Para que a gente faça tudo de bom aqui, para um dia poder se encontrar.
0: Com certeza. Ninguém pertencerá a ninguém, mas reconheceremos aquele que amamos. Mas não se automutile assim. Você tá se sabotando, não pode. Quando vier essa angústia, filha, não se culpe de algo que você não tem culpa. Não tem culpa.
1: Quando a gente chegou lá, padre, eu entrei porta dentro sem pedir, porque eu estava com o coração já angustiado, e eu ainda gritei para ele, Tonho, eu tô aqui, não precisa ficar nervoso, eu vou te levar para Prudente. Mas eu acho que ele já estava morto, padre.
0: Filha, rezaremos para a sua intenção, mas não...
1: É, padre, todo mundo fala assim, que chegou a hora. Será, padre, eu falei negligência da gente não ter feito um exame, ele não pediu um eco, não pediu nada antes, só fez a esteira aí.
0: Ele fez. Ele fez o que tinha que ser feito na época. Não fique se martirizando desse jeito.
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9: Dez e vinte e cinco.
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Alzira, eu falava com você e lamento pelo que você está sentindo. Mas você precisa dar mais atenção a você mesmo, Alzira. E parar de ficar nesse looping, nesse filminho que não passa. Foi feito o que era possível. Foi feito o que era possível. Alzira de Álvares Machado, São Paulo, Rádio Onda Viva FM de Presidente Prudente, diretor Padre Tiago da Silva Carvalho, Dom Benedito Gonçalves dos Santos de Presidente Prudente, hoje aniversário de Dom Moacir Silva da Arquidiocese de Ribeirão Preto, São Paulo, hoje dia aniversário da Imperatriz Maranhão, completando 174 anos, temos a TV Evangelizar, canal 41.1. Aniversário da Rádio Esperança FM, Carmo da Cachoeira, Minas Gerais. Nova Floresta FM, Nova Floresta, Ceará. Vitória FM, Vitorino, Paraná. Chamamento FM, Campinas do Sul, Rio Grande do Sul. Mariana FM, Mariana, Minas Gerais. Hoje, ao som dessa música de Nossa Senhora, Nossa Senhora do Carmo, hoje é o dia, sacristão, os sinos tocam, os sinos dobram, é Nossa Senhora, madrinha da obra evangelizar, é preciso. 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E antes da novena, eu quero lembrar São João Paulo II, sempre me encanta. Você sabe disso. E São João Paulo II foi um grande entusiasta. E ele falou sobre o escapulário da seguinte forma. No símbolo do escapulário se evidencia uma síntese eficaz de espiritualidade mariana, que aumenta a devoção dos fiéis, tornando-se sensível a presença amorosa da Virgem Mãe em suas vidas. O escapulário é, essencialmente, um hábito, uma veste. Quem recebe, fica agregado ou associado num grau mais íntimo, dedicado a serviço à Virgem e à Igreja. Quem veste o escapulário, recebe também os frutos e experimenta doce e materna presença de Maria. Mas, continua ele, é um compromisso cotidiano de revestir-se interiormente de Jesus Cristo. São João Paulo II. E agora, neste dia, façamos a novena, sétimo dia. Nossa Senhora do Carmo,
que deixastes o santo escapulário como sinal de vosso amor e proteção. Sois reconhecido como assistência na vida e consolador amável na hora da morte. Eu, vosso filho e devoto, pronto a vos servir, disposto a vos amar, me apresento a vós e nesta novena faço o meu pedido. Nesta novena e neste dia. Nesta novena e neste dia. Nossa Senhora do Carmo, nunca se ouviu dizer que alguém necessitado, tendo recorrido a vós, tenha ficado desamparado. Com confiança, Mãe do Escapulário, intercedei junto ao vosso Filho Jesus Cristo, por mim, por aqueles por quem devo rezar sempre, e por aqueles que se confiaram às minhas orações, Mãe amável, sede-nos propícia, e rogai por nós a Deus para que sejamos dignos das promessas de Cristo. Nossa Senhora do Carmo, rogai por nós. Mãe do Santo Escapulário, rogai por nós. Madrinha da obra Evangelizar é Preciso, rogai por nós. O Senhor esteja convosco. Ele está no meio de nós. Abençoai hoje, por intercessão de Nossa Senhora do que está no meio de nós. Abençoai hoje, por intercessão de nós.

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7: 10:54.

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1: 11:28.

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1: Onze e 46.

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1: 6:04.

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1: Meia-noite 23.

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1: Meia-noite 39.

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1: Meia-noite e 54.

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1: 1:12.

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1: Uma e 26.

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1: 1:41.

0: 1:46.
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0: Creio em Deus Pai Todo-Poderoso, Criador do céu e da terra, e em Jesus Cristo, seu único Filho, nosso Senhor, que foi concebido pelo poder do Espírito Santo, nasceu da Virgem Maria, padeceu sob Pôncio Pilatos, foi crucificado, morto e sepultado, desceu à mansão dos mortos, ressuscitou ao terceiro dia, subiu aos céus e está sentado à direita de Deus Pai Todo-Poderoso, donde há de vir a julgar os vivos e os mortos. Creio no Espírito Santo, na Santa Igreja Católica, na comunhão dos santos, na remissão dos pecados, na ressurreição da carne, na vida eterna. Amém. Pai nosso que estais no céu, santificado seja o vosso nome. Venha a nós o vosso reino, seja feita a vossa vontade, assim na terra como no céu.
1: O pão nosso de cada dia nos dai hoje. Perdoai-nos as nossas ofensas, assim como nós perdoamos a quem nos tem ofendido. E não nos deixeis cair em tentação, mas livrai-nos do mal. Amém.
0: Ave Maria, cheia de graça, o Senhor é convosco. Bendita sois vós entre as mulheres, e bendito é o fruto do vosso ventre, Jesus.
1: Santa Maria, Mãe de Deus, rogai por nós, pecadores, agora e na hora de nossa morte. Amém.
0: Ave Maria, cheia de graça, o Senhor é convosco. Bendita sois vós entre as mulheres, e bendito é o fruto do vosso ventre, Jesus.
1: Santa Maria, Mãe de Deus, rogai por nós, pecadores, agora e na hora de nossa morte. Amém.
0: Ave Maria, cheia de graça, o Senhor é convosco. Bendita sois vós entre as mulheres, e bendito é o fruto do vosso ventre, Jesus.
1: Santa Maria, Mãe de Deus, rogai por nós, pecadores,

0: Pai nosso que estais no céu, santificado seja o vosso nome. Venha a nós o vosso reino, seja feita a vossa vontade, assim na terra como no céu.
1: O pão nosso de cada dia nos dai hoje. Perdoai-nos as nossas ofensas, assim como nós perdoamos a quem nos tem ofendido. E não nos deixeis cair em tentação, mas livrai-nos do mal. Amém.
0: Ave Maria, cheia de graça, o Senhor é convosco. Bendita sois vós entre as mulheres, e bendito é o fruto do vosso ventre, Jesus.
1: Santa Maria, Mãe de Deus, rogai por nós, pecadores, agora e na hora de nossa morte. Amém.
0: Ave Maria, cheia de graça, o Senhor é convosco. Bendita sois vós entre as mulheres, e bendito é o fruto do vosso ventre, Jesus.
1: Santa Maria, Mãe de Deus, rogai por nós, pecadores, agora e na hora de nossa morte. Amém.
0: Ave Maria, cheia de graça, o Senhor é convosco. Bendita sois vós entre as mulheres, e bendito é o fruto do vosso ventre, Jesus.
1: Santa Maria, Mãe de Deus, rogai por nós, pecadores, agora e na hora de nossa morte. Amém.
0: Ave Maria, cheia de graça, o Senhor é convosco. Bendita sois vós entre as mulheres, e bendito é o fruto do vosso ventre, Jesus.
1: Santa Maria, Mãe de Deus, rogai por nós, pecadores, agora e na hora de nossa morte. Amém.
0: Ave Maria, cheia de graça, o Senhor é convosco. Bendita sois vós entre as mulheres, e bendito é o fruto do vosso ventre, Jesus.
1: Santa Maria, Mãe de Deus, rogai por nós, pecadores, agora e na hora de nossa morte. Amém.
0: Ave Maria, cheia de graça, o Senhor é convosco. Bendita sois vós entre as mulheres, e bendito é o fruto do vosso ventre, Jesus.
1: Santa Maria, Mãe de Deus, rogai por nós, pecadores, agora e na hora de nossa morte. Amém.
0: Ave Maria, cheia de graça, o Senhor é convosco. Bendita sois vós entre as mulheres, e bendito é o fruto do vosso ventre, Jesus.
1: Santa Maria, Mãe de Deus, rogai por nós, pecadores, agora e na hora de nossa morte. Amém.
0: Ave Maria, cheia de graça, o Senhor é convosco. Bendita sois vós entre as mulheres, e bendito é o fruto do vosso ventre, Jesus.
1: Santa Maria, Mãe de Deus, rogai por nós, pecadores, agora e na hora de nossa morte. Amém.
0: Ave Maria, cheia de graça, o Senhor é convosco. Bendita sois vós entre as mulheres, e bendito é o fruto do vosso ventre, Jesus.
1: Santa Maria, Mãe de Deus, rogai por nós, pecadores, agora e na hora de nossa morte. Amém.
0: Ave Maria, cheia de graça, o Senhor é convosco. Bendita sois vós entre as mulheres, e bendito é o fruto do vosso ventre, Jesus.
1: Santa Maria, Mãe de Deus, rogai por nós, pecadores, agora e na hora de nossa morte. Amém.
0: Glória ao Pai, ao Filho e ao Espírito Santo.
1: Como era no princípio, agora e sempre. Amém.

0: Pai nosso que estais no céu, santificado seja o vosso nome. Venha a nós o vosso reino, seja feita a vossa vontade, assim na terra como no céu.
1: O pão nosso de cada dia nos dai hoje. Perdoai-nos as nossas ofensas, assim como nós perdoamos a quem nos tem ofendido. E não nos deixeis cair em tentação, mas livrai-nos do mal. Amém.
0: Ave Maria, cheia de graça, o Senhor é convosco. Bendita sois vós entre as mulheres e bendito é o fruto do vosso ventre, Jesus.
1: Santa Maria, Mãe de Deus, rogai por nós, pecadores, agora e na hora de nossa morte. Amém.
0: Ave Maria, cheia de graça, o Senhor é convosco. Bendita sois vós entre as mulheres e bendito é o fruto do vosso ventre, Jesus.
1: Santa Maria, Mãe de Deus, rogai por nós, pecadores, agora e na hora de nossa morte. Amém.
0: Ave Maria, cheia de graça, o Senhor é convosco. Bendita sois vós entre as mulheres e bendito é o fruto do vosso ventre, Jesus.
1: Santa Maria, Mãe de Deus, rogai por nós, pecadores, agora e na hora de nossa morte. Amém.
0: Ave Maria, cheia de graça, o Senhor é convosco. Bendita sois vós entre as mulheres e bendito é o fruto do vosso ventre, Jesus.
1: Santa Maria, Mãe de Deus, rogai por nós, pecadores, agora e na hora de nossa morte. Amém.
0: Ave Maria, cheia de graça, o Senhor é convosco. Bendita sois vós entre as mulheres e bendito é o fruto do vosso ventre, Jesus.
1: Santa Maria, Mãe de Deus, rogai por nós, pecadores, agora e na hora de nossa morte. Amém.
0: Ave Maria, cheia de graça, o Senhor é convosco. Bendita sois vós entre as mulheres e bendito é o fruto do vosso ventre, Jesus.
1: Santa Maria, Mãe de Deus, rogai por nós, pecadores, agora e na hora de nossa morte. Amém.
0: Ave Maria, cheia de graça, o Senhor é convosco. Bendita sois vós entre as mulheres e bendito é o fruto do vosso ventre, Jesus.
1: Santa Maria, Mãe de Deus, rogai por nós, pecadores, agora e na hora de nossa morte. Amém.
0: Ave Maria, cheia de graça, o Senhor é convosco. Bendita sois vós entre as mulheres e bendito é o fruto do vosso ventre, Jesus.
1: Santa Maria, Mãe de Deus, rogai por nós, pecadores, agora e na hora de nossa morte. Amém.
0: Ave Maria, cheia de graça, o Senhor é convosco. Bendita sois vós entre as mulheres e bendito é o fruto do vosso ventre, Jesus.
1: Santa Maria, Mãe de Deus, rogai por nós, pecadores, agora e na hora de nossa morte. Amém.
0: Ave Maria, cheia de graça, o Senhor é convosco. Bendita sois vós entre as mulheres e bendito é o fruto do vosso ventre, Jesus.
1: Santa Maria, Mãe de Deus, rogai por nós, pecadores, agora e na hora de nossa morte. Amém.
0: Glória ao Pai, ao Filho e ao Espírito Santo.
1: Como era

0: Pai nosso que estás no céu, santificado seja o vosso nome. Venha a nós o vosso reino, seja feita a vossa vontade, assim na terra como no céu.
1: O pão nosso de cada dia nos dai hoje, perdoai-nos as nossas ofensas, assim como nós perdoamos a quem nos tem ofendido. E não nos deixeis cair em tentação, mas livrai-nos do mal. Amém.
0: Ave Maria, cheia de graça, o Senhor é convosco. Bendita sois vós entre as mulheres, e bendito é o fruto do vosso ventre, Jesus.
1: Santa Maria, Mãe de Deus, rogai por nós, pecadores, agora e na hora de nossa morte. Amém.
0: Ave Maria, cheia de graça, o Senhor é convosco. Bendita sois vós entre as mulheres, e bendito é o fruto do vosso ventre, Jesus.
1: Santa Maria, Mãe de Deus, rogai por nós, pecadores, agora e na hora de nossa morte. Amém.
0: Ave Maria, cheia de graça, o Senhor é convosco. Bendita sois vós entre as mulheres, e bendito é o fruto do vosso ventre, Jesus.
1: Santa Maria, Mãe de Deus, rogai por nós, pecadores, agora e na hora de nossa morte. Amém.
0: Ave Maria, cheia de graça, o Senhor é convosco. Bendita sois vós entre as mulheres, e bendito é o fruto do vosso ventre, Jesus.
1: Santa Maria, Mãe de Deus, rogai por nós, pecadores, agora e na hora de nossa morte. Amém.
0: Ave Maria, cheia de graça, o Senhor é convosco. Bendita sois vós entre as mulheres, e bendito é o fruto do vosso ventre, Jesus.
1: Santa Maria, Mãe de Deus, rogai por nós, pecadores, agora e na hora de nossa morte. Amém.
0: Ave Maria, cheia de graça, o Senhor é convosco. Bendita sois vós entre as mulheres, e bendito é o fruto do vosso ventre, Jesus.
1: Santa Maria, Mãe de Deus, rogai por nós, pecadores, agora e na hora de nossa morte. Amém.
0: Ave Maria, cheia de graça, o Senhor é convosco. Bendita sois vós entre as mulheres, e bendito é o fruto do vosso ventre, Jesus.
1: Santa Maria, Mãe de Deus, rogai por nós, pecadores, agora e na hora de nossa morte. Amém.
0: Ave Maria, cheia de graça, o Senhor é convosco. Bendita sois vós entre as mulheres, e bendito é o fruto do vosso ventre, Jesus.
1: Santa Maria, Mãe de Deus, rogai por nós, pecadores, agora e na hora de nossa morte. Amém.
0: Ave Maria, cheia de graça, o Senhor é convosco. Bendita sois vós entre as mulheres, e bendito é o fruto do vosso ventre, Jesus.
1: Santa Maria, Mãe de Deus, rogai por nós, pecadores, agora e na hora de nossa morte. Amém.
0: Ave Maria, cheia de graça, o Senhor é convosco. Bendita sois vós entre as mulheres, e bendito é o fruto do vosso ventre, Jesus.
1: Santa Maria, Mãe de Deus, rogai por nós, pecadores, agora e na hora de nossa morte. Amém.
0: Glória ao Pai, ao Filho e ao Espírito Santo,
1: como

Pai nosso que estais no céu, santificado seja o vosso nome. Venha a nós o vosso reino, seja feita a vossa vontade, assim na terra como no céu.

0: Amém.
1: Ave Maria, cheia de graça, o Senhor é convosco. Bendita sois vós entre as mulheres, e bendito é o fruto do vosso ventre, Jesus.
0: Santa Maria, Mãe de Deus, rogai por nós, pecadores, agora e na hora de nossa morte. Amém.
1: Ave Maria, cheia de graça, o Senhor é convosco. Bendita sois vós entre as mulheres, e bendito é o fruto do vosso ventre, Jesus.
0: Santa Maria, Mãe de Deus, rogai por nós, pecadores, agora e na hora de nossa morte. Amém.
1: Ave Maria, cheia de graça, o Senhor é convosco. Bendita sois vós entre as mulheres, e bendito é o fruto do vosso ventre, Jesus.
0: Santa Maria, Mãe de Deus, rogai por nós, pecadores, agora e na hora de nossa morte. Amém.
1: Ave Maria, cheia de graça, o Senhor é convosco. Bendita sois vós entre as mulheres, e bendito é o fruto do vosso ventre, Jesus.
0: Santa Maria, Mãe de Deus, rogai por nós, pecadores, agora e na hora de nossa morte. Amém.
1: Ave Maria, cheia de graça, o Senhor é convosco. Bendita sois vós entre as mulheres, e bendito é o fruto do vosso ventre, Jesus.
0: Santa Maria, Mãe de Deus, rogai por nós, pecadores, agora e na hora de nossa morte. Amém.
1: Ave Maria, cheia de graça, o Senhor é convosco. Bendita sois vós entre as mulheres, e bendito é o fruto do vosso ventre, Jesus.
0: Santa Maria, Mãe de Deus, rogai por nós, pecadores, agora e na hora de nossa morte. Amém.
1: Ave Maria, cheia de graça, o Senhor é convosco. Bendita sois vós entre as mulheres, e bendito é o fruto do vosso ventre, Jesus.
0: Santa Maria, Mãe de Deus, rogai por nós, pecadores, agora e na hora de nossa morte. Amém.
1: Ave Maria, cheia de graça, o Senhor é convosco. Bendita sois vós entre as mulheres, e bendito é o fruto do vosso ventre, Jesus.
0: Santa Maria, Mãe de Deus, rogai por nós, pecadores, agora e na hora de nossa morte. Amém.
1: Ave Maria, cheia de graça, o Senhor é convosco. Bendita sois vós entre as mulheres, e bendito é o fruto do vosso ventre, Jesus.
0: Santa Maria, Mãe de Deus, rogai por nós, pecadores, agora e na hora de nossa morte. Amém.
1: Ave Maria, cheia de graça, o Senhor é convosco. Bendita sois vós entre as mulheres, e bendito é o fruto do vosso ventre, Jesus.
0: Santa Maria, Mãe de Deus, rogai por nós, pecadores, agora e na hora de nossa morte. Amém.
1: Glória ao Pai, ao Filho e ao Espírito Santo,

Pai nosso que estais no céu, santificado seja o vosso nome. Venha a nós o vosso reino, seja feita a vossa vontade, assim na terra como no céu. O pão

0: mal. Amém.
1: Ave Maria, cheia de graça, o Senhor é convosco. Bendita sois vós entre as mulheres e bendito é o fruto do vosso ventre, Jesus.
0: Santa Maria, Mãe de Deus, rogai por nós, pecadores, agora e na hora de nossa morte. Amém.
1: Ave Maria, cheia de graça, o Senhor é convosco. Bendita sois vós entre as mulheres e bendito é o fruto do vosso ventre, Jesus.
0: Santa Maria, Mãe de Deus, rogai por nós, pecadores, agora e na hora de nossa morte. Amém.
1: Ave Maria, cheia de graça, o Senhor é convosco. Bendita sois vós entre as mulheres e bendito é o fruto do vosso ventre, Jesus.
0: Santa Maria, Mãe de Deus, rogai por nós, pecadores, agora e na hora de nossa morte. Amém.
1: Ave Maria, cheia de graça, o Senhor é convosco. Bendita sois vós entre as mulheres e bendito é o fruto do vosso ventre, Jesus.
0: Santa Maria, Mãe de Deus, rogai por nós, pecadores, agora e na hora de nossa morte. Amém.
1: Ave Maria, cheia de graça, o Senhor é convosco. Bendita sois vós entre as mulheres e bendito é o fruto do vosso ventre, Jesus.
0: Santa Maria, Mãe de Deus, rogai por nós, pecadores, agora e na hora de nossa morte. Amém.
1: Ave Maria, cheia de graça, o Senhor é convosco. Bendita sois vós entre as mulheres e bendito é o fruto do vosso ventre, Jesus.
0: Santa Maria, Mãe de Deus, rogai por nós, pecadores, agora e na hora de nossa morte. Amém.
1: Ave Maria, cheia de graça, o Senhor é convosco. Bendita sois vós entre as mulheres e bendito é o fruto do vosso ventre, Jesus.
0: Santa Maria, Mãe de Deus, rogai por nós, pecadores, agora e na hora de nossa morte. Amém.
1: Ave Maria, cheia de graça, o Senhor é convosco. Bendita sois vós entre as mulheres e bendito é o fruto do vosso ventre, Jesus.
0: Santa Maria, Mãe de Deus, rogai por nós, pecadores, agora e na hora de nossa morte. Amém.
1: Ave Maria, cheia de graça, o Senhor é convosco. Bendita sois vós entre as mulheres e bendito é o fruto do vosso ventre, Jesus.
0: Santa Maria, Mãe de Deus, rogai por nós, pecadores, agora e na hora de nossa morte. Amém.
1: Ave Maria, cheia de graça, o Senhor é convosco. Bendita sois vós entre as mulheres e bendito é o fruto do vosso ventre, Jesus.
0: Santa Maria, Mãe de Deus, rogai por nós, pecadores, agora e na hora de nossa morte. Amém.

0: Pai nosso que estais nos céus, santificado seja o vosso nome. Venha a nós o vosso reino, seja feita a vossa vontade, assim na terra como no céu.
1: O pão nosso de cada dia nos dai hoje. Perdoai-nos as nossas ofensas, assim como nós perdoamos a quem nos tem ofendido. E não nos deixeis cair em tentação, mas livrai-nos do mal. Amém.
0: Ave Maria, cheia de graça, o Senhor é convosco. Bendita sois vós entre as mulheres e bendito é o fruto do vosso ventre, Jesus.
1: Santa Maria, Mãe de Deus, rogai por nós, pecadores, agora e na hora de nossa morte. Amém.
0: Ave Maria, cheia de graça, o Senhor é convosco. Bendita sois vós entre as mulheres e bendito é o fruto do vosso ventre, Jesus.
1: Santa Maria, Mãe de Deus, rogai por nós, pecadores, agora e na hora de nossa morte. Amém.
0: Ave Maria, cheia de graça, o Senhor é convosco. Bendita sois vós entre as mulheres e bendito é o fruto do vosso ventre, Jesus.
1: Santa Maria, Mãe de Deus, rogai por nós, pecadores, agora e na hora de nossa morte. Amém.
0: Ave Maria, cheia de graça, o Senhor é convosco. Bendita sois vós entre as mulheres e bendito é o fruto do vosso ventre, Jesus.
1: Santa Maria, Mãe de Deus, rogai por nós, pecadores, agora e na hora de nossa morte. Amém.
0: Ave Maria, cheia de graça, o Senhor é convosco. Bendita sois vós entre as mulheres e bendito é o fruto do vosso ventre, Jesus.
1: Santa Maria, Mãe de Deus, rogai por nós, pecadores, agora e na hora de nossa morte. Amém.
0: Ave Maria, cheia de graça, o Senhor é convosco. Bendita sois vós entre as mulheres e bendito é o fruto do vosso ventre, Jesus.
1: Santa Maria, Mãe de Deus, rogai por nós, pecadores, agora e na hora de nossa morte. Amém.
0: Ave Maria, cheia de graça, o Senhor é convosco. Bendita sois vós entre as mulheres e bendito é o fruto do vosso ventre, Jesus.
1: Santa Maria, Mãe de Deus, rogai por nós, pecadores, agora e na hora de nossa morte. Amém.
0: Ave Maria, cheia de graça, o Senhor é convosco. Bendita sois vós entre as mulheres e bendito é o fruto do vosso ventre, Jesus.
1: Santa Maria, Mãe de Deus, rogai por nós, pecadores, agora e na hora de nossa morte. Amém.
0: Ave Maria, cheia de graça, o Senhor é convosco. Bendita sois vós entre as mulheres e bendito é o fruto do vosso ventre, Jesus.
1: Santa Maria, Mãe de Deus, rogai por nós, pecadores, agora e na hora de nossa morte. Amém.
0: Ave Maria, cheia de graça, o Senhor é convosco. Bendita sois vós entre as mulheres e bendito é o fruto do vosso ventre, Jesus.
1: Santa Maria, Mãe de Deus, rogai por nós, pecadores, agora e na hora de nossa morte. Amém.
0: Glória ao Pai, ao Filho e ao Espírito Santo.
1: Como era no princípio, agora e sempre. Amém.
0: Ó meu Jesus,
2: perdoai-nos, livrai-nos do fogo do inferno, levai as almas todas para o céu e socorrei principalmente as que mais precisarem.

0: Pai nosso que estais nos céus, santificado seja o vosso nome. Venha a nós o vosso reino, seja feita a vossa vontade, assim na terra como no céu.
1: O pão nosso de cada dia nos dai hoje. Perdoai-nos as nossas ofensas, assim como nós perdoamos a quem nos tem ofendido. E não nos deixeis cair em tentação, mas livrai-nos do mal. Amém.
0: Ave Maria, cheia de graça, o Senhor é convosco. Bendita sois vós entre as mulheres e bendito é o fruto do vosso ventre, Jesus.
1: Santa Maria, Mãe de Deus, rogai por nós, pecadores, agora e na hora de nossa morte. Amém.
0: Ave Maria, cheia de graça, o Senhor é convosco. Bendita sois vós entre as mulheres e bendito é o fruto do vosso ventre, Jesus.
1: Santa Maria, Mãe de Deus, rogai por nós, pecadores, agora e na hora de nossa morte. Amém.
0: Ave Maria, cheia de graça, o Senhor é convosco. Bendita sois vós entre as mulheres e bendito é o fruto do vosso ventre, Jesus.
1: Santa Maria, Mãe de Deus, rogai por nós, pecadores, agora e na hora de nossa morte. Amém.
0: Ave Maria, cheia de graça, o Senhor é convosco. Bendita sois vós entre as mulheres e bendito é o fruto do vosso ventre, Jesus.
1: Santa Maria, Mãe de Deus, rogai por nós, pecadores, agora e na hora de nossa morte. Amém.
0: Ave Maria, cheia de graça, o Senhor é convosco. Bendita sois vós entre as mulheres e bendito é o fruto do vosso ventre, Jesus.
1: Santa Maria, Mãe de Deus, rogai por nós, pecadores, agora e na hora de nossa morte. Amém.
0: Ave Maria, cheia de graça, o Senhor é convosco. Bendita sois vós entre as mulheres e bendito é o fruto do vosso ventre, Jesus.
1: Santa Maria, Mãe de Deus, rogai por nós, pecadores, agora e na hora de nossa morte. Amém.
0: Ave Maria, cheia de graça, o Senhor é convosco. Bendita sois vós entre as mulheres e bendito é o fruto do vosso ventre, Jesus.
1: Santa Maria, Mãe de Deus, rogai por nós, pecadores, agora e na hora de nossa morte. Amém.
0: Ave Maria, cheia de graça, o Senhor é convosco. Bendita sois vós entre as mulheres e bendito é o fruto do vosso ventre, Jesus.
1: Santa Maria, Mãe de Deus, rogai por nós, pecadores, agora e na hora de nossa morte. Amém.
0: Ave Maria, cheia de graça, o Senhor é convosco. Bendita sois vós entre as mulheres e bendito é o fruto do vosso ventre, Jesus.
1: Santa Maria, Mãe de Deus, rogai por nós, pecadores, agora e na hora de nossa morte. Amém.
0: Ave Maria, cheia de graça, o Senhor é convosco. Bendita sois vós entre as mulheres e bendito é o fruto do vosso ventre, Jesus.
1: Santa Maria, Mãe de Deus, rogai por nós, pecadores, agora e na hora de nossa morte. Amém.
0: Glória ao Pai, ao Filho e ao Espírito Santo.
1: Como era no princípio, agora e sempre. Amém.
0: Ó meu Jesus, perdoai-nos, livrai-nos do fogo do inferno, levai

0: Pai nosso que estais nos céus, santificado seja o vosso nome. Venha a nós o vosso reino, seja feita a vossa vontade, assim na terra como no céu.
1: O pão nosso de cada dia nos dai hoje. Perdoai-nos as nossas ofensas, assim como nós perdoamos a quem nos tem ofendido. E não nos deixeis cair em tentação, mas livrai-nos do mal. Amém.
0: Ave Maria, cheia de graça, o Senhor é convosco. Bendita sois vós entre as mulheres, e bendito é o fruto do vosso ventre, Jesus.
1: Santa Maria, Mãe de Deus, rogai por nós, pecadores, agora e na hora de nossa morte. Amém.
0: Ave Maria, cheia de graça, o Senhor é convosco. Bendita sois vós entre as mulheres, e bendito é o fruto do vosso ventre, Jesus.
1: Santa Maria, Mãe de Deus, rogai por nós, pecadores, agora e na hora de nossa morte. Amém.
0: Ave Maria, cheia de graça, o Senhor é convosco. Bendita sois vós entre as mulheres, e bendito é o fruto do vosso ventre, Jesus.
1: Santa Maria, Mãe de Deus, rogai por nós, pecadores, agora e na hora de nossa morte. Amém.
0: Ave Maria, cheia de graça, o Senhor é convosco. Bendita sois vós entre as mulheres, e bendito é o fruto do vosso ventre, Jesus.
1: Santa Maria, Mãe de Deus, rogai por nós, pecadores, agora e na hora de nossa morte. Amém.
0: Ave Maria, cheia de graça, o Senhor é convosco. Bendita sois vós entre as mulheres, e bendito é o fruto do vosso ventre, Jesus.
1: Santa Maria, Mãe de Deus, rogai por nós, pecadores, agora e na hora de nossa morte. Amém.
0: Ave Maria, cheia de graça, o Senhor é convosco. Bendita sois vós entre as mulheres, e bendito é o fruto do vosso ventre, Jesus.
1: Santa Maria, Mãe de Deus, rogai por nós, pecadores, agora e na hora de nossa morte. Amém.
0: Ave Maria, cheia de graça, o Senhor é convosco. Bendita sois vós entre as mulheres, e bendito é o fruto do vosso ventre, Jesus.
1: Santa Maria, Mãe de Deus, rogai por nós, pecadores, agora e na hora de nossa morte. Amém.
0: Ave Maria, cheia de graça, o Senhor é convosco. Bendita sois vós entre as mulheres, e bendito é o fruto do vosso ventre, Jesus.
1: Santa Maria, Mãe de Deus, rogai por nós, pecadores, agora e na hora de nossa morte. Amém.
0: Ave Maria, cheia de graça, o Senhor é convosco. Bendita sois vós entre as mulheres, e bendito é o fruto do vosso ventre, Jesus.
1: Santa Maria, Mãe de Deus, rogai por nós, pecadores, agora e na hora de nossa morte. Amém.
0: Ave Maria, cheia de graça, o Senhor é convosco. Bendita sois vós entre as mulheres, e bendito é o fruto do vosso ventre, Jesus.
1: Santa Maria, Mãe de Deus, rogai por nós, pecadores, agora e na hora de nossa morte. Amém.
0: Glória ao Pai, ao Filho e ao Espírito Santo.
1: Como era no princípio, agora e sempre. Amém.
0: Ó meu Jesus,
2: perdoai-nos, livrai-nos do fogo do inferno, levai as almas todas para o céu e socorrei principalmente as que mais precisarem.
3: E no quarto mistério da luz, contemplaremos com Maria e Jesus a transfiguração

0: Pai nosso que estais nos céus, santificado seja o vosso nome. Venha a nós o vosso reino, seja feita a vossa vontade, assim na terra como no céu.
1: O pão nosso de cada dia nos dai hoje. Perdoai-nos as nossas ofensas, assim como nós perdoamos a quem nos tem ofendido. E não nos deixeis cair em tentação, mas livrai-nos do mal. Amém.
0: Ave Maria, cheia de graça, o Senhor é convosco. Bendita sois vós entre as mulheres, e bendito é o fruto do vosso ventre, Jesus.
1: Santa Maria, Mãe de Deus, rogai por nós, pecadores, agora e na hora de nossa morte. Amém.
0: Ave Maria, cheia de graça, o Senhor é convosco. Bendita sois vós entre as mulheres, e bendito é o fruto do vosso ventre, Jesus.
1: Santa Maria, Mãe de Deus, rogai por nós, pecadores, agora e na hora de nossa morte. Amém.
0: Ave Maria, cheia de graça, o Senhor é convosco. Bendita sois vós entre as mulheres, e bendito é o fruto do vosso ventre, Jesus.
1: Santa Maria, Mãe de Deus, rogai por nós, pecadores, agora e na hora de nossa morte. Amém.
0: Ave Maria, cheia de graça, o Senhor é convosco. Bendita sois vós entre as mulheres, e bendito é o fruto do vosso ventre, Jesus.
1: Santa Maria, Mãe de Deus, rogai por nós, pecadores, agora e na hora de nossa morte. Amém.
0: Ave Maria, cheia de graça, o Senhor é convosco. Bendita sois vós entre as mulheres, e bendito é o fruto do vosso ventre, Jesus.
1: Santa Maria, Mãe de Deus, rogai por nós, pecadores, agora e na hora de nossa morte. Amém.
0: Ave Maria, cheia de graça, o Senhor é convosco. Bendita sois vós entre as mulheres, e bendito é o fruto do vosso ventre, Jesus.
1: Santa Maria, Mãe de Deus, rogai por nós, pecadores, agora e na hora de nossa morte. Amém.
0: Ave Maria, cheia de graça, o Senhor é convosco. Bendita sois vós entre as mulheres, e bendito é o fruto do vosso ventre, Jesus.
1: Santa Maria, Mãe de Deus, rogai por nós, pecadores, agora e na hora de nossa morte. Amém.
0: Ave Maria, cheia de graça, o Senhor é convosco. Bendita sois vós entre as mulheres, e bendito é o fruto do vosso ventre, Jesus.
1: Santa Maria, Mãe de Deus, rogai por nós, pecadores, agora e na hora de nossa morte. Amém.
0: Ave Maria, cheia de graça, o Senhor é convosco. Bendita sois vós entre as mulheres, e bendito é o fruto do vosso ventre, Jesus.
1: Santa Maria, Mãe de Deus, rogai por nós, pecadores, agora e na hora de nossa morte. Amém.
0: Ave Maria, cheia de graça, o Senhor é convosco. Bendita sois vós entre as mulheres, e bendito é o fruto do vosso ventre, Jesus.
1: Santa Maria, Mãe de Deus, rogai por nós, pecadores, agora e na hora de nossa morte. Amém.
0: Glória ao Pai, ao Filho e ao Espírito Santo.
1: Como era no princípio, agora e sempre. Amém.
0: Ó meu Jesus,
1: perdoai-nos e livrai-nos do fogo do inferno.
2: Levai as almas todas para o céu, e socorrei principalmente as que mais precisarem.

0: Pai nosso que estais nos céus, santificado seja o vosso nome. Venha a nós o vosso reino, seja feita a vossa vontade, assim na terra como no céu.
1: O pão nosso de cada dia nos dai hoje. Perdoai-nos as nossas ofensas, assim como nós perdoamos a quem nos tem ofendido. E não nos deixeis cair em tentação, mas livrai-nos do mal. Amém.
0: Ave Maria, cheia de graça, o Senhor é convosco. Bendita sois vós entre as mulheres, e bendito é o fruto do vosso ventre, Jesus.
1: Santa Maria, Mãe de Deus, rogai por nós, pecadores, agora e na hora de nossa morte. Amém.
0: Ave Maria, cheia de graça, o Senhor é convosco. Bendita sois vós entre as mulheres, e bendito é o fruto do vosso ventre, Jesus.
1: Santa Maria, Mãe de Deus, rogai por nós, pecadores, agora e na hora de nossa morte. Amém.
0: Ave Maria, cheia de graça, o Senhor é convosco. Bendita sois vós entre as mulheres, e bendito é o fruto do vosso ventre, Jesus.
1: Santa Maria, Mãe de Deus, rogai por nós, pecadores, agora e na hora de nossa morte. Amém.
0: Ave Maria, cheia de graça, o Senhor é convosco. Bendita sois vós entre as mulheres, e bendito é o fruto do vosso ventre, Jesus.
1: Santa Maria, Mãe de Deus, rogai por nós, pecadores, agora e na hora de nossa morte. Amém.
0: Ave Maria, cheia de graça, o Senhor é convosco. Bendita sois vós entre as mulheres, e bendito é o fruto do vosso ventre, Jesus.
1: Santa Maria, Mãe de Deus, rogai por nós, pecadores, agora e na hora de nossa morte. Amém.
0: Ave Maria, cheia de graça, o Senhor é convosco. Bendita sois vós entre as mulheres, e bendito é o fruto do vosso ventre, Jesus.
1: Santa Maria, Mãe de Deus, rogai por nós, pecadores, agora e na hora de nossa morte. Amém.
0: Ave Maria, cheia de graça, o Senhor é convosco. Bendita sois vós entre as mulheres, e bendito é o fruto do vosso ventre, Jesus.
1: Santa Maria, Mãe de Deus, rogai por nós, pecadores, agora e na hora de nossa morte. Amém.
0: Ave Maria, cheia de graça, o Senhor é convosco. Bendita sois vós entre as mulheres, e bendito é o fruto do vosso ventre, Jesus.
1: Santa Maria, Mãe de Deus, rogai por nós, pecadores, agora e na hora de nossa morte. Amém.
0: Ave Maria, cheia de graça, o Senhor é convosco. Bendita sois vós entre as mulheres, e bendito é o fruto do vosso ventre, Jesus.
1: Santa Maria, Mãe de Deus, rogai por nós, pecadores, agora e na hora de nossa morte. Amém.
0: Ave Maria, cheia de graça, o Senhor é convosco. Bendita sois vós entre as mulheres, e bendito é o fruto do vosso ventre, Jesus.
1: Santa Maria, Mãe de Deus, rogai por nós, pecadores, agora e na hora de nossa morte. Amém.
0: Glória ao Pai, ao Filho e ao Espírito Santo.
1: Como era no princípio, agora e sempre. Amém.
0: Ó meu Jesus, perdoai-nos, livrai-nos do fogo do inferno, levai as almas todas para o céu e socorrei principalmente.

0: Pai nosso que estais no céu, santificado seja o vosso nome. Venha a nós o vosso reino, seja feita a vossa vontade, assim na terra como no céu.
1: O pão nosso de cada dia nos dai hoje. Perdoai-nos as nossas ofensas, assim como nós perdoamos a quem nos tem ofendido. E não nos deixeis cair em tentação, mas livrai-nos do mal. Amém.
0: Ave Maria, cheia de graça, o Senhor é convosco. Bendita sois vós entre as mulheres, e bendito é o fruto do vosso ventre, Jesus.
1: Santa Maria, Mãe de Deus, rogai por nós, pecadores, agora e na hora de nossa morte. Amém.
0: Ave Maria, cheia de graça, o Senhor é convosco. Bendita sois vós entre as mulheres, e bendito é o fruto do vosso ventre, Jesus.
1: Santa Maria, Mãe de Deus, rogai por nós, pecadores, agora e na hora de nossa morte. Amém.
0: Ave Maria, cheia de graça, o Senhor é convosco. Bendita sois vós entre as mulheres, e bendito é o fruto do vosso ventre, Jesus.
1: Santa Maria, Mãe de Deus, rogai por nós, pecadores, agora e na hora de nossa morte. Amém.
0: Ave Maria, cheia de graça, o Senhor é convosco. Bendita sois vós entre as mulheres, e bendito é o fruto do vosso ventre, Jesus.
1: Santa Maria, Mãe de Deus, rogai por nós, pecadores, agora e na hora de nossa morte. Amém.
0: Ave Maria, cheia de graça, o Senhor é convosco. Bendita sois vós entre as mulheres, e bendito é o fruto do vosso ventre, Jesus.
1: Santa Maria, Mãe de Deus, rogai por nós, pecadores, agora e na hora de nossa morte. Amém.
0: Ave Maria, cheia de graça, o Senhor é convosco. Bendita sois vós entre as mulheres, e bendito é o fruto do vosso ventre, Jesus.
1: Santa Maria, Mãe de Deus, rogai por nós, pecadores, agora e na hora de nossa morte. Amém.
0: Ave Maria, cheia de graça, o Senhor é convosco. Bendita sois vós entre as mulheres, e bendito é o fruto do vosso ventre, Jesus.
1: Santa Maria, Mãe de Deus, rogai por nós, pecadores, agora e na hora de nossa morte. Amém.
0: Ave Maria, cheia de graça, o Senhor é convosco. Bendita sois vós entre as mulheres, e bendito é o fruto do vosso ventre, Jesus.
1: Santa Maria, Mãe de Deus, rogai por nós, pecadores, agora e na hora de nossa morte. Amém.
0: Ave Maria, cheia de graça, o Senhor é convosco. Bendita sois vós entre as mulheres, e bendito é o fruto do vosso ventre, Jesus.
1: Santa Maria, Mãe de Deus, rogai por nós, pecadores, agora e na hora de nossa morte. Amém.
0: Ave Maria, cheia de graça, o Senhor é convosco. Bendita sois vós entre as mulheres, e bendito é o fruto do vosso ventre, Jesus.
1: Santa Maria, Mãe de Deus, rogai por nós, pecadores, agora e na hora de nossa morte. Amém.
0: Glória ao Pai, ao Filho e ao Espírito Santo,
1: como era no princípio, agora e sempre. Amém.

0: Pai nosso que estais no céu, santificado seja o vosso nome. Venha a nós o vosso reino, seja feita a vossa vontade, assim na terra como no céu.
1: O pão nosso de cada dia nos dai hoje. Perdoai-nos as nossas ofensas, assim como nós perdoamos a quem nos tem ofendido. E não nos deixeis cair em tentação, mas livrai-nos do mal. Amém.
0: Ave Maria, cheia de graça, o Senhor é convosco. Bendita sois vós entre as mulheres, e bendito é o fruto do vosso ventre, Jesus.
1: Santa Maria, Mãe de Deus, rogai por nós, pecadores, agora e na hora de nossa morte. Amém.
0: Ave Maria, cheia de graça, o Senhor é convosco. Bendita sois vós entre as mulheres, e bendito é o fruto do vosso ventre, Jesus.
1: Santa Maria, Mãe de Deus, rogai por nós, pecadores, agora e na hora de nossa morte. Amém.
0: Ave Maria, cheia de graça, o Senhor é convosco. Bendita sois vós entre as mulheres, e bendito é o fruto do vosso ventre, Jesus.
1: Santa Maria, Mãe de Deus, rogai por nós, pecadores, agora e na hora de nossa morte. Amém.
0: Ave Maria, cheia de graça, o Senhor é convosco. Bendita sois vós entre as mulheres, e bendito é o fruto do vosso ventre, Jesus.
1: Santa Maria, Mãe de Deus, rogai por nós, pecadores, agora e na hora de nossa morte. Amém.
0: Ave Maria, cheia de graça, o Senhor é convosco. Bendita sois vós entre as mulheres, e bendito é o fruto do vosso ventre, Jesus.
1: Santa Maria, Mãe de Deus, rogai por nós, pecadores, agora e na hora de nossa morte. Amém.
0: Ave Maria, cheia de graça, o Senhor é convosco. Bendita sois vós entre as mulheres, e bendito é o fruto do vosso ventre, Jesus.
1: Santa Maria, Mãe de Deus, rogai por nós, pecadores, agora e na hora de nossa morte. Amém.
0: Ave Maria, cheia de graça, o Senhor é convosco. Bendita sois vós entre as mulheres, e bendito é o fruto do vosso ventre, Jesus.
1: Santa Maria, Mãe de Deus, rogai por nós, pecadores, agora e na hora de nossa morte. Amém.
0: Ave Maria, cheia de graça, o Senhor é convosco. Bendita sois vós entre as mulheres, e bendito é o fruto do vosso ventre, Jesus.
1: Santa Maria, Mãe de Deus, rogai por nós, pecadores, agora e na hora de nossa morte. Amém.
0: Ave Maria, cheia de graça, o Senhor é convosco. Bendita sois vós entre as mulheres, e bendito é o fruto do vosso ventre, Jesus.
1: Santa Maria, Mãe de Deus, rogai por nós, pecadores, agora e na hora de nossa morte. Amém.
0: Ave Maria, cheia de graça, o Senhor é convosco. Bendita sois vós entre as mulheres, e bendito é o fruto do vosso ventre, Jesus.
1: Santa Maria, Mãe de Deus, rogai por nós, pecadores, agora e na hora de nossa morte. Amém.
0: Glória ao Pai, ao Filho e ao Espírito Santo,
1: como era no princípio, agora e sempre. Amém.

0: Pai nosso que estais no céu, santificado seja o vosso nome. Venha a nós o vosso reino, seja feita a vossa vontade, assim na terra como no céu.
1: O pão nosso de cada dia nos dai hoje, perdoai-nos as nossas ofensas, assim como nós perdoamos a quem nos tem ofendido. E não nos deixeis cair em tentação, mas livrai-nos do mal. Amém.
0: Ave Maria, cheia de graça, o Senhor é convosco. Bendita sois vós entre as mulheres e bendito é o fruto do vosso ventre, Jesus.
1: Santa Maria, Mãe de Deus, rogai por nós, pecadores, agora e na hora de nossa morte. Amém. Santa Maria, Mãe de Deus, rogai por nós, pecadores, agora e

0: Ave Maria, cheia de graça, o Senhor é convosco. Bendita sois vós entre as mulheres, e bendito é o fruto do vosso ventre, Jesus.
1: Santa Maria, Mãe de Deus, rogai por nós, pecadores, agora e na hora de nossa morte. Amém.
0: Ave Maria, cheia de graça, o Senhor é convosco. Bendita sois vós entre as mulheres, e bendito é o fruto do vosso ventre, Jesus.
1: Santa Maria, Mãe de Deus, rogai por nós, pecadores, agora e na hora de nossa morte. Amém.
0: Ave Maria, cheia de graça, o Senhor é convosco. Bendita sois vós entre as mulheres, e bendito é o fruto do vosso ventre, Jesus.
1: Santa Maria, Mãe de Deus, rogai por nós, pecadores, agora e na hora de nossa morte. Amém.
0: Ave Maria, cheia de graça, o Senhor é convosco. Bendita sois vós entre as mulheres, e bendito é o fruto do vosso ventre, Jesus.
1: Santa Maria, Mãe de Deus, rogai por nós, pecadores, agora e na hora de nossa morte. Amém.
0: Ave Maria, cheia de graça, o Senhor é convosco. Bendita sois vós entre as mulheres, e bendito é o fruto do vosso ventre, Jesus.
1: Santa Maria, Mãe de Deus, rogai por nós, pecadores, agora e na hora de nossa morte. Amém.
0: Ave Maria, cheia de graça, o Senhor é convosco. Bendita sois vós entre as mulheres, e bendito é o fruto do vosso ventre, Jesus.
1: Santa Maria, Mãe de Deus, rogai por nós, pecadores, agora e na hora de nossa morte. Amém.
0: Ave Maria, cheia de graça, o Senhor é convosco. Bendita sois vós entre as mulheres, e bendito é o fruto do vosso ventre, Jesus.
1: Santa Maria, Mãe de Deus, rogai por nós, pecadores, agora e na hora de nossa morte. Amém.
0: Glória ao Pai, ao Filho e ao Espírito Santo,
1: como era no princípio, agora e sempre. Amém.

0: Pai nosso que estais no céu, santificado seja o vosso nome. Venha a nós o vosso reino, seja feita a vossa vontade, assim na terra como no céu.
1: O pão nosso de cada dia nos dai hoje. Perdoai-nos as nossas ofensas, assim como nós perdoamos a quem nos tem ofendido. E não nos deixeis cair em tentação, mas livrai-nos do mal. Amém.
0: Ave Maria, cheia de graça, o Senhor é convosco. Bendita sois vós entre as mulheres, e bendito é o fruto do vosso ventre, Jesus.
1: Santa Maria, Mãe de Deus, rogai por nós, pecadores, agora e na hora de nossa morte. Amém.
0: Ave Maria, cheia de graça, o Senhor é convosco. Bendita sois vós entre as mulheres, e bendito é o fruto do vosso ventre, Jesus.
1: Santa Maria, Mãe de Deus, rogai por nós, pecadores, agora e na hora de nossa morte. Amém.
0: Ave Maria, cheia de graça, o Senhor é convosco. Bendita sois vós entre as mulheres, e bendito é o fruto do vosso ventre, Jesus.
1: Santa Maria, Mãe de Deus, rogai por nós, pecadores, agora e na hora de nossa morte. Amém.
0: Ave Maria, cheia de graça, o Senhor é convosco. Bendita sois vós entre as mulheres, e bendito é o fruto do vosso ventre, Jesus.
1: Santa Maria, Mãe de Deus, rogai por nós, pecadores, agora e na hora de nossa morte. Amém.
0: Ave Maria, cheia de graça, o Senhor é convosco. Bendita sois vós entre as mulheres, e bendito é o fruto do vosso ventre, Jesus.
1: Santa Maria, Mãe de Deus, rogai por nós, pecadores, agora e na hora de nossa morte. Amém.
0: Ave Maria, cheia de graça, o Senhor é convosco. Bendita sois vós entre as mulheres, e bendito é o fruto do vosso ventre, Jesus.
1: Santa Maria, Mãe de Deus, rogai por nós, pecadores, agora e na hora de nossa morte. Amém.
0: Ave Maria, cheia de graça, o Senhor é convosco. Bendita sois vós entre as mulheres, e bendito é o fruto do vosso ventre, Jesus.
1: Santa Maria, Mãe de Deus, rogai por nós, pecadores, agora e na hora de nossa morte. Amém.
0: Ave Maria, cheia de graça, o Senhor é convosco. Bendita sois vós entre as mulheres, e bendito é o fruto do vosso ventre, Jesus.
1: Santa Maria, Mãe de Deus, rogai por nós, pecadores, agora e na hora de nossa morte. Amém.
0: Ave Maria, cheia de graça, o Senhor é convosco. Bendita sois vós entre as mulheres, e bendito é o fruto do vosso ventre, Jesus.
1: Santa Maria, Mãe de Deus, rogai por nós, pecadores,

0: nossa morte. Amém.
1: Ave Maria, cheia de graça, o Senhor é convosco. Bendita sois vós entre as mulheres, e bendito é o fruto do vosso ventre, Jesus.
0: Santa Maria, Mãe de Deus, rogai por nós, pecadores, agora e na hora de nossa morte. Amém.
1: Glória ao Pai, ao Filho e ao Espírito Santo,
0: como era no princípio, agora e sempre. Amém.

0: Pai nosso que estais no céu, santificado seja o vosso nome. Venha a nós o vosso reino, seja feita a vossa vontade, assim na terra como no céu.
1: O pão nosso de cada dia nos dai hoje, perdoai-nos as nossas ofensas, assim como nós perdoamos a quem nos tem ofendido. E não nos deixeis cair em tentação, mas livrai-nos do mal. Amém.
0: Ave Maria, cheia de graça, o Senhor é convosco. Bendita sois vós entre as mulheres, e bendito é o fruto do vosso ventre, Jesus.
1: Santa Maria, Mãe de Deus, rogai por nós, pecadores, agora e na hora de nossa morte. Amém.
0: Ave Maria, cheia de graça, o Senhor é convosco. Bendita sois vós entre as mulheres, e bendito é o fruto do vosso ventre, Jesus.
1: Santa Maria, Mãe de Deus, rogai por nós, pecadores, agora e na hora de nossa morte. Amém.
0: Ave Maria, cheia de graça, o Senhor é convosco. Bendita sois vós entre as mulheres, e bendito é o fruto do vosso ventre, Jesus.
1: Santa Maria, Mãe de Deus, rogai por nós, pecadores, agora e na hora de nossa morte. Amém.
0: Ave Maria, cheia de graça, o Senhor é convosco. Bendita sois vós entre as mulheres, e bendito é o fruto do vosso ventre, Jesus.
1: Santa Maria, Mãe de Deus, rogai por nós, pecadores, agora e na hora de nossa morte. Amém.
0: Ave Maria, cheia de graça, o Senhor é convosco. Bendita sois vós entre as mulheres, e bendito é o fruto do vosso ventre, Jesus.
1: Santa Maria, Mãe de Deus, rogai por nós, pecadores, agora e na hora de nossa morte. Amém.
0: Ave Maria, cheia de graça, o Senhor é convosco. Bendita sois vós entre as mulheres, e bendito é o fruto do vosso ventre, Jesus.
1: Santa Maria, Mãe de Deus, rogai por nós, pecadores, agora e na hora de nossa morte. Amém.
0: Ave Maria, cheia de graça, o Senhor é convosco. Bendita sois vós entre as mulheres, e bendito é o fruto do vosso ventre, Jesus.
1: Santa Maria, Mãe de Deus, rogai por nós, pecadores, agora e na hora de nossa morte. Amém.
0: Ave Maria, cheia de graça, o Senhor é convosco. Bendita sois vós entre as mulheres, e bendito é o fruto do vosso ventre, Jesus.
1: Santa Maria, Mãe de Deus, rogai por nós, pecadores, agora e na hora de nossa morte. Amém.
0: Ave Maria, cheia de graça, o Senhor é convosco. Bendita sois vós entre as mulheres, e bendito é o fruto do vosso ventre, Jesus.
1: Santa Maria, Mãe de Deus, rogai por nós, pecadores, agora e na hora de nossa morte. Amém.
0: Ave Maria, cheia de graça, o Senhor é convosco. Bendita sois vós entre as mulheres, e bendito é o fruto do vosso ventre, Jesus.
1: Santa Maria, Mãe de Deus, rogai por nós, pecadores, agora e na hora de nossa morte. Amém.

0: Pai nosso que estás no céu, santificado seja o vosso nome. Venha a nós o vosso reino, seja feita a vossa vontade, assim na terra como no céu.
1: O pão nosso de cada dia nos dai hoje. Perdoai-nos as nossas ofensas, assim como nós perdoamos a quem nos tem ofendido. E não nos deixeis cair em tentação, mas livrai-nos do mal. Amém.
0: Ave Maria, cheia de graça, o Senhor é convosco. Bendita sois vós entre as mulheres, e bendito é o fruto do vosso ventre, Jesus.
1: Santa Maria, Mãe de Deus, rogai por nós, pecadores, agora e na hora de nossa morte. Amém.
0: Ave Maria, cheia de graça, o Senhor é convosco. Bendita sois vós entre as mulheres, e bendito é o fruto do vosso ventre, Jesus.
1: Santa Maria, Mãe de Deus, rogai por nós, pecadores, agora e na hora de nossa morte. Amém.
0: Ave Maria, cheia de graça, o Senhor é convosco. Bendita sois vós entre as mulheres, e bendito é o fruto do vosso ventre, Jesus.
1: Santa Maria, Mãe de Deus, rogai por nós, pecadores, agora e na hora de nossa morte. Amém.
0: Ave Maria, cheia de graça, o Senhor é convosco. Bendita sois vós entre as mulheres, e bendito é o fruto do vosso ventre, Jesus.
1: Santa Maria, Mãe de Deus, rogai por nós, pecadores, agora e na hora de nossa morte. Amém.
0: Ave Maria, cheia de graça, o Senhor é convosco. Bendita sois vós entre as mulheres, e bendito é o fruto do vosso ventre, Jesus.
1: Santa Maria, Mãe de Deus, rogai por nós, pecadores, agora e na hora de nossa morte. Amém.
0: Ave Maria, cheia de graça, o Senhor é convosco. Bendita sois vós entre as mulheres, e bendito é o fruto do vosso ventre, Jesus.
1: Santa Maria, Mãe de Deus, rogai por nós, pecadores, agora e na hora de nossa morte. Amém.
0: Ave Maria, cheia de graça, o Senhor é convosco. Bendita sois vós entre as mulheres, e bendito é o fruto do vosso ventre, Jesus.
1: Santa Maria, Mãe de Deus, rogai por nós, pecadores, agora e na hora de nossa morte. Amém.
0: Ave Maria, cheia de graça, o Senhor é convosco. Bendita sois vós entre as mulheres, e bendito é o fruto do vosso ventre, Jesus.
1: Santa Maria, Mãe de Deus, rogai por nós, pecadores, agora e na hora de nossa morte. Amém.
0: Ave Maria, cheia de graça, o Senhor é convosco. Bendita sois vós entre as mulheres, e bendito é o fruto do vosso ventre, Jesus.
1: Santa Maria, Mãe de Deus, rogai por nós, pecadores, agora e na hora de nossa morte. Amém.
0: Ave Maria, cheia de graça, o Senhor é convosco. Bendita sois vós entre as mulheres, e bendito é o fruto do vosso ventre, Jesus.
1: Santa Maria, Mãe de Deus, rogai por nós, pecadores, agora e na hora de nossa morte. Amém.
0: Glória ao Pai, ao Filho e ao Espírito Santo,
1: como era no princípio, agora e sempre. Amém.

0: Pai nosso que estais no céu, santificado seja o vosso nome. Venha a nós o vosso reino, seja feita a vossa vontade, assim na terra como no céu.
1: O pão nosso de cada dia nos dai hoje. Perdoai-nos as nossas ofensas, assim como nós perdoamos a quem nos tem ofendido. E não nos deixeis cair em tentação, mas livrai-nos do mal. Amém.
0: Ave Maria, cheia de graça, o Senhor é convosco. Bendita sois vós entre as mulheres e bendito é o fruto do vosso ventre, Jesus.
1: Santa Maria, Mãe de Deus, rogai por nós, pecadores, agora e na hora de nossa morte. Amém.
0: Ave Maria, cheia de graça, o Senhor é convosco. Bendita sois vós entre as mulheres e bendito é o fruto do vosso ventre, Jesus.
1: Santa Maria, Mãe de Deus, rogai por nós, pecadores, agora e na hora de nossa morte. Amém.
0: Ave Maria, cheia de graça, o Senhor é convosco. Bendita sois vós entre as mulheres e bendito é o fruto do vosso ventre, Jesus.
1: Santa Maria, Mãe de Deus, rogai por nós, pecadores, agora e na hora de nossa morte. Amém.
0: Ave Maria, cheia de graça, o Senhor é convosco. Bendita sois vós entre as mulheres e bendito é o fruto do vosso ventre, Jesus.
1: Santa Maria, Mãe de Deus, rogai por nós, pecadores, agora e na hora de nossa morte. Amém.
0: Ave Maria, cheia de graça, o Senhor é convosco. Bendita sois vós entre as mulheres e bendito é o fruto do vosso ventre, Jesus.
1: Santa Maria, Mãe de Deus, rogai por nós, pecadores, agora e na hora de nossa morte. Amém.
0: Ave Maria, cheia de graça, o Senhor é convosco. Bendita sois vós entre as mulheres e bendito é o fruto do vosso ventre, Jesus.
1: Santa Maria, Mãe de Deus, rogai por nós, pecadores, agora e na hora de nossa morte. Amém.
0: Ave Maria, cheia de graça, o Senhor é convosco. Bendita sois vós entre as mulheres e bendito é o fruto do vosso ventre, Jesus.
1: Santa Maria, Mãe de Deus, rogai por nós, pecadores, agora e na hora de nossa morte. Amém.
0: Ave Maria, cheia de graça, o Senhor é convosco. Bendita sois vós entre as mulheres e bendito é o fruto do vosso ventre, Jesus.
1: Santa Maria, Mãe de Deus, rogai por nós, pecadores, agora e na hora de nossa morte. Amém.
0: Ave Maria, cheia de graça, o Senhor é convosco. Bendita sois vós entre as mulheres e bendito é o fruto do vosso ventre, Jesus.
1: Santa Maria, Mãe de Deus, rogai por nós, pecadores, agora e na hora de nossa morte. Amém.
0: Ave Maria, cheia de graça, o Senhor é convosco. Bendita sois vós entre as mulheres e bendito é o fruto do vosso ventre, Jesus.
1: Santa Maria, Mãe de Deus, rogai por nós, pecadores, agora e na hora de nossa morte. Amém.
0: Glória ao Pai, ao Filho e ao Espírito Santo,
1: como era no princípio, agora e sempre. Amém.

0: Pai nosso que estais no céu, santificado seja o vosso nome. Venha a nós o vosso reino, seja feita a vossa vontade, assim na terra como no céu.
1: O pão nosso de cada dia nos dai hoje, perdoai-nos as nossas ofensas, assim como nós perdoamos a quem nos tem ofendido. E não nos deixeis cair em tentação, mas livrai-nos do mal. Amém.
0: Ave Maria, cheia de graça, o Senhor é convosco. Bendita sois vós entre as mulheres, e bendito é o fruto do vosso ventre, Jesus.
1: Santa Maria, Mãe de Deus, rogai por nós, pecadores, agora e na hora de nossa morte. Amém.
0: Ave Maria, cheia de graça, o Senhor é convosco. Bendita sois vós entre as mulheres, e bendito é o fruto do vosso ventre, Jesus.
1: Santa Maria, Mãe de Deus, rogai por nós, pecadores, agora e na hora de nossa morte. Amém.
0: Ave Maria, cheia de graça, o Senhor é convosco. Bendita sois vós entre as mulheres, e bendito é o fruto do vosso ventre, Jesus.
1: Santa Maria, Mãe de Deus, rogai por nós, pecadores, agora e na hora de nossa morte. Amém.
0: Ave Maria, cheia de graça, o Senhor é convosco. Bendita sois vós entre as mulheres, e bendito é o fruto do vosso ventre, Jesus.
1: Santa Maria, Mãe de Deus, rogai por nós, pecadores, agora e na hora de nossa morte. Amém.
0: Ave Maria, cheia de graça, o Senhor é convosco. Bendita sois vós entre as mulheres, e bendito é o fruto do vosso ventre, Jesus.
1: Santa Maria, Mãe de Deus, rogai por nós, pecadores, agora e na hora de nossa morte. Amém.
0: Ave Maria, cheia de graça, o Senhor é convosco. Bendita sois vós entre as mulheres, e bendito é o fruto do vosso ventre, Jesus.
1: Santa Maria, Mãe de Deus, rogai por nós, pecadores, agora e na hora de nossa morte. Amém.
0: Ave Maria, cheia de graça, o Senhor é convosco. Bendita sois vós entre as mulheres, e bendito é o fruto do vosso ventre, Jesus.
1: Santa Maria, Mãe de Deus, rogai por nós, pecadores, agora e na hora de nossa morte. Amém.
0: Ave Maria, cheia de graça, o Senhor é convosco. Bendita sois vós entre as mulheres, e bendito é o fruto do vosso ventre, Jesus.
1: Santa Maria, Mãe de Deus, rogai por nós, pecadores, agora e na hora de nossa morte. Amém.
0: Ave Maria, cheia de graça, o Senhor é convosco. Bendita sois vós entre as mulheres, e bendito é o fruto do vosso ventre, Jesus.
1: Santa Maria, Mãe de Deus, rogai por nós, pecadores, agora e na hora de nossa morte. Amém.
0: Ave Maria, cheia de graça, o Senhor é convosco. Bendita sois vós entre as mulheres, e bendito é o fruto do vosso ventre, Jesus.
1: Santa Maria, Mãe de Deus, rogai por nós, pecadores, agora e na hora de nossa morte. Amém.
0: Glória ao Pai, ao Filho e ao Espírito Santo,
1: como era no princípio, agora e sempre. Amém.

0: Pai nosso que estais no céu, santificado seja o vosso nome. Venha a nós o vosso reino, seja feita a vossa vontade, assim na terra como no céu.
1: O pão nosso de cada dia nos dai hoje. Perdoai-nos as nossas ofensas, assim como nós perdoamos a quem nos tem ofendido. E não nos deixeis cair em tentação, mas livrai-nos do mal. Amém.
0: Ave Maria, cheia de graça, o Senhor é convosco. Bendita sois vós entre as mulheres, e bendito é o fruto do vosso ventre, Jesus.
1: Santa Maria, Mãe de Deus, rogai por nós, pecadores, agora e na hora de nossa morte. Amém.
0: Ave Maria, cheia de graça, o Senhor é convosco. Bendita sois vós entre as mulheres, e bendito é o fruto do vosso ventre, Jesus.
1: Santa Maria, Mãe de Deus, rogai por nós, pecadores, agora e na hora de nossa morte. Amém.
0: Ave Maria, cheia de graça, o Senhor é convosco. Bendita sois vós entre as mulheres, e bendito é o fruto do vosso ventre, Jesus.
1: Santa Maria, Mãe de Deus, rogai por nós, pecadores, agora e na hora de nossa morte. Amém.
0: Ave Maria, cheia de graça, o Senhor é convosco. Bendita sois vós entre as mulheres, e bendito é o fruto do vosso ventre, Jesus.
1: Santa Maria, Mãe de Deus, rogai por nós, pecadores, agora e na hora de nossa morte. Amém.
0: Ave Maria, cheia de graça, o Senhor é convosco. Bendita sois vós entre as mulheres, e bendito é o fruto do vosso ventre, Jesus.
1: Santa Maria, Mãe de Deus, rogai por nós, pecadores, agora e na hora de nossa morte. Amém.
0: Ave Maria, cheia de graça, o Senhor é convosco. Bendita sois vós entre as mulheres, e bendito é o fruto do vosso ventre, Jesus.
1: Santa Maria, Mãe de Deus, rogai por nós, pecadores, agora e na hora de nossa morte. Amém.
0: Ave Maria, cheia de graça, o Senhor é convosco. Bendita sois vós entre as mulheres, e bendito é o fruto do vosso ventre, Jesus.
1: Santa Maria, Mãe de Deus, rogai por nós, pecadores, agora e na hora de nossa morte. Amém.
0: Ave Maria, cheia de graça, o Senhor é convosco. Bendita sois vós entre as mulheres, e bendito é o fruto do vosso ventre, Jesus.
1: Santa Maria, Mãe de Deus, rogai por nós, pecadores, agora e na hora de nossa morte. Amém.
0: Ave Maria, cheia de graça, o Senhor é convosco. Bendita sois vós entre as mulheres, e bendito é o fruto do vosso ventre, Jesus.
1: Santa Maria, Mãe de Deus, rogai por nós, pecadores, agora e na hora de nossa morte. Amém.
0: Ave Maria, cheia de graça, o Senhor é convosco. Bendita sois vós entre as mulheres, e bendito é o fruto do vosso ventre, Jesus.
1: Santa Maria, Mãe de Deus, rogai por nós, pecadores, agora e na hora de nossa morte. Amém.
0: Glória ao Pai, ao Filho e ao Espírito Santo,
1: como era no princípio, agora e sempre. Amém.

0: Pai nosso que estais no céu, santificado seja o vosso nome. Venha a nós o vosso reino, seja feita a vossa vontade, assim na terra como no céu.
1: O pão nosso de cada dia nos dai.

0: mal. Amém.
1: Ave Maria, cheia de graça, o Senhor é convosco. Bendita sois vós entre as mulheres e bendito é o fruto do vosso ventre, Jesus.
0: Santa Maria, Mãe de Deus, rogai por nós, pecadores, agora e na hora de nossa morte. Amém.
1: Ave Maria, cheia de graça, o Senhor é convosco. Bendita sois vós entre as mulheres e bendito é o fruto do vosso ventre, Jesus.
0: Santa Maria, Mãe de Deus, rogai por nós, pecadores, agora e na hora de nossa morte. Amém.
1: Ave Maria, cheia de graça, o Senhor é convosco. Bendita sois vós entre as mulheres e bendito é o fruto do vosso ventre, Jesus.
0: Santa Maria, Mãe de Deus, rogai por nós, pecadores, agora e na hora de nossa morte. Amém.
1: Ave Maria, cheia de graça, o Senhor é convosco. Bendita sois vós entre as mulheres e bendito é o fruto do vosso ventre, Jesus.
0: Santa Maria, Mãe de Deus, rogai por nós, pecadores, agora e na hora de nossa morte. Amém.
1: Ave Maria, cheia de graça, o Senhor é convosco. Bendita sois vós entre as mulheres e bendito é o fruto do vosso ventre, Jesus.
0: Santa Maria, Mãe de Deus, rogai por nós, pecadores, agora e na hora de nossa morte. Amém.
1: Ave Maria, cheia de graça, o Senhor é convosco. Bendita sois vós entre as mulheres e bendito é o fruto do vosso ventre, Jesus.
0: Santa Maria, Mãe de Deus, rogai por nós, pecadores, agora e na hora de nossa morte. Amém.
1: Ave Maria, cheia de graça, o Senhor é convosco. Bendita sois vós entre as mulheres e bendito é o fruto do vosso ventre, Jesus.
0: Santa Maria, Mãe de Deus, rogai por nós, pecadores, agora e na hora de nossa morte. Amém.
1: Ave Maria, cheia de graça, o Senhor é convosco. Bendita sois vós entre as mulheres e bendito é o fruto do vosso ventre, Jesus.
0: Santa Maria, Mãe de Deus, rogai por nós, pecadores, agora e na hora de nossa morte. Amém.
1: Ave Maria, cheia de graça, o Senhor é convosco. Bendita sois vós entre as mulheres e bendito é o fruto do vosso ventre, Jesus.
0: Santa Maria, Mãe de Deus, rogai por nós, pecadores, agora e na hora de nossa morte. Amém.
1: Ave Maria, cheia de graça, o Senhor é convosco. Bendita sois vós entre as mulheres e bendito é o fruto do vosso ventre, Jesus.
0: Santa Maria, Mãe de Deus, rogai por nós, pecadores, agora e na hora de nossa morte. Amém.
1: Glória ao Pai, ao Filho e ao Espírito Santo,
0: como era no princípio, agora e sempre. Amém.

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1: 13.4.
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1: 13h41.

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5: 4 e 1.

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5: 4:16.

0: Feira, 17 de julho de 2026, está no ar mais um Brasil Sertanejo através da sua rádio Nazaré FM 89.5, que tem na direção, se destrapassou o nosso bispo Dom Neri. A apresentação do Brasil Sertanejo fica por minha conta, Carlos Pedroso, até as 6h30, levando o que há de melhor do sertanejo raiz a todos os lares de Juína e região.
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0: Sexta-feira, como é bom estar por cá, né?
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0: Chegando o final de semana e estamos por cá trabalhando. Quero saudar nossos amigos da São José Operário, do setor industrial, Palmiteira, Padre do Ilho. Quero saudar a todos os módulos, Paróquia Santo Agostinho, Nossa Senhora da Paz, Santa Catarina de Alexandria, Sagrado Coração de Jesus. Nossos amigos dos sítios, das chacras e fazenda, dos nossos distritos de Fantanilas. Filadélfia, Terra Roxa, bom dia, povo de Deus.
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0: Quero saudar nossos amigos também lá de Juruena, Cotriguaçu, Castanheira, Aripuanã, Colniz, Aguariba, nossos amigos de Brasnorte, Água da Prata. Bom dia, povo de Deus.
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0: Nossos amigos aí da ponte do Rio Juruena, do Vale do Juinão e da Taciana.
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0: Vocês podem participar no 66-3566-2702, é o WhatsApp da Rádio Nazaré FM. Pode participar também no WhatsApp do Carlos Pedroso, que é o 99203-3589. É um imenso prazer de atender a cada um e a cada uma onde quer que vocês estejam. 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Já tá ligadinho no programa, Roberto Ruiz de Souza. Bom dia, Roberto, tudo bem? Já tá preparando o cafezinho, né? E vamos começar o dia agradecendo a Deus por mais um dia de trabalho, mais um dia que Deus nos dá oportunidade de estarmos junto com a nossa família, juntamente com os nossos amigos, os nossos colegas de trabalho. A vida, ela é um dom de Deus e nós, servidores da vida e da esperança, agradecemos também os nossos alimentos que chegam até a nossa mesa. Que Deus nos abençoe hoje e sempre, em nome do Pai e do Filho e do Espírito Santo. Amém.

Nazaré FM 89.5 e o Brasil Sertanejo, 4 horas e 39 minutos, dando sequência aqui no Brasil Sertanejo, nessa sexta-feira, cheirinho de final de semana. Quero saudar meu amigo Edivaldo Rigo Magrão, pede música, última Deus, oferece para todos os ouvintes, toda a equipe da Rádio Nazaré FM, abençoada sexta-feira para você também, meu amigo Edivaldo Rig. 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

Bom dia, Tânia Golo, na melhor companhia, o Chimarão e também o Brasil Sertanejo. Já está por lá, né? Curtindo o Brasil Sertanejo, já tomando aquele chimarrãozinho, já mandou a foto do chimarrão aqui para o Carlos Pedroso. Nós estamos mateando por cá também, né? Vamos trazer música? Última, adeus, bom dia.

0: 4:47, dando sequência no Brasil Sertanejo nessa sexta-feira, 17 de julho de 2026. Hoje é 17 de julho, hoje é dia do Araiada Nazaré FM, a partir das 19 horas na paróquia Santo Agostinho. Você é o nosso convidado especial a trazer um prato de salgado ou doce para partilhar com os demais. Vai ter muitas brincadeiras, vai ter muitos prêmios, vai ter aquele quentão, bom demais da conta, né? Participe do Araiada Nazaré hoje, 17 de julho, na paróquia Santo Agostinho, a partir das 19 horas.
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0: Eu sou Ita de Souza, de Barbosa Ferraz, Paraná. Bom dia, bom dia. Carlos toca pra gente aí, capa do viajante, oferece pros meus compadres, né? O Luiz e a Lourdes, também os meus sobrinhos. Um abraço aí, Deus Suíta. Em Barbosa Ferraz, Paraná. Aquele abraço pra todos vocês. Obrigado pela sintonia, participação no Brasil Sertanejo. 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Um abraço aí ao Anderson, também o Rui. Muito bem, por aqui também a Maria Souza Lucas. Bom dia, bom dia. Tudo bem, Maria? Tudo certo? Abençoada sexta-feira para você. Também quero saudar a Nina Ferreira, está curtindo o programa. Lá em Verona, bom dia, bom dia. Ela pede aí música Relógio Quebrado, oferece para todos que estão na escuta. Abençoada sexta-feira para você também, Nina. Lá em Verona, um abraço a todos vocês. Vem chegando mais um sucesso. Jacó e Jacózinho, a capa do viajante. Bom dia.

0: 4:56. Bom dia, sexta-feira. Quero saudar meu amigo Roque Sandro, também o Neri aí na borracharia do Alto Posto Preto. Bom dia, meus amigos. Já estão tomando aquele cafezinho, curtindo a Nazaré FM. Abençoado dia para vocês, abençoada sexta-feira. Que Deus proteja vocês no trabalho de vocês aí, tá certo? Obrigado aí pela sintonia sempre. Quem está curtindo também o programa, meu amigo Dico. Bom dia, Dico, lá do Posto ABR. Quero saudar também nossos amigos aí do Posto M5, meu amigo João, a toda a equipe, muito obrigado pela sintonia. Quero saudar o Chicuta, também está curtindo o programa, já está mandando essa mensagem aqui, lá da linha 9, Chicuta, Edinho, americano, bom dia, bom dia. E hoje é o terceiro dia, a terceira noite aí da novena de São Cristóvão, é lá na recapadora de pneus, né? Recapadora de pneus, Juína, nosso amigo Carlinhos, às 19h30, recauchutadora. E você é o nosso convidado a participar da novena de São Cristóvão, no terceiro dia.
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0: Quero saudar, deixa eu ver por aqui também participando do programa. Irene Rodrigues, bom dia, bom dia. Meu amigo Haroldo, Dona Ângela, lá no Guariba, já estamos de pé. Faz tempo, meu amigo Haroldo. Abençoado dia para vocês aí no Guariba. 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Relógio quebrado, Valdomiro e Diogo, bom dia!

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0: E a dona Lúcia Hermes, bom dia, já está mateando, curtindo o programa Brasil Sertanejo, pede aí a casa da vovó, oferece para todos os ouvintes, também para Lili, Ifigênia, Marta Lúcia, também quero saudar aí meu amigo Serjão, a todos os ouvintes. Dona Lúcia, abençoada sexta-feira para a senhora, também deixa eu ver por aqui, lá da linha J, o Ezio, bom dia, Carlos Pedro. Estamos aqui ligadinhos aqui na linha J. Peço aí a música A Travessia do Araguaia. Vai para todos os ouvintes. Valeu, amigo Ezio, muito obrigado aí pela participação. Ademir Mirão também pede música. Era Tombada, oferece para todos da sintonia, Sítio das Chacras, das Fazendas, amigos. Estamos aqui, Carlos. Ainda estou se recuperando. Deus abençoe você, Ademir Batista de Aguiar. Que Deus te conceda saúde para você, meu amigo. Quero saudar a todos os nossos amigos aí do Alto Posto M5. Estão ligadinhos. Meu amigo João mandando mensagem. Bom dia, João. 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Orlando que já está preparando o chimarrão também, né? Levanta cedo, barbaridade. 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
0: Bom dia, meu amigo Enio Gutierrez, está curtindo lá na Fazenda Santa Luzia. Bom dia também, o Maranhão. Abençoada sexta-feira pra vocês. Quero saudar também a Maria Aparecida dos Santos, bom dia. 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Um abraço, meu amigo Omar, Fátima, Camila e Douglas. Vem chegando mais um sucesso, Lourenço e Lorival, Casa da Vovó. Bom dia.

0: 5h22. Saudar meu amigo Baby. Já está curtindo o Brasil Sertanejo. Também tomando aquele mate gostoso. Bom dia, Baby. Abençoada sexta-feira pra ti.
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0: Quero saudar meu amigo Wilson lá na Palmiteira, sua esposa Elide. Bom dia, bom dia. Quero saudar também o Paulinho e Eleusa, estão curtindo também na Flor da Serra. Bom dia, meus amigos. Quero saudar a todos aí da Fazenda Miranda, meu compadre Luiz, comadre Deise, as crianças, né? Um abraço a toda a família Miranda, muito obrigado aí pela sintonia. Quem está curtindo também o programa, meu amigo Shel Silveri. Bom dia, Shel, tudo certo? Quero saudar meu amigo Chester, Balu, Valmir, os amigos aí curtindo a Nazaré FM. Meu amigo Jandrair Pagnossati, um abraço, Jandrair, abençoado seja o seu dia, toda a família aí no setor industrial. A minha amiga Nininha, no setor industrial, também está curtindo o programa, obrigado. Quero saudar também lá no Rio Preto, meu amigo Kiki, também está curtindo o programa. Abençoado dia para você, Kiki. Meu amigo Zé Mineiro. Também meu amigo Castanheira, está no modo 2, curtindo também o programa. Bom dia. Também ligadinho no programa, meu amigo Gilberto Lobato, já levantou, né? Barbaridade, levantou cedo hoje. Abraço ao Gilberto, toda a família, Lobato. Também meu amigo Rony, Popular Cabelo, curtindo também o programa, abençoado dia pra você. Meu amigo Neri, lá da Pré-Moldado Juína, bom dia, tudo bem? Patrão do CTG, relembrando os pagos, abençoado dia pra você também. Seu Arlindo, Dona Lourdes, aí no módulo 5, bom dia, bom dia. Meu amigo Hélio Simeonato, Hélio, bom dia, abençoado dia pra ti. Meu amigo Pedro, lá em Castanheira, também está curtindo o programa. Meu afilhado Sidney, também está lá no Rio Preto, curtindo Nazaré FM, sua esposa Berenice. Meu amigo Rogério Fernandes, Popular Piramboia, também está curtindo lá no Pesqueiro, né? Um abraço, meu amigo Piramboia, a todos os ouvintes.
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0: Muito bem, a Berenice já está mandando por cá. Estamos na sintonia, Carlos Pedroso. Abençoado dia para vocês, Berenice, Sidney, lá no Rio Preto. Daqui a pouquinho tem Chitãozinho Chororó para vocês, Terra Tombada, aqui na Nazaré FM, em nome todo especial da Cerealista Juínas Rações, Proteizil, Nutrição Animal, o melhor para o seu rebanho. 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Meu amigo Jandrair Pagnossati já está na lida, né? Vamos mais da conta, começar sexta-feira, curtindo o programa, trabalhando. Abençoado trabalho pra você, meu amigo. Vamos trazer música? Chitãozinho Chororó, Terra Tombada, bom dia.

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0: 5:39. Quero saudar minha amiga Sandra, lá em Terra Roxa, curtindo o programa. Também Dona Laura, lá na Palmiteira. Bom dia, Laura. Abençoada sexta-feira para ti também. Também a Dona Palmira Marcelino está curtindo também o programa. Também a Dona Dilma Munareto, Tercílio. Bom dia, meus amigos. Abençoada sexta-feira para vocês também. Quero saudar também o Tertulino Miranda. Tertulino, bom dia. Tudo certo? Já está na lida, né? Também a Ioana Tomás. Bom dia também. O Benedito Rufino. Bom dia, Benedito. Tudo certo? Ana Maria Fazenda Londrina. Bom dia, povo de Deus. Também quero saudar o Roberto Lima da Silva, lá de Castanheira. Bom dia. A Liane Jacinta, do setor industrial. Meu amigo Juan Carlos, que vai animar hoje lá o Arraiado Nazaré, lá na paróquia Santo Agostinho, a partir das 19 horas, né? Samuel Ananias, lá da Fazenda Grossan, Juara. Bom dia, tudo certo? Também quero saudar também por aqui a Lúcia da Chácara Dois Irmãos, também está curtindo o programa. Valdecir, também o Marcelo lá da Palmiteira. Bom dia, Marcelo, tudo certo? José Cadeirante, também o Bertalha, está curtindo o programa também na Palmiteira. Abençoada sexta-feira a todos vocês na Palmiteira, curtindo a Nazaré FM. Também o César Cowboy, bom dia, tudo certo? Também Elizabeth Lazzarini, quanta gente aí participando do programa. Cleusa Araújo, tudo certo? Bom dia. Dona Cecília Nunes, está se recuperando, né, Dona Cecília? Abençoada sexta-feira para a senhora e boa recuperação, né? Também quero saudar o Dinei do Módulo 5, também está curtindo o programa. Maria Cazuza, Dona Maria, tudo certo? Ainda São José Operário também já está tomando aquele cafezinho gostoso. Erivelto de Jesus Ribeiro. Bom dia. Povo de Deus a levantar cedo, curtindo a Nazaré FM.
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0: Muito bem, meu afilhado Sidney está na tiragem do leite, barbaridade, curtindo a Nazaré FM. Daqui a pouquinho vou trazer aí essa linda canção de Trio Parada Dura, Alô Motorista. Essa eu vou oferecer para todos os nossos amigos caminhoneiros que estão aí na estrada, curtindo a Nazaré FM, pegando a estrada. Aqueles que estão chegando em Juína, sejam bem-vindos. Aqueles que estão aí partindo para outros estados, Deus abençoe o caminho de todos vocês, né? O trabalho que vocês fazem, levando ali os alimentos a todo o território nacional, né? Os produtos, os amigos caminhoneiros. 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

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Seu Osmar Toso, bom dia, tudo certo? Tomando aquele chimarrãozinho, curtindo a Nazaré FM, Dona Iglaci, um abraço a toda a família Toso. Quero saudar também por aqui a Cleusa Matos, mandando a mensagem por cá também. Estamos ligadinho, Carlos. Abençoada sexta-feira para todos nós, para você também. É, Nilson Rosante, olha o chimarrão, tá bonito, barbaridade, né? Amigo Goiaba, lá da Casa das Usinagens, bom dia, Goiaba, abençoado dia para você, um bom trabalho. 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Bom dia, bom dia. Também está curtindo o programa meu amigo Luiz Carlos Furquim. Pede aí Mala Amarela com Daniel. Oferece para sua esposa Sirlene, seu filho Kaique e toda a equipe da Nazaré FM. Obrigado aí, meu amigo Luiz Carlos. Também quero saudar nossos amigos mototáxis, os motoristas de aplicativos, taxistas. Todos os nossos amigos estão na lida já, curtindo a Nazaré FM. Nossos amigos aí, frentistas, depósitos de combustível. Muito obrigado aí pela sintonia. Você, meu amigo, guarda noturno. Um bom descanso para vocês. Estão chegando em casa, estão aí tomando um cafezinho, né? Abraço a todos vocês. Abençoado dia. Nilce Sérgio, bom dia pra vocês. Trio Paradadura canta Alô Motorista. Meu amigo Nivaldo Turco está lá no Orlando também tomando chimarrãozinho. Meu amigo Jorge, bom dia, bom dia.

9, sexta-feira, 17 de julho de 2026. Você que está levantando agora, ligando seu radinho, bom dia. Abençoada sexta-feira. Você que está tomando aquele chimarrão gostoso com a esposa, com o esposo, né? Bom demais da conta, com os amigos. Tomando aquele cafezinho, curtindo a Nazaré FM. Muito obrigado pelo carinho de todos vocês, do sítio, das chácaras e fazendas, nossos municípios vizinhos, onde quer que vocês estejam. Abençoada sexta-feira para todos vocês. Também está curtindo o programa, participando aqui a Isabel, Isabel Dias. Andriane, bom dia, Carlos, estamos aqui ligados no seu programa, valeu. Isabel, também a Ana Maria Fazenda Londrina, pede música. Volto amanhã com João Mineiro e Marciano, feliz para todos os ouvintes. Valeu, Ana Maria Fazenda Londrina, nossos amigos lá da Fazenda Berneck. Bom dia, povo de Deus. Lá na Fazenda Quilombo está meu amigo Jair. Abraço, Jair, sua esposa Bela, todos aí da Fazenda estão curtindo o programa, né? Também quero saudar aí o Diogo, Diango Domingues, também mandando sua mensagem por cá. 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Meu amigo Tiagão já está na tiragem do leite, ele e seu papai, né? Deixa eu ver por aqui, meu amigo Zezão, Tia Idete também estão curtindo o programa. Abençoado dia para todos vocês. Deixa eu ver por aqui, meu amigo Diango Domingues, estamos aqui curtindo o programa. Manda aí Casa de Caboclo, né? Ofereço para o meu papai Natalício, bom dia, papai do nosso amigo Diango, também mandando por cá, levantou cedo hoje, meu amigo Devan Miranda, hoje levantou cedo, disse que ontem quase que foi até meio-dia, né? E Devan Miranda, aí no Caminho das Pedras, bom dia, abençoada sexta-feira pra você e um bom trabalho pra vocês, Gian Giovanni, amante anônimo, bom dia.

0: 5:55. 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
0: Meu amigo André Arias, hoje tem aí o Terço dos Homens na comunidade Nossa Senhora Auxiliadora, agora às 6 horas da manhã. Já está a caminho da comunidade. Valeu, meu amigo André, muito obrigado pela sintonia e a participação. Meu amigo Edevan Miranda, lá no Rancho das Pedras, está curtindo o programa. Na tiragem do leite, tchê, do Ouro Branco. Já já vou atender meu amigo César Mineiro, também mandando por cá sua mensagem lá de Castanheira. Também está na tiragem do leite, César Mineiro. Já já vou ouvir seu áudio, porque agora nós vamos ouvir aí Zezé de Camargo e Luciano. É Deus por nós, essa música que antecede a nossa oração dessa manhã de sexta-feira.
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0: anjo do Senhor anunciou a Maria, e ela concebeu do Espírito Santo. Ave Maria, cheia de graça, o Senhor é convosco. Bendita sois vós entre as mulheres, e bendito é o fruto do vosso ventre, Jesus. Santa Maria, Mãe de Deus, rogai por nós, pecadores, agora e na hora de nossa morte. Amém. Eis aqui a serva do Senhor, faça-se em mim segundo a vossa palavra. Ave Maria, cheia de graça, o Senhor é convosco. Bendita sois vós entre as mulheres, e bendito é o fruto do vosso ventre, Jesus. Santa Maria, Mãe de Deus, rogai por nós, pecadores, agora e na hora de nossa morte. Amém. E o Verbo divino se fez homem e habitou entre nós. Ave Maria, cheia de graça, o Senhor é convosco. Bendita sois vós entre as mulheres, e bendito é o fruto do vosso ventre, Jesus. Santa Maria, Mãe de Deus, rogai por nós, pecadores, agora e na hora de nossa morte. Amém. Rogai por nós, Santa Mãe de Deus, para que sejamos dignos das promessas de Cristo.
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6:10, Brasil Sertanejo, nessa sexta-feira, 17 de julho de 2026. Quero saudar meu amigo César Mineiro, lá em Castanheira. Pede música, diz que tá uma aceração danada lá em Castanheira, né? Uma chuvinha boa ontem, né? Eita, fazia anos que não chovia no mês de julho, né? E fomos agraciados com essa chuva abençoada por Deus na nossa região. César Mineiro pede música com César Menotti Fabiano daqui a pouquinho. Tá chorando por quê, né? Ele que oferece para todos aí da tiragem do ouro branco, para toda a equipe da Rádio Nazaré FM. Um abraço aí, César. Também o José Bertalho tá curtindo o programa na Palmiteira, pede música. Daqui a pouquinho tem Teodoro e Sampaio, né? Saudade pica-pau, né? Valeu, meu amigo. Ele é que oferece para Cida Bispe, para sua mana Maria, para todos os ouvintes. Valeu, meu amigo José Bertalha. Chorando, confessa que sem mim não dói. 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Um abraço, Omar, Camila, Douglas, Dona Fátima já está preparando o cafezinho. Um abraço, Dona Fátima. 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Trabalhamos com 5.000 watts de potência, indo mais longe para ficarmos aí pertinho de você, com a melhor programação diária para todas as famílias. João Mineiro e Marciano, eu volto amanhã.

0: Perca a hora 6h16. Seu Armando, Dona Sueli, na Chácara Nova Santa Rosa. Bom dia, meus amigos. Quero saudar aí a Ione Tomás, mandando sua mensagem pra cá, por cá, né? Abraço aí, Ione.
1: Muito obrigado.
0: E lembrando que hoje eu faço o convite. Hoje tem aí o Araiada Nazaré FM lá na paróquia Santo Agostinho. Você é o nosso convidado especial. Araiada Nazaré é diferente, né? É de partilha. Você pode partilhar aí um prato de doce, um salgado, né, com os demais participantes, né? E temos aí também o concurso.
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0: Caracterização, né? Caipira. 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
0: Araiada Nazaré, hoje a partir das 19 horas, na paróquia Santo Agostinho. E hoje também tem aí a novena de São Cristóvão, lá na Recachutadora Juína, do nosso amigo Carlinho. É o terceiro dia da novena de São Cristóvão. Você é o nosso convidado também.
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0: Quem está curtindo também, Valdecir, está curtindo o programa. Deixa eu ver, a dona Celina Maria também está por cá curtindo o programa. Muito obrigado pela sintonia. Josefa Bareiro, bom dia, bom dia. Nossos amigos aí curtindo sempre a Nazaré FM. 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

6:25. Lembrando que nesse domingão, no programa Querência Amada, vai estar por cá apresentando o Querência Amada, nosso amigo e parceiro Júnior Lopes, o Carlos Pedroso, tem aí um compromisso com a nossa Diocese de Juína, com a nossa igreja. O nosso amigo Júnior Lopes vai estar por cá apresentando o Querência Amada nesse domingão, tá certo? E eu vou ficando por aqui nessa sexta-feira, primeiramente agradecer a Deus por nos conceder vida e saúde mais um dia, apresentando esse programa líder em audiência, que é o programa Brasil Sertanejo. Quero saudar também e agradecer os nossos ouvintes que desde as 4h30 da manhã participando aqui no Brasil Sertanejo, na Rádio Nazaré FM. Muito obrigado pelo carinho. A direção, se dentro já passou, nosso bispo Dona Eri, ao nosso grande parceiro Júnior Lupe, por mais essa oportunidade também, né? 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A última do programa é César Menotti e Fabiano. Tá chorando por quê? Pro nosso amigo César Mineiro, lá em Castanheira. Quero desejar a todos vocês uma abençoada sexta-feira, um final de semana cheio de paz, alegria a todas as famílias de Juína e região. E eu volto em outra oportunidade apresentando o Brasil Sertanejo. Tchau, tchau. Abençoada sexta-feira a todos.

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1: Irmãos e irmãs, paz e bem. Hoje passemos memória do bem-aventurado Inácio de Azevedo, presbítero e mártir, com seus companheiros. Nossa esperança repousa em Deus, nosso coração nele espera, pois ele é a fortaleza, refúgio e abrigo. Escutemos a palavra do Senhor e deixemos-nos guiar por sua graça. Iniciemos nossa celebração com confiança e alegria.

0: Ao nome de Jesus, todo joelho se dobre no céu, na terra e abaixo da terra. E toda língua proclame: Jesus Cristo é o Senhor, para a glória de Deus Pai. Louvado seja o nosso Senhor Jesus Cristo. Sejamos todos bem-vindos, bem-vindas a esta celebração, também aqueles que nos acompanham pela Rádio Maria de Nazaré, nesta manhã de sexta-feira. Na alegria de estarmos aqui reunidos, iniciemos em nome do Pai, do Filho e do Espírito Santo.
1: Amém. Amém.
0: A graça e a paz de Deus nosso Pai e de Jesus Cristo nosso Senhor estejam convosco.
1: Amém.
0: Queridos irmãos e irmãs, no início desta celebração, reconheçamos as nossas falhas, os nossos erros e peçamos a misericórdia de Deus sobre cada um de nós.

0: Deus Todo-Poderoso, tenha compaixão de nós, perdoe os nossos pecados e nos conduza à vida eterna.
1: Amém.
0: Oremos. Ó Deus, que escolheste Inácio de Azevedo e seus companheiros para regarem com seu sangue as primeiras sementes do Evangelho lançadas na terra de Santa Cruz, concedei-nos, para a vossa maior glória, professar constantemente a fé que recebemos de nossos antepassados, por nosso Senhor Jesus Cristo, vosso Filho, que é Deus e convosco vive e reina, na unidade do Espírito Santo, por todos os séculos dos séculos.
2: Amém. Leitura do livro do profeta Isaías. O caminho do justo é reto, e tu ainda abanais a estrada ao justo. Sim, no caminho dos teus juízos, esperamos em ti, Senhor. Para o teu nome e para a tua memória, voltar-se a nosso desejo. Quando vem a noite, anseia por ti a minha alma. E quando a força do Espírito te procuro no meu íntimo. Quando brilharem na terra teus juízos, os habitantes do mundo aprenderão a ser justos. Senhor, hás de dar-nos a paz, como nos destes a mão em nossos trabalhos. Senhor, eles a ti recorreram na angústia, exageraram na superstição, e veio-lhes o teu castigo. Como a mulher grávida, ao aproximar-se o parto, geme e chora em suas dores, assim nós, Senhor, em tua presença. Concebe-nos e sofremos dores de parto, e o que geramos foi vento. Não demos à terra frutos de salvação. Não fizemos nascer habitantes para o mundo. Reviverão os teus mortos. E se levantarão também os meus mortos. Despertai, cantai louvores, vós que jazeis no pó. Senhor, é orvalho, cantai louvores, vós que jazeis no pó. Senhor,

0: Senhor esteja convosco.
1: Ele está no meio de nós.
0: Proclamação do Evangelho de Jesus Cristo segundo Mateus.
1: Glória a vós, Senhor.
0: Naquele tempo, Jesus passou no meio de uma plantação, num dia de sábado. Seus discípulos tinham fome e começaram a apanhar espigas para comer. Vendo isso, os fariseus disseram: olha, os teus discípulos estão fazendo o que não é permitido fazer em dia de sábado. Jesus respondeu-lhes: nunca lestes o que fez Davi, quando ele e seus companheiros sentiram fome?

0: fome, como entrou na casa de Deus e todos comeram os pães da oferenda, que nem a ele nem aos seus companheiros era permitido comer, mas unicamente aos sacerdotes? Ou nunca lestes na lei que em dia de sábado no templo os sacerdotes violaram o sábado sem contrair culpa alguma? Ora, eu vos digo, aqui está quem é maior do que o templo. Se tivesses compreendido o que significa, quero a misericórdia e não o sacrifício, não terias condenado os inocentes. De fato, o Filho do Homem é Senhor do sábado. Palavra da salvação. Pois bem, queridos irmãos e irmãs, também aqueles que nos acompanham pela Rádio Maria de Nazaré, nesta manhã de sexta-feira, 15ª semana do tempo comum, o Evangelho de Mateus nos mostra uma situação referente ao dia de sábado, mas se nós olharmos lá no finalzinho do Evangelho, quero a misericórdia e não o sacrifício, não terias condenado os inocentes, lembrar também do martírio de hoje, onde nós somos convidados a olhar tantas situações que, em defesa da fé, muitos perderam a sua vida, né, ou entregaram a sua vida livremente para defender a fé. Por causa da dureza do coração de alguns, o rigorismo e tantas outras situações que aprisionam, ceifaram a vida de muitos. Mas, ao mesmo tempo, é para nós um grande exemplo de fidelidade ao chamado, né, à caminhada junto com Cristo. Às vezes uma pergunta que fica para nós é quando tem alguma memória de martírio, nós estamos dispostos a morrer pela fé? Nós estamos dispostos a entregar a nossa própria vida em defesa da Eucaristia que nós celebramos, que nós buscamos comungar em toda a celebração? Será que nós daríamos a nossa vida, derramaríamos o nosso sangue para ser ali anúncio da Palavra de Deus também, né? Regar as sementes do Evangelho por onde nós passarmos e assim por diante. Então, a misericórdia de Deus e não o sacrifício, né? Se vivesse a misericórdia, não teríamos condenados os inocentes. Então, que nós possamos olhar toda essa realidade, né? Como eu estou vivendo a minha fé, como eu estou buscando a misericórdia de Deus, ou se eu estou vivendo um rigorismo, algo que às vezes não mata o corpo, né? Igual os mártires que tiveram sua vida ceifada, mas às vezes matamos as pessoas nas palavras, nos atos e assim por diante, né? Matamos a pessoa com as nossas palavras que ferem ou alguma outra situação. Então, a misericórdia de Deus que vem para nos auxiliar, para nos levantar e nos mostrar a direção a cada dia. Que nós possamos, então, diante deste Evangelho, diante desta liturgia, olhar como está a nossa fé, como está a nossa perseverança nessa caminhada e como estamos agindo com misericórdia, tanto com os outros quanto com nós mesmos. Às vezes nós somos tão rigoristas, tão taxativos, e acabamos, ao invés de viver a fé plenamente, nós nos bloqueamos e vivemos ali uma falsa fé, uma falsa caminhada voltada só ao sacrifício e não à misericórdia. Louvado seja o nosso Senhor Jesus Cristo. Elevemos ao Senhor as nossas preces, os nossos pedidos no dia de hoje.
1: A cada intenção decimos, Senhor, ouvi a nossa prece.
2: Senhor, ouvi a nossa prece.
1: Para que a Igreja e seus ministros saibam sempre colocar a misericórdia e a compaixão acima da rigidez, guiando o povo com coração justo e amoroso, rezemos ao Senhor.
2: Senhor,
1: para que os governantes e os legisladores busquem a justiça e o bem comum e a atenção aos mais necessitados, rezemos ao Senhor.
2: Senhor, ouvi a nossa prece.
1: Para que cada um de nós viva com misericórdia e bondade, reconhecendo a importância de agir com amor e justiça em todas as situações, rezemos ao Senhor.
2: Senhor, ouve a nossa prece.
1: por movimento lareirista para que Deus abençoe aos casais que vão fazer e aos que estão trabalhando para fazer lareira. Recemos.
2: Senhor, ouvir a nossa prece.
0: Tudo isso nós os pedimos, ó Pai, por Jesus Cristo, vosso Filho e Senhor nosso.
2: Amém.

Orai, irmãos e irmãs, para que o meu e o vosso sacrifício seja aceito por Deus Pai Todo-Poderoso.

0: Aceitai, ó Deus, as nossas oferendas e fazei que sejamos fortalecidos pelo mesmo sacrifício que sustentou no martírio o bem-aventurado Inácio de Azevedo e seus companheiros, por Cristo nosso Senhor.
1: Amém.
0: O Senhor esteja convosco.
1: Ele está no meio de nós.
0: Corações ao alto.
1: O nosso coração está em Deus.
0: Demos graças ao Senhor nosso Deus. Na verdade, é digno e justo, é nosso dever e salvação dar-vos graça sempre e em todo lugar. Senhor Pai Santo, Deus Eterno e Todo-Poderoso, vós sois exaltado quando celebramos os santos e tudo o que eles suportaram no martírio é obra admirável do vosso poder. Em vossa bondade, dais o ardor da fé, inspirai a firmeza da perseverança e no combate concedeis a vitória por Cristo Senhor nosso. Por isso, o céu e a terra vos adoram, entoando um cântico novo, e nós nos unimos aos coros dos anjos para cantar sem cessar a uma só voz.

Na verdade, ó Pai, vós sois santo e fonte de toda a santidade. Santificai, pois, estes dons, derramando sobre eles o vosso Espírito, a fim de que se tornem para nós o corpo e o sangue de nosso Senhor Jesus Cristo. Estando para ser entregue e abraçando livremente a paixão, Jesus tomou o pão, pronunciou a bênção de ação de graças, partiu e deu aos seus discípulos, dizendo: tomai todos e comei, isto é meu corpo que será entregue por vós. Do mesmo modo, no fim da ceia, ele tomou o cálice em suas mãos e, dando graças novamente, o entregou aos seus discípulos, dizendo: tomai todos e bebei. Este é o cálice do meu sangue, o sangue da nova e eterna aliança, que será derramado por vós e por todos para a remissão dos pecados. Fazei isto em memória de mim.

0: Celebrando, pois, o memorial da morte e ressurreição do vosso Filho, nós os oferecemos, ó Pai, o pão da vida e o cálice da salvação, e vos agradecemos porque nos tornastes dignos de estar aqui na vossa presença e vos servir. Suplicante vos pedimos que, participando do corpo e sangue de Cristo, sejamos reunidos pelo Espírito Santo num só corpo. Lembrai-vos, ó Pai, da vossa Igreja, que se faz presente pelo mundo inteiro, que ela cresça na caridade, em comunhão com o Papa Leão, com o nosso Bispo Neri, os bispos do mundo inteiro, os presbíteros, os diáconos e todos os ministros do vosso povo. Lembrai-vos também na vossa misericórdia dos nossos irmãos e irmãs que adormeceram na esperança da ressurreição e de todos os que partiram desta vida, a acolhei junto a vós na luz da vossa face. Enfim, nós os pedimos, tende piedade de todos nós e dai-nos participar da vida eterna com a Virgem Maria, Mãe de Deus, São José, seu esposo, os apóstolos, José de Azevedo, que nós celebramos o seu martírio hoje, e todos os santos, Inácio de Azevedo, presbíteros, seus companheiros mártires, e todos os santos que neste mundo viveram na vossa amizade, a fim de vos louvarmos e glorificarmos por Jesus Cristo, vosso Filho. Por Cristo, com Cristo e em Cristo, a vós, Deus Pai Todo-Poderoso, na unidade do Espírito Santo, toda a honra e toda a glória, por todos os séculos dos séculos.
1: Amém.
0: Rezemos com amor e confiança a oração que o próprio Cristo nos ensinou. Pai nosso,

0: Livrai-nos de todos os males, ó Pai, e dai-nos hoje a vossa paz. Ajudados pela vossa misericórdia, sejamos sempre livres do pecado e protegidos de todos os perigos, enquanto aguardamos a feliz esperança e a vinda do nosso Salvador Jesus Cristo.
1: Vosso é o reino, o poder e a glória para sempre.
0: Senhor Jesus Cristo, dissestes aos vossos apóstolos: eu vos deixo a paz, eu vos dou a minha paz. Não olhei os nossos pecados, mas a fé que anima a vossa igreja. Dá-lhe segundo o vosso desejo a paz e a unidade, vós que sois Deus com o Pai e o Espírito Santo.
1: Amém.
0: A paz do Senhor esteja sempre convosco. Se o grão de trigo que cai na terra não morre, fica só, mas se morre, produz muitos frutos. Eis o Cordeiro de Deus que tira o pecado do mundo. Que o corpo e sangue de Cristo nos guarde para a vida eterna.

0: Oremos. Ó Deus, tendo participado do mistério pascal, a mesa da Eucaristia, fazei-nos fiéis ao vosso serviço, a exemplo dos 40 mártires que deram a sua vida por vós, por Cristo nosso Senhor.
1: Amém.
2: 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E a gente precisa dar uma arrumadinha, porque já nesse tempo todo já deteriorou algumas coisas. 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
0: Vamos pedir então a bênção de Deus sobre cada um de nós, sobre o nosso dia, o nosso trabalho. O Senhor esteja convosco.
3: Ele está no meio de nós.
0: Que desça sobre cada um de nós, por intercessão de São Francisco e Santa Clara, as bênçãos de Deus Pai Todo-Poderoso, Pai, Filho e Espírito Santo.
3: Amém.
0: Ide em paz e o Senhor vos acompanhe.
3: Amém.

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4: Por aqui, cuide-se bem, te inspirando a viver com equilíbrio, a viver melhor. Eu sou Paulinha Esteves e a gente sabe que a ciência está abrindo portas para a medicina alternativa. E o que antes era visto com desconfiança, hoje ganha espaço nos centros de pesquisas e também nas universidades. Terapias como acupuntura, fitoterapia, meditação e até mesmo o uso de óleos essenciais vêm sendo estudadas com rigor científico, mostrando resultados que realmente surpreendem. A integração entre saberes antigos e modernos tem revelado aí um caminho bastante promissor. Cuidar do corpo, da mente e das emoções de forma completa. E o futuro da saúde pode estar na união entre tecnologia e tradição. Eu sou Paulinha Esteves e esse foi mais um Cuide-se Bem por aqui.
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11: 7:13.

0: estamos chegando. É sextou. Bom dia pra você. Ótima manhã de sexta-feira.
1: Até que enfim é sexta-feira.
2: Sextou. Hoje ninguém me acelera.
0: Olha ela aí, hein?
2: Sextou.
0: Sextou. Até que enfim é sexta-feira. Bom dia para você, obrigado pelo carinho da sua sintonia. A partir de agora, o programa Show da Manhã, começando para você na sua manhã de sexta-feira, 17 de julho do ano de 2026. A gente lembra como o dia do submarinista também. Lembramos aí como o aniversário da Disneylândia. Beato Inácio de Azevedo e 39 companheiros. Hoje é dia da proteção das florestas. Faltando aí 167 dias para o ano de 2027. Tudo bem? Tudo jóia? Ótima manhã de sexta-feira. A partir de agora, muita música e informações na sua manhã de sexta-feira. Hoje tem o Arraiá, hein? A partir aí, das 7 horas da noite, das 19 horas na paróquia Santo Agostinho, acontece o Arraiá da Nazaré. Sextou! Para você que hoje completa mais um ano de vida, neste final de semana, vai estar aí de feliz parabéns. Amanhã, dia 18. Amanhã, dia 18, a nossa amiga Zildinha Machado, sócia do Clube do Evangelizador. E amanhã vai estar completando mais um ano de vida. Parabéns a Zildinha, felicidades, muita paz e saúde. Para você também, que hoje completa mais um ano de vida.
3: Parabéns.
0: Parabéns
3: pra você.
0: 7 horas e 16 minutos.
4: A mensagem do dia.
0: Olha, seja tolerante com o próximo que erra. Quando erramos, queremos que os outros nos desculpem. Então, desculpe e procure ensinar-lhe, dando o seu exemplo. Não critique, porque a crítica destrói. Se você, um exemplo vivo, e desculpe os erros alheios, porque não há pessoas más. Há enfermos e ignorantes da lei que não sabe que volta para nós tudo o que fazemos aos outros de mal ou de bem, de crítica ou de tolerância. Pense nisso. 7 horas e 17 minutos.

0: Oi, sou eu,
1: Regis Padilha.
0: Muito bem, bom dia alegria, bom dia para você nesta manhã de sexta-feira. Muita música a partir de agora até às 9. Depois tem o programa Experiência de Deus. Após o programa Experiência de Deus, tem melhor de três, viu? Então hoje é sexta-feira e tem melhor de três após o programa Experiência de Deus, ok? Uma ótima manhã para você de sexta-feira. Aumente o volume do seu rádio. Quero aqui mandar um abraço. Em nossa companhia está, portanto, a nossa amiga Cida Bispo, interagindo com o programa Show da Manhã. Alô, Cida, bom dia!
2: Bom dia, bom dia, bom dia, meu amigo.
0: Oi!
2: Régio, até que enfim sextou, né,
0: Régio? Opa!
2: Com a chuva maravilhosa,
0: que abençoada, beleza, hein?
2: Que veio ontem.
0: Que beleza!
2: Nossa, tudo, né, de bom.
0: Maravilha, hein?
2: Ô, Régio, manda pra mim essa música do Zezé de Camargo, linda, linda.
0: Certo.
2: Manda ali pro Marcelo, manda pro seu Zé Cadeirante. Manda pra todos que estiver na escuta, viu, Régio?
0: Ok.
2: Pra todos vocês da rádio e pra todos aqui do bairro Palmiteira.
0: Valeu.
2: Um abraço e uma ótima sexta-feira abençoada.
0: Um abraço, Cida Bispo. Obrigado pela participação, tudo de bom. Maria Aparecida dos Santos pediu Rick de Renner, a canção Sem Direção. Vamos trazer aqui na programação Anair Moreira. Bom dia, Regis. Bom dia a todos. Gostaria de ouvir o Ataíde Alexandre Recomeçar. Ofereço para você, Regis, para o William, para as amigas Odete, Natália, Alzenir, Maria José, para Sandra, para Renilda, para Vivian. Ofereço para minha mãe, para todos os ouvintes da Nazaré. Tenhamos uma sexta-feira abençoada por Deus. Abraço, Nair Moreira. Obrigado pela participação. Bom dia para Edilaura Ribeiro. Está na sintonia, acompanhando a programação. Bom dia para Dorcineia Rosa, na sintonia também. Gostei desta mensagem, Regis. É bem assim nossa vida, verdade, né, Dorcineia? Abraço, minha amiga, tudo de bom. Érica Vieira de Santana está na sintonia, acompanhando a programação também. Helena Beatriz, alô, Helena!
3: Bom dia! Bom dia! Feliz pra gente de mim, manso, bastante meu cunhado.
0: Ah?
3: Todos da rádio, passiva minha amiga, pra todos da rádio, pra todos os ouvintes.
0: Valeu, minha amiga. Água no leite. Vamos ouvir daqui a pouquinho na programação. Seu José na sintonia.
4: Bom dia, Mazaré.
0: Bom dia, bom dia.
4: Deus.
0: Opa.
4: Deus te abençoe você.
0: Abraço, seu José Cadeirante na sintonia da Mais Ouvida. Maria Souza Lucas também tá curtindo a programação. Um abraço. Gente, olha, 7:20.
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0: 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Bom dia. Ótima sexta-feira.

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8: 7:37.

0: Muito bem, tá aí Teodoro Sampaio, Água no Leite. Você ouviu aqui no programa Show da Manhã. São 7 horas e 40 minutos.
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0: 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Obrigado pelo carinho da sua sintonia, portanto, nesta manhã de sexta-feira, hoje 17 de julho, no ano de 2026. 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Olha só, quero mandar um abraço para minha amiga Ana Maria, lá na Fazenda Londrina. Tá na sintonia, acompanhando a programação. Pediu uma canção do Leonardo, Por Causa Dela Fiz Tudo Errado, com Leonardo. Aparecendo para todos os ouvintes, um abraço. Portanto, Ana Maria, lá na Fazenda Londrina, tá na sintonia da mais ouvida. Deixa eu ver quem mais. Olha só, quero mandar um abraço, portanto, acompanhando a programação lá em Terra Roxa, né? A Nena, abraço Nena, ela diz assim: Regis, bom dia, estou aqui, ó, ligadinha na melhor rádio. Depois de uma chuva maravilhosa que caiu ontem à tarde, só temos que agradecer a Deus por tudo. E ela pediu Roberto Carlos, Amor Sem Limite. A conferência para todos que estão na escuta. Abraços carinhoso para todos vocês da família Nazaré de Comunicação. Valeu, Nena! E é verdade, hein? Ontem, olha que chuva maravilhosa, né? Mês de julho não é algo, vamos dizer assim, meio que normal, né? Mas choveu, enfim. Choveu, apagou a poeira, né? Maravilha, hein? Deixa eu ver quem mais por aqui. O São José também está na sintonia, acompanhando a programação. Tem áudio por aqui. Alô, meu amigo! Bom dia!
2: Ô, Régio, eu esqueci de apanhar a música.
0: Ah, isso aí, ó.
2: Eu queria apanhar do Amado Batista, só se for por amor.
0: Certo.
2: Do Amado Batista. Toca aí pra nós, tudo pro Sei da Rádio, tudo que tiver ouvindo, pra Cida Bispe, pra todos nós, tá? Falou, fui.
0: Valeu, meu amigo, obrigado pela participação. São José Cadeirante na sintonia, né, acompanhando aí, portanto,

0: A programação, tudo de bom aí, viu, meu amigo? É, deixa eu ver, são agora 7 horas e 44 minutos. 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Sicredi é ter com quem contar. 7 horas 46 minutos. Tem sucesso chegando aqui na programação. A gente segue atendendo mais participações. Quero mandar um bom dia também para Marinalva Guimarães. Está na sintonia.
1: Bom dia,
0: Ed. Bom dia, todos. Bom dia.
1: Oi.
0: Opa!
1: Uhul!
0: É sexta-feira!
1: Ela chegou! Bom dia a todos! O Regis, manda a música. Oi. Do Henrique Genigeno, Nossa Senhora. Que chuva abençoada.
0: Verdade, hein?
1: Graças a Deus, gratidão, né, Regis?
0: Isso aí. Tudo de bom, portanto, nossa amiga Marinalva Guimarães. Ela diz assim, só a gripe que tá braba, né? Melhoras aí, viu, minha amiga? Obrigado por estar em sintonia com a mais ouvida. Vamos ver quem mais. Bom dia, Roberto.
2: Aí, tudo bem com você aí?
0: Joia.
2: Tudo bem aí, o pessoal da rádio? Maravilha.
0: Joia. Beleza.
2: Coloca uma música pra nós aí, coleguinha.
0: Ah.
2: É, Biquíni Bordeaux, Trio Parada Dura. Ofereço minha esposa Dilma, meu filho Luiz Eduardo, para todos os ouvintes. E um bom dia para você, amigo.
0: Ok, Trio Parada Dura, Biquíni Bordeaux. Daqui a pouquinho vamos curtir aqui na programação. Roberto Moacir tá na sintonia. Tá curtindo o programa Show da Manhã? Tudo de bom aí? São agora 7 horas e 47 minutos. Tem sucesso aqui na Mais Ouvida, mas antes eu quero mandar um abraço para toda a equipe do Laboratório Oswaldo Cruz. 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Leonardo, fiz fiz tudo errado.

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0: Muito bem, Gino e Geno. Nossa Senhora Aparecida, você ouviu aqui no programa Show da Manhã. São agora 8 horas e 18 minutos. Bom dia. 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Muito bem, gente, olha só, está chegando logo mais à noite. Acontece, portanto, o Arraiada Nazaré. Isso mesmo, Arraiada Nazaré a partir das 7 horas da noite, né? Das 19 horas. A equipe já está nos corres, como diz o ditado, né? Preparando tudo, deixando tudo ok para logo mais, a partir das 19 horas, ali na paróquia Santo Agostinho, com a Arraiada Nazaré. A entrada é gratuita, mas a nossa festa, a gente sempre lembra, ela tem um jeito especial de acontecer. É uma festa em partilha. Cada pessoa é convidada a levar um prato de salgado ou de doce, tá? É, para dividir com todos, assim cada um contribui um pouquinho e todos aproveitam uma mesa farta e cheia de carinho. E a diversão está garantida porque vai ter concurso de caracterização caipira, valendo aí R$300 em vale compras do Bom Preço Supermercados, quadrilha, brincadeiras com prêmios e muita animação com Juan Carlos do Bailão. Não se esqueça da sexta premiada, hein? Oh, os palpites já estão à venda por apenas R$5. Quem acertar, leva para casa uma cesta recheada de guloseimas, tá? E a revelação ela vai acontecer na noite da festa, né? Portanto, hoje à noite. E quem acertar o número ainda ganha um bolo caseirinho. É uma gentileza do Mercado Paraná. Então, já sabe, hoje, 17 de julho, às 19 horas, na paróquia Santo Agostinho, traga sua família, sua alegria. Venha caracterizado e não se esqueça de levar um prato de salgado ou de doce para partilhar. Esperamos por você no Arraiada Nazaré. Muito bem, gente, agora são 8 horas e 19 minutos. 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Muito bem, gente, olha só, 8 horas e 21 minutos. 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Tudo bem, gente? Olha, 8h24, informações, já, aqui no programa Show da Manhã. Dando sequência com umas participações, Nena dos Santos está na sintonia. E tem áudio por aqui, né? Alô, bom dia! Oi, Maria!
1: Tudo bem?
0: Joia.
1: Eu quero uma música que chama Para de Fogo, Fresco Vívia. Que é um pedreiro, dona Pedrante, minha avó, Luiz Carlos Garcia, Márcia Quitina dos Santos, Luiz Miguel Santos Garcia, Maria Ramação Garcia, Cash, Ilha, todo mundo da escuta. Fui, tchau!
0: Valeu, tudo de bom! Obrigado pela participação, viu, Maria? E a Maria Gersa? Bom dia, minha amiga!
2: Oi, Regis, bom dia!
0: Bom
2: Tudo
0: dia.
2: Bem por aí?
0: Beleza!
2: Toca pra minha música da Sambambaia. Ofereço pros meus irmãos lá na Palmiteira, ofereço pro Miguel, pro Divá, pro Jesus, pra Marlene, pra Divana, pra Lourdes. Ofereço pra Dejanira, pra Creuza Rosa, Creuza Donato. E pros meus sobrinhos, sobrinha,
0: okay.
2: Todos eles.
0: Valeu, Maria Gersa, canção de André Andrade daqui a pouquinho. E a minha amiga Lúcia, lá na Chácara Dois Irmãos, está na sintonia, pediu uma canção de ABBA, pede para curtir, também vai lá para Rose, Luzia, a Lurdinha, a Nena, a Lucia, a Gersa e a todos da rádio. Valeu, minha amiga, um abraço, viu? Obrigado pela participação, tá? A Lúcia lá na Chácara Dois Irmãos está na sintonia, acompanhando a programação. Muito bem, olha, 8h26.
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0: Hora de notícias aqui no programa Show da Manhã, são 8h26 agora. E olha só, traz informações, portanto, fumaça de incêndios florestais no Canadá encobrem estádio da final da Copa. Portanto, imagens impressionantes mostram o céu encoberto em Nova York e Nova Jersey, onde será disputada neste domingo, dia 19, a final da Copa do Mundo. A fumaça provocada por centenas de incêndios florestais no Canadá reduziu a visibilidade na região. Em alguns momentos, a Estátua da Liberdade, portanto, aparecia coberta por uma espessa camada de poluição. Portanto, a expectativa aí é que cerca, né, de 80 mil torcedores acompanham a decisão entre Espanha e Argentina no estádio. Outras 50 mil pessoas devem assistir a partida em uma transmissão pública no Central Park. A previsão é de que uma frente fria chegue à região no fim de semana, ajudando a dispersar a fumaça e a melhorar, portanto, a qualidade do ar antes da final. 8 horas 27 minutos. Governo reconhece que Estados Unidos devem aplicar tarifa adicional de 12,5% por falha no combate ao trabalho forçado. O governo brasileiro reconhece que os Estados Unidos devem aplicar uma tarifa adicional de 12,5% por falha em proibir e fiscalizar a importação de mercadorias produzidas com trabalho forçado. A principal dúvida do governo brasileiro é se uma eventual tarifa aplicada ao fim deste processo será cumulativa à sobretaxa de 25% anunciada pelos americanos na madrugada desta quinta-feira, dia 16. Segundo o ministro do Desenvolvimento, Indústria, Comércio e Serviços, Márcio Elias Rosa, a decisão sobre a nova tarifa deve ser divulgada na próxima semana. 8 horas 28 minutos e olha, temporais atingem Rio Grande do Sul e chuva forte avança pelo Nordeste nesta sexta. O Rio Grande do Sul vai enfrentar novos temporais nesta sexta-feira, dia 17, principalmente na campanha no sul e no litoral sul. Há risco de chuva forte, granizo e rajadas intensas. Uma área de baixa pressão próxima da Argentina, aproximação de uma frente fria e ventos intensos vindos do norte ajudam a transportar mais calor e umidade para o estado. A combinação desses fatores deve então favorecer tempestades nesta sexta e também no sábado 18, principalmente nas regiões oeste, central, sul e na faixa de fronteira perto do Uruguai. 8 horas 29 minutos, você está acompanhando, portanto, o nosso giro pelas principais notícias do nosso estado, no Brasil e no mundo. Olha, IFMT abre concurso com 43 vagas e salários de até 14,9 mil reais. Inscrições começam em 20 de julho para cargos de professor e técnico administrativo em educação. As oportunidades são aí, portanto, para diversas áreas. E olha, a Polícia Civil prende em Sinop homem acusado de matar o próprio irmão durante festa de aniversário em Juína. A Polícia Civil de Mato Grosso, por meio da Delegacia de Juína, cumpriu nesta quinta-feira, dia 16, um mandado de prisão preventiva contra Adriel de Campos Costa, de 37 anos, investigado pelo homicídio do próprio irmão Eliel de Campos Costa, de 41 anos. A prisão ocorreu no município de Sinop, onde o suspeito foi localizado após trabalho de investigação conduzido pela Delegacia de Juína. Mais informações no decorrer da nossa programação e do nosso jornalismo.
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0: Muito bem, daqui a pouquinho, né, vamos ter aí mais canções na programação. Ok? Para você que está na sintonia, já já programa Experiência de Deus com o Padre Reginaldo Manzotti. Nos intervalos eu mando aquele alô especial para você que está em nossa companhia. Após, né, o programa Experiência de Deus, tem aí a nossa melhor de três, ok? 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Beleza? Combinado? Agora 8h32, nós vamos para um rápido break e na sequência tem sucesso aqui na Mais Ouvida.
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6: Segurança alimentar é o direito de todas as pessoas a terem acesso regular a alimentos de qualidade em quantidade suficiente para uma boa nutrição, sem ficarem no aperto para outras necessidades básicas. A garantia da segurança alimentar envolve desde políticas públicas, passando por processos de produção adequados, até atitudes individuais. Aproveitar integralmente os alimentos e não desperdiçar são algumas delas. Sabia que cada pessoa produz cerca de 1 quilo de lixo doméstico por dia? E boa parte dele é de alimentos bons para o consumo. Já imaginou quantas famílias poderiam se alimentar com a quantidade de comida boa que vai parar no lixo?
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14: Oito e trinta e sete.
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0: Muito bem, Abba! Você curtiu aqui no programa Show da Manhã. Gente, olha só, agora são exatamente 8 horas e 49 minutos. Bom dia! É a melhor rádio para o melhor ouvinte. Obrigado pelo carinho da sua sintonia. Olha a Lúcia curtindo Abba!
1: Por isso que eu amo ouvir a Nazaré. A gente pede, eles tocam. Bora, bora. Hoje à noite temos quadrilha.
0: Valeu, minha amiga Lúcia, lá na Chácara Dois Irmãos. Muito obrigado pela participação. Tudo de bom, viu? Muito bem, tchau, vida boa na sintonia também. Forte abraço. Agora são 8 horas e 50 minutos. Daqui a pouquinho vamos trazer Maria Passa à Frente, atendo a participação da Sirlene lá na Gleba São Bento, em Brasnorte.
2: Bom dia. Bom dia. Tudo bem? Estamos bem, graças a Deus.
0: Joia, joia.
2: Madrugada.
0: Olha que beleza.
2: Vai ter música pra mim, Maria Passa na Frente.
0: Ok.
2: Beijo pra você, pra Renilda, pra Bárbara, pra Sirlene, pro Virgilinho, pro Romildo, pra Suzana, pra Nelice, pra Josefa, pra Silvia, pra minha mãe Maria, que usa Mata, e todos que tiveram, escuta um ótimo dia.
0: Valeu, Sirlei! Obrigado pela participação. Então, daqui a pouquinho, Maria Passa à Frente, na sequência do programa Experiência de Deus com o Padre Reginaldo Manzotti. 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Um abraço para toda a equipe. 8 horas e 53 minutos. E olha só, hoje, dia 17 de julho, tem o terceiro dia da novena de São Cristóvão. Hoje é na Recap Pneu, tá? Dia 17 de julho, com o tema A Escuta e a Obediência à Palavra de Deus. É o quarto dia, amanhã, dia 18 de julho, Posto Juína. No quinto dia, dia 19 de julho, domingo, Posto Pascoaloto. O sexto dia, 20 de julho, Posto Balvic. Sétimo dia, dia 21 de julho, no Posto Preto e Preto. Oitavo dia, dia 22 de julho, no Posto Help 77. Nono dia, dia 23 de julho, Orlando Trator. E o décimo dia, dia 24 de julho, encerramento na comunidade, com o tema São Cristóvão nos ensina a levar Jesus ao outro. São agora 8 horas e 54 minutos no oferecimento do programa Experiência de Deus. 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Bom dia, Ari. Bom dia, Sâmia, Neuri. Sempre fazendo aquele atendimento especial. Nós vamos trazer na programação Padre Marcelo Rossi com Gustavo Lima a canção Maria Passa à Frente, e na sequência o programa Experiência de Deus com o Padre Reginaldo Manzotti.

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1: Louvado seja nosso Senhor Jesus Cristo para sempre. Seja louvado, sexta-feira da misericórdia. Misericórdia divina que brota do seio do Pai, eu confio em vós. Misericórdia divina, fonte de milagres e prodígios, eu confio, espero em vós. Queridos filhos e filhas, ontem foi o dia de Nossa Senhora do Carmo, mas nós continuamos com a novena. Hoje, oitavo dia, exatamente para dizer que não é no dia só que se conclui as orações. Vamos continuar pedindo. Ainda é a novena de Nossa Senhora do Carmo deste ano. Vamos juntos, com fé, confiança, esperança, nossa fé inabalável em Deus. Saúdo a todos, a partir da Rádio Evangelizar, de onde tudo começa, e as rádios irmãs cujos nomes cito neste momento.
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1: Sim, minha fé inabalável em Deus. Saúdo a você pela TV Evangelizar, sinal digital em todo o país, em várias cidades, canal aberto. Pelo YouTube, Padre Manzotti Oficial. Pelo aplicativo da Associação Evangelizar é Preciso. E todas as plataformas digitais. Querido povo de Deus, é isso aí, uma fé inabalável em Deus. Dizermos sempre, dai-me, Senhor, esta fé inabalável. Dai-me, Senhor, esta fé inabalável. Na misericórdia divina, na bondade infinita de Deus. Filhos queridos, a fé não é ausência da dor. É saber onde ancorar. E ancorar em Jesus Cristo, misericordioso. Em Jesus das Santas Chagas. Então sobe o som, sacristão.
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1: em nome do Pai, do Filho e do Espírito Santo. Amém. Naquele tempo, Jesus passou no meio de uma plantação no dia de sábado. Seus discípulos tinham fome e começaram a apanhar espigas para comer. Vendo isso, os fariseus disseram-lhe: olha, os teus discípulos estão fazendo o que não é permitido fazer no dia de sábado. Jesus respondeu-lhes: nunca lestes o que fez Davi? Quando ele e seus companheiros sentiram fome, como entrou na casa de Deus e todos comeram os pães da oferenda, que nem ele, nem os seus companheiros era permitido comer, mas unicamente os sacerdotes? Ou nunca lestes na lei que um dia de sábado no templo os sacerdotes violam o sábado sem contrair culpa alguma? Ora, eu vos digo, aqui está quem é maior que o templo. Se tivesses compreendido o que significa quero misericórdia e não sacrifício, não terias condenado os inocentes. De fato, o Filho do Homem é o Senhor do sábado. Senhor, tu és maior que o templo. Tu és o Deus da misericórdia. E de fato, tua palavra ecoa até nós. Quero misericórdia e não sacrifício. Senhor misericordioso, Deus bom, Deus compassivo, fortaleça minha fé para longa jornada. Eu espero milagres, Senhor. Eu espero milagre não porque eu mereço, não porque eu me sinto merecedor desta graça. Eu espero milagre porque sois bom, porque sois um Deus de bondade, porque sois um Deus de consolação. Qual o milagre que você quer pedir para Deus? você que está me vendo pela televisão, você que está me ouvindo pelo rádio, pelos aplicativos, você vai desistir do seu milagre? Você vai desistir? Vai nadar, nadar e morrer na praia? Não. Senhor, eu espero o milagre. Eu confio e deposito toda a minha esperança em Ti, Senhor. Sois um Deus bondoso, misericordioso, e por isso que eu peço, com tanta confiança, atendei-me nesta graça que tanto necessito, na doença física. Você que está numa máquina agora, fazendo hemodiálise, quimioterapia, ou tomando remédios fortes, com efeitos colaterais bastante danosos, confie em Deus, se recomenda em Deus. Você que está para fazer uma mamografia e está com medo, medo do resultado. Você que está fugindo de um diálogo dentro de casa. O diálogo é fundamental, faça-o inspirado em Deus. Um diálogo leve, autêntico, verdadeiro, sincero. Não fuja da conversa, sem estar com o dedo em riste, acusando, não, acusando nada. Tentando reaver, tentando conquistar. Misericórdia é isto. Não é alguém condenado, é alguém convertido. Essa é a grande mensagem do Senhor. Eu quero misericórdia e não sacrifícios. Em Deus eu espero um milagre. E vai rezando, vai colocando diante de Deus: eu espero um milagre. Diga isso várias vezes: Senhor, eu estou esperando um milagre. Eu me aproprio desta graça, Senhor. Eu tomo posse da cura. Eu tomo posse antes da cura chegar. Eu tomo posse dessa graça que me é derramada. A minha hora vai chegar, Senhor. Eu insisto em dizer isso. Eu sei que não é segundo os ponteiros do meu relógio. Sei, Senhor. Mas se for de Tua vontade, que seja hoje. Atenda-me, Senhor. Peço com confiança. Peço com fé. A minha hora vai chegar. Eu espero este milagre, Senhor, de todo o coração. E eu não vou desistir de esperar. E eu clamo, Senhor. Clamo sem cessar. Me dê este milagre, Senhor. Rezar assim, com simplicidade, mas com muita confiança. Nós só começamos o programa. Ainda temos partilha de vida, a leitura orante, testemunhos. Por isso, aproveite esse intervalo e talvez alguém precise saber de que este programa está no ar. Fale para um amigo, para uma amiga, alguém que você sabe que vai fazer um bem imenso estar em oração. Eu vou para o intervalo, eu volto já. Com você e com quem você evangelizar agora. Voltamos já.
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5: Muito bem, 9:10, 9:10. Muito obrigado a você que está em nossa companhia. Quero mandar um abraço pro meu amigo. Alô, Grilo, né? Lá na Mecânica Juína. Tá na sintonia toda a galerinha por aí, acompanhando a programação. Bom trabalho. Ótima sexta-feira. Também deixa eu mandar um abraço pra Nina, lá em Verona, na Itália, acompanhando a programação. Regis, bom dia equipe, bom dia amigos e amigas, toda a família, abençoado final de semana para todos nós. Regis Seston, ofereço o programa do Padre Reginaldo Manzotti para todos que estão na escuta, da mais ouvida. Vou torcer pra Argentina 2 e Espanha 1. Olha aí! Pelo menos Vamos ter o gostinho da taça ficar na América do Sul, aí perto do Brasil. Abraços a todos, fiquem todos com a paz do nosso querido Deus. Valeu, Nina! Tudo de bom, minha amiga? Obrigado pela participação. Deixa eu ver quem mais por aqui. A Loide, em nossa companhia. Alô, minha amiga, bom dia!
6: Bom dia, Regis!
5: Oi!
6: Regis, eu tava assim... Eu tô ligadinha aqui, mas quem que pediu essa música, Regis? Essa música internacional, eu adoro essa música.
5: Ah, foi ABBA, né?
6: Fala aí pra mim depois como é que é o nome dessa música. Ô, Regis, eu tô ligadinha, eu não ligo, mas eu tô sempre ligadinha, tá bom, Regis?
5: Ok, valeu. Tudo de bom, Loide? Tá na sintonia. Quem mais é de Laura Ribeiro?
7: Bom dia, Regis.
5: Bom dia.
7: Desligar. O rádio, desligar a caixa, né? Pra sair pra trabalhar, mas eu tenho que ir trabalhar, meu amigo.
5: Ah,
7: mas o
5: tá
7: seu
5: certo.
7: Programa é topzeiro.
5: Valeu.
7: Parabéns, como sempre. Que Deus te abençoe.
5: Obrigado.
7: Um grande abraço pra vocês. E bora trabalhar, né? Que a vida é linda e maravilhosa, mas temos que correr.
5: Valeu, de Laura. Tudo de bom. Obrigado pela participação. Bom dia também para Josefa Barreiro. Bom dia, Regis. Tudo bem? Gostaria de oferecer a próxima música para toda a família, todos os amigos e amigas, a todos que estão na escuta, a todos da rádio. Assina Josefa Barreiro. Um ótimo final de semana a todos. Valeu, minha amiga. Obrigado pela participação. Tudo de bom, hein? E a Maria Elza.
8: Oi,
5: Regis. Oi.
8: Você encontra uma música aí para mim do Teodoro, viu, Regis? Teodoro e Sampaio, Regis. Uma
5: certo.
8: Música boa para dançar, Regis.
5: Olha
8: e eu
5: aí.
8: Quero que você fale no meu PV, se é concurso de Juína, do município de Juína. Você responda aqui no meu PV, meu grande amigo,
5: tá.
8: Regis.
5: Em relação à informação que a gente passou, né? Beleza, então. Agora são 9:13, 9:13, voltamos com o programa Experiência de Deus.
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0: querido povo de Deus, é amanhã, Guarapuava. Amanhã estarei com vocês. Amanhã, Guarapuava, no Centro de Eventos Cidade dos Lagos. Às 17 horas, Santa Missa presidida por Dom Hamilton Manuel da Silva, Bispo Diocesano. 60 anos da Diocese de Guarapuava. Às 18h30, amanhã, eu estarei conduzindo um show de evangelização pela música, com a música, levando até Deus. Amanhã, Guarapuava, estou chegando, espero por vocês. Quero lembrar que dia 31 de julho, na próxima semana, na sexta-feira, eu estarei em Araquari, Santa Catarina, na festa do Senhor Bom Jesus de Araquari. O tema: Brilhe a Luz da Esperança em Nossas Vidas, Araquari. Será na Avenida Nereu Ramos, no centro de Araquari. Que horário, padre? Na sexta-feira que vem, às 19h30, Santa Missa. E logo após, um show de evangelização pela música. Lembrando, dia 31 de julho, semana que vem, na sexta, Araquari, Santa Catarina. Brilhe a Luz da Esperança em Nossas Vidas, na Avenida Nereu Ramos, centro de Araquari, às 7h30 da noite, Santa Missa. E depois, um show de evangelização. Manuel, que a paz de Jesus esteja com você, Manuel.
1: A bênção de Deus, padre. Que Deus me abençoe, ao senhor também.
0: Muito obrigado, Manuel. De onde você fala?
1: Eu tô falando aqui de Joinville, Santa Catarina, pela Arca da Aliança.
0: Meu abraço a Joinville, a Arca da Aliança. Diga lá, Manuel.
1: A Ilane, falo direto com ela, ela que me deu o telefone, deu pra mim.
0: Que bom, filho. Fico feliz.
1: A Ilane é uma santa senhora.
0: Amém, um abraço a ela também. O que você gostaria?
1: Padre, é o seguinte, Eu já estou tempo ligando para falar. Agora eu consegui, graças a Deus.
0: Seu
1: Deus. Quer dizer, já é um bom dia, né?
0: É isso.
1: Isso, eu que gostaria de falar com o senhor, porque eu perdi a minha esposa, padre. Eu perdi a minha mulher, ela morreu, e eu estou sozinho hoje.
0: Meus sentimentos pela perda da esposa, filho.
1: Faz um ano e 5 meses que ela foi, padre. Ela escutava o senhor direto, eu agora continuo escutando, meu filho. Eu nunca deixei de escutar, porque continua, a vida continua.
0: É verdade. Mas pelo
1: Eu sempre gostaria de ver o senhor aqui, Joinville, mas nunca deu certo. Agora eu tenho que vir para Araquari, né?
0: É longe, Araquari?
1: Não, fica perto ali.
0: Então, vá
1: fica
0: lá.
1: Perto de São Paulo. É, vou ver se eu tiver um jeito, eu vou lá. Pra ver se eu consigo estar com o senhor, bater uma foto com o senhor.
0: Tá bom.
1: É, isso. Eu vou dizer, tem uma lembrança, né, porque a mulher sempre gostou de escutar o senhor. Ela nunca deixou de escutar.
0: Entendi. O senhor está sofrendo muito a morte dela,
1: eu,
0: né?
1: Eu tô com sofrimento porque eu perdi ela. Eu tô sozinho há 1 ano e 5 meses, né? Então aí é ruim, né, pra mim.
0: Entendi.
1: Eu tô com ela aqui na minha frente, aqui com a Nossa Senhora Aparecida, aqui, ó. Eu tô olhando pra ela falar comigo com os olhos, padre.
0: Eu entendi, filho. Entendi.
1: Ela sofreu 1 ano, ela sofreu 3 meses no hospital. Problema de pulmão, essas coisas, né? Falta de ar.
0: Eu entendi, filho. O senhor tem filhos?
1: Tem 3 filhos, mas o que vem aqui é só o mais novo. Mas o mais novo, ele tem um filho especial com autismo, né? Então não tem como sempre estar aqui, né?
0: Entendi. Mas o senhor tem que preencher. O senhor precisa preencher um pouco a vida do senhor, visitar seus filhos, dar atenção para os netos.
1: Eu vou lá visitar eles.
0: Porque...
1: Padre, eu consegui, eu queria ter uma pessoa que eu pudesse conversar no dia a dia, padre. Eu... Tá difícil pra mim, porque eu sempre conversava com ela. Agora eu converso com ela, mas ela não fala, como é que eu vou falar com ela?
0: Eu entendo, filho, a solidão, é a solidão dentro de casa.
1: É muita solidão eu sinto aqui, padre. Eu tô tô aqui, ó, na área de fora, aqui, sozinho, aqui, ó, falando com o senhor aqui, ó. Mas não parece ninguém falar comigo aqui.
0: Filho, volta a dizer, procure mais os seus filhos, procure mais estar com eles.
1: Sim.
0: E tenha certeza de que mesmo o senhor falando com a sua esposa, ela estando do outro lado, Nossa Senhora escuta. E Nossa Senhora, como você disse, Nossa Senhora Aparecida que está na tua frente, ela está junto com o senhor não está só nesse mundo, não. Deus está junto conosco. Alô?
1: Com Deus e Nossa Senhora. Isso. São José também.
0: O senhor vai à missa aos domingos?
1: Boa, sábado, que tem missa aqui.
0: Isso.
1: É Nossa Senhora dos Navegantes aqui de Joinville do Bairro Espinheiro.
0: Tá certo, Nossa Senhora dos Navegantes.
1: É, Nossa Senhora dos Navegantes. Todo sábado eu tô lá na igreja.
0: Que bom.
1: Ela sempre foi.
0: Ela sempre foi com o senhor?
1: Não, teve um tempo aí que ela foi lá, sempre ia sozinha, porque ela tinha muita falta de ar pra eu junto, né?
0: Mas é por doença.
1: Então, ela tem uma amiga aqui na frente, que o marido dela é que socorreu ela no dia antes de ela ser internada, né? Aí ele socorreu ela, mas não deu certo. Não deu tempo.
0: Seu Manuel, fique com Deus, que Deus o conforte, levarei seu nome em oração. Um grande abraço, seu Manuel. Se possível, vá lá, dia 31 de julho, em Araquari, Santa Catarina. Meu abraço a Joinville. Nós temos a TV Evangelizar, canal 49.1, a corneta, seu cristão, isso. Ele nos escuta pela Arca da Aliança FM. Giovanni Alves é o diretor. Arcebispo Dom Francisco Carlos Bach, da Arquidiocese de Joinville. Francisco, que a paz do Senhor esteja com você, Francisco.
2: Bom dia, padre.
0: Deus o abençoe. Você fala de onde, Francisco?
2: Eu falo de Maranguape, padre, no Ceará.
0: Meu abraço a Maranguape. Como é que você me acompanha aí?
2: Padre, eu acompanho o senhor aqui pela TV Evangelizar, canal 329.
0: Deus seja louvado, Parabólica Digital.
2: Amém, padre.
0: Diga
2: Amém.
0: Lá, Francisco.
2: Padre, eu queria pedir oração pelo momento difícil que eu estou passando no momento e prestar dois testemunhos de fé.
0: Então vamos começar pelo testemunho.
2: Padre,
0: Oi.
2: No ano de 2017, eu passei por um momento difícil, né? Eu adoeci, eu tinha acabado de sair de um emprego que eu trabalho como motorista de ônibus, de transporte coletivo de passageiros.
0: Sim.
2: Padre, eu adoeci, eu fiquei sem andar, sem comer com minhas próprias mãos, sem poder fazer nada. Passava a noite e passei durante 6, 7 meses, durante tempo, de joelho, em cima da cama, porque o corpo estava todo cheio de ferida,
0: Sim.
2: pelas costas, pelos meus peitos, barriga.
0: E o que era isso?
2: E muitas dores, padre, eu fiz minha família, meus 10 irmãos, graças a Deus, foi quem me aguentaram, né? Pelo momento financeiro.
0: Sim.
2: Minha base é abaixo de Deus.
0: Claro.
2: Aí, padre, eu fiz muitos exames com especialista, dermatologista e outros muitos mais, nunca foi constado nada.
0: Entendi.
2: Aí, padre, durante um tempo, eu tinha ganhado uma Bíblia, que eu tenho um primo de sangue, é sacerdote, com a graça de Deus.
0: Sim.
2: Ele tinha me dado um texto, uma Bíblia, e eu me apeguei com a fé grande que eu tenho em Nosso Senhor Jesus Cristo, Nossa Senhora Aparecida. E foi quem me curou, padre. Aí,
0: Entendi.
2: Quando eu paguei a melhorando, aí eu fui pra casa da minha mãe, que mora na zona rural, ela que me banhava, quando a minha esposa não podia, tava com medo da minha boca.
0: Certo.
2: Aí fui melhorando, aí eu saí assim para as varedas, no mato, né, rural, pra me rezar, padre. Eu tanto rezava como eu chorava.
0: Entendi.
2: Conversava com Deus, assim, com uma fé tão grande, que chega, só Deus explica. Aí, padre, tinha momentos que eu senti uma presença, assim, uma presença divina. Algo se aproximava de mim, aí eu...
0: Filho, eu vou ter que ir para o intervalo, você fica na linha, a gente volta, você continua o seu testemunho, pode ser? Você espera?
2: Pode ser, com certeza.
0: Eu volto já, volte comigo, voltamos, eu volto falando com o Francisco e com a leitura Dante, voltamos já.
3: Querido
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0: Logo vamos para a leitura orante, mas antes eu estou com o Francisco, ele está testemunhando uma graça recebida. E aí, filho, você recebeu a graça, você ficou curado deste mal no teu corpo?
1: Fiquei, padre, com a graça de Nosso Senhor Jesus, Nossa Senhora,
0: amém.
1: São Francisco, eu fiquei.
0: Louvado seja
1: aí,
0: Deus.
1: Amém, padre. Aí outra provação de vida, padre, uma época também, já no novo trabalho, eu tive um problema nos punhos, com minhas mãos, estava atrofiando, tive que passar por 2 cirurgias, uma em cada mão.
0: Certo.
1: Graças a Deus, superei também, com a fé em Jesus, Nossa
0: amém.
1: Senhora.
0: Amém.
1: E no momento, padre, eu estou passando pelo momento difícil, que eu ia saindo 3h40 da manhã para o trabalho, aí eu sofri um acidente doméstico aqui, descendo a escada de casa para o meu terreiro, e quebrei a perna, tíbia e fíbula, fratura exposta, o osso ficou todo estilhaçado, já passei por 2 cirurgias, e provavelmente vou ter que passar por uma 3ª cirurgia para retirada de ferros que
0: entendi.
1: Interno e não está dando certo. Aí eu queria pedir oração do Senhor mim, para ver que eu supere com fé e que em nenhum momento eu possa fraquejar, nem eu, nem minha esposa que está do meu lado direto e a minha família que está me apoiando sobretudo, abaixo de Deus.
0: Então, você que passou por 2 grandes provações vai conseguir passar por essa. Nós começamos...
1: Com a graça de Deus.
0: Como é o nome da sua esposa?
1: É Maria Zuliani.
0: Tá. O que você ia falar?
1: Está na luta comigo. Queria pedir também oração, padre, para um primo meu que sofreu um acidente último domingo agora de moto, está internado, mas com a graça de Deus está bem, para ele terminar de superar e voltar para casa.
0: O nome dele?
1: É o Ed Carlos. Ed Carlos Luiz.
0: Tá certo.
1: Ele também está passando por essa aprovação.
0: Reze comigo, Francisco.
1: Jesus,
0: tenha misericórdia de mim.
1: Tenha misericórdia de mim. Pelas tuas santas chagas.
0: Eu te louvo e agradeço.
1: Eu te louvo e agradeço.
0: Por tantas vitórias.
1: Por tantas vitórias.
0: Peço a graça.
1: Peço a graça.
0: De não fraquejar agora.
1: De não fraquejar agora.
0: E peço a graça da minha cura.
1: E peço a graça da minha cura.
0: Fortalecei-me na fé.
1: Fortalecei-me na fé.
0: Amém.
1: Amém.
0: Levarei no altar do Senhor, Francisco. Que Deus abençoe. Maranguape, Ceará. Ele citava a TV Parabólica, canal 329. Nós temos em Fortaleza, a TV Evangelizar, canal 21.1. E minha saudação a Dom Gregório Paixão, da Arquidiocese de Fortaleza. Vamos à leitura orante. Escute o que as pessoas têm dito sobre a leitura orante.
2: Eu sou a Fátima, aqui do município de Silvânia, Goiás.
0: Pois não.
2: Eu tenho uma bênção muito linda para contar para o senhor.
0: Conte.
2: Eu acompanho todas as novenas aqui pelo canal TV Evangelizar. Meu sobrinho separou da família dela e foi conviver com outra família, que nem dele era. Eu pedi a Jesus das Santas Chagas que voltasse para cuidar dos filhos dele, que a pensão já estava muito alta, que acho que ele não dava conta de pagar mais. Eu peguei com Jesus da Santa Chaga, nunca perdi uma novena aqui com o senhor, eu assisto todos os dias.
0: Tá bom.
2: E ele voltou para a família dele, está cuidando da família, dos filhos, e eu falei para Jesus da Santa Chaga, Jesus, quem pode tirar ele de junto dos filhos? Somente o Senhor. E hoje eu tomei posse nessa bênção, nessa graça. Graça recebida, graça alcançada. Toca o sino, sacristão.
0: Tá certo, não foi da leitura orante, mas tudo bem. Meu abraço, Fátima, de Silvânia, Goiás. Lá é Dom João Justino Medeiros de Silva, da Goiânia. Bíblia aberta, cartilha de oração. E nós vamos continuar concluindo o texto de Paulo sobre a celebração eucarística. 1 Coríntios, capítulo 11, versículo 27. Por isso, todo aquele que comer do pão do Senhor ou beber do seu cálice de modo que ofenda a honra do Senhor, estará pecando contra o corpo e o sangue do Senhor. Portanto, atenção, aqui vem uma palavra importantíssima que cabe a mim como padre, mas a você que está me ouvindo. Preste atenção, sem pressa. Depois eu vou atender só uma pessoa, porque eu vou estender essa leitura orante. Portanto, que cada um examine a sua consciência e então coma do pão e beba do cálice. Você tem que voltar ao 27. Aquele que comer do pão do Senhor ou beber do cálice de modo que ofenda a honra do Senhor estará pecando. Então, examine. Faça um exame de consciência. Como eu estou recebendo o corpo e sangue de Cristo? Isso não é para desmotivar a receber Jesus. É para tomar consciência se não está precisando passar pela confissão. Ei, estou falando com você. Volto a dizer, incentivo sempre, não pare de comungar. É importante ir à missa aos domingos, ou no sábado à noite, que vale para o domingo. É importante comungar, mas é importante fazermos um exame de consciência. Como é que eu estou? Cada um examine a sua consciência. Padre, faz tanto tempo que eu não confesso e eu estou comungando. Vá confessar. Padre, eu não estou me sentindo digno de comungar. Vá confessar. Mas por favor, não ligue um piloto automático. Vai na missa, todo mundo entra na fila e você entra. Mas também do outro lado, por causa de não querer confessar, parar de comungar. Veja que eu estou colocando as duas coisas de grande importância. Versículo 29. Pois a pessoa que comer o pão ou beber o cálice, sem reconhecer que se trata o corpo do Senhor, está sendo julgada ao comer e beber para o seu próprio castigo. É por isso que muitos de vocês estão doentes, fracos, e alguns já morreram. Se examinássemos primeiro a nossa consciência, nós não seríamos julgados pelo Senhor. Mas somos julgados e castigados pelo Senhor para não sermos condenados juntos com o mundo. Portanto, meus irmãos, quando vocês se reunirem para a ceia do Senhor, esperem um pelos outros. Se alguém estiver com fome, coma em casa, para que Deus não castigue vocês por causa dessas reuniões. Os outros assuntos eu resolverei quando chegar aí. Paulo explica e diz: tem outros assuntos, tem outras correções que eu quero fazer, mas eu farei pessoalmente. Sobre a Eucaristia, como é importante examinarmos. Como eu tenho recebido a Eucaristia? Sem preparação, sem a devida confissão, em estado de pecado mortal? Tenho ido sem o devido fervor? Você já ouviu falar destes agravos ao Senhor Jesus? E esses são sérios agravos de recebermos a Eucaristia sem consciência, sem estado da graça, sem procurar viver como cristão. Digo isso não para desestimulá-lo a receber Jesus, mas para que o façamos com melhor qualidade de alma, de espírito e consciência. Esta foi a leitura orante de hoje. Eu volto depois do intervalo.
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0: Escute esse testemunho que edifica. Ah, padre, eu tenho tanto um testemunho para dar, eu não consigo. 41-3221-6060, grave um áudio. Escute.
1: Oi, Padre Reginaldo, sua bênção. Aqui é a Isabelle, eu sou aqui de Cianorte, Paraná.
0: Pois não.
1: Eu ouço você pelo YouTube, que o ano passado, em maio, o senhor estava realizando a novena de Santa Rita.
0: Sim.
1: E eu sou muito devota de Santa Rita. E eu pedia muito para ela o dom da maternidade. Para mim, é uma gestação. Então eu acompanhei a novena. E no dia 23 de maio, eu tinha uma ultrassom para me fazer, Padre. Para dar início ao meu tratamento. E na hora que eu fui fazer a minha ultrassom, estava lá o meu menino.
0: Olha aí.
1: O meu bebezinho. Estava crescendo firme e forte.
0: Amém.
1: Eu só tenho a agradecer a Santa Rita, a Nossa Senhora e a Jesus da Santa Chagas, que me deu o dom de ter o meu bebezinho.
0: Amém.
1: E ele está aqui do meu lado. E ele ama escutar o padre. Desde que ele nasceu em janeiro desse ano, e ele acompanha o padre. Eu coloco na televisão, coloco ele no carrinho, perto, para ele estar escutando. E ele gosta muito.
0: Ah, que bom.
1: E ainda mais quando o padre coloca, toca o sino, sacristão. Então, padre, graça recebida
0: graça
1: e graça testemunhada. Toca o sino, sacristão. Obrigado, Jesus da Santa Chaga, e obrigado, Santa Rita.
0: Deus abençoe, Isabelle, de Cianorte. Enquanto você falava, eu escutava o balbuciar dele. Deus abençoe, que Deus realmente conte para ele que ele é o milagre de Deus, de Santa Rita de Cárcia. Minha saudação lá, quem nos transmite em Cianorte, a Rádio Capital 91 FM, diretor Padre João Mendes, Dom João Mamé de Filho de Umuarama. 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Marlene, que a paz de Jesus esteja com você, Marlene.
2: Padre, sua bênção.
0: Deus abençoe. Você fala de onde?
2: Falo de Guimarães, Minas Gerais.
0: Meu abraço, Minas Gerais. Guimarães, como você me acompanha?
2: Rádio Super, Rádio Patos.
0: Meu abraço, Rádio Super Patos. Pois não, filha?
2: Então, eu queria dar meu testemunho da minha nora, que ela, há 7 meses, ela deu câncer de mama.
0: Certo.
2: E ela fez cirurgia, aí fez cirurgia, já ia começar a quimio. E aí, de repente, ela apareceu grávida, Patos.
0: Nossa.
2: E aí, no início, ela ficou muito assustada. Mas aí...

0: o médico estava esperando os exames dela chegar, chegou com a gravidez, ela já ia começar a quimio. O médico suspendeu as quimias e ela está curada, padre.
1: Meu Deus.
0: Nossa Senhora de Guadalupe curou ela.
1: Louvado seja Deus e Nossa Senhora de Guadalupe.
0: É, a
1: nossa,
0: minha,
1: eu tô pasma.
0: Ela está grávida de uma menininha, vai chamar Vitória.
1: Com certeza, o nome é mais do que justo. Então diga comigo, graça recebida.
0: Graça recebida, graça testemunhada.
1: Toca o sino, sacristão. Quer deixar alguém em oração, Marlene?
0: Quero sim, padre. Quero deixar meu sobrinho, Daniel, meu afilhado também, que há quase 2 anos ele estava na academia fazendo exercício e um aparelho caiu na coluna dele, padre, quebrou a coluna dele.
1: Jesus.
0: E ele tem, já está em tratamento em Belo Horizonte, já tem mais de 1 ano que ele está em tratamento em Belo Horizonte. E ele até mudou para lá. Agora ele tá fazendo um tratamento em São Paulo também, tomando medicamento. E ele tá bem assim, animado, sabe?
1: Entendi.
0: E eu falo que Nossa Senhora vai curar ele.
1: Daniel, quiser, é Daniel o nome dele, né?
0: Daniel, é.
1: Tá certo, vou levar no altar do Senhor e vamos interceder por ele. Tá bom, Marlene?
0: Que Deus... pedir oração também pelos meus filhos.
1: Diga os nomes.
0: Gabriela,
1: tá.
0: Tiago.
1: Só um minutinho. Gabriela, Tiago.
0: Tiago, Felipe e Leonardo e Maria Clara.
1: Leonardo e Maria
0: Clara. Para minhas noras, para o meu genro e para meus netos também.
1: Tá certo. Que Deus
0: e
1: abençoe.
0: Pela minha mãe.
1: O nome da, pelo, nome
0: pela,
1: da mãe.
0: Pela minha mãe também, que ela é Maria Alves. Ela tem 83 anos.
1: Tá bom.
0: Ela ouve o Senhor todos os dias.
1: Meu abraço, Maria Alves. Deus abençoe. Meu abraço, Marlene Guimarães, Minas Gerais. 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Wilton Queiroz. Também tem lá a Rádio Única FM Francisco. Dom Cláudio Nonstuns, de Patos de Minas. Atenção, pessoal dos Estados Unidos. Eu quero lembrá-los, já fizeram a inscrição? A inscrição para o Retiro Nacional que vai acontecer dia 15 e 16 de agosto. 15 e 16 de agosto, no Clube Português. No sábado, das 8h30 às 5 horas. Palestras, adoração, missa. As palestras são diferentes, no domingo, das 8h30 às 5 da tarde. Onde que eu faço a inscrição, padre? camarotetickets.com. Isso mesmo. Mais informação? Eu quero mais informação, padre. Então você vai ter no site padrereginaldomanzotti.com.br ou na Missão Estados Unidos, @missão.sa. Dia 15 e 16, o Retiro Nacional em Hudson, Massachusetts, no Clube Português. Dia 22 de agosto, eu estarei em Belham, New Jersey. Também, momento de espiritualidade inabalável, vai ser na Escola Católica da Cruz Sagrada, das 8 às 5 da tarde. Também inscrição, você tem no camarotetickets.com. Então, não deixe para a última hora, garanta a sua presença. Chegando nos Estados Unidos, agosto, rezem por mim e rezem pela obra evangelizar nos Estados Unidos, mensageiras e mensageiros que estão nos Estados Unidos, brasileiros, comprometidos com a obra. Amado povo de Deus, ainda é novena de Nossa Senhora do Carmo. Minha hora não chegou, padre. Ainda é novena. Hoje, o 8º dia. Ontem foi o dia, mas ainda estamos na novena. Nós começamos o programa com aquela música, A Minha Hora Vai Chegar, em Deus eu espero um milagre. Por isso, espere o milagre em Deus, a tua hora vai chegar. A questão é, a hora de Deus não segue o ponteiro do meu e do teu relógio, é hora de Deus. Fé inabalável em Deus. Eu volto já, volte comigo.
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3: Muito bem, 9 horas e 50 minutos, 9h50. 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Deixa eu mandar um abraço, portanto, para o meu cunhado Hermelino, lá em Sapezal, na sintonia, né, pelo aplicativo.
4: Bom dia, Regis, estamos aqui.
3: Bom dia.
4: Você pelo aplicativo aqui, puxando o chiclete da galinha.
3: Olha aí, ó.
4: Na colheita do milho, só na escuta do programa.
3: Positivo, né? Um chiclete da galinha, um milho. Tá certo, bom trabalho aí. Obrigado por estar em sintonia, acompanhando aí através do aplicativo, hein? Muito bem, 9 horas e 51 minutos. Deixa eu ver quem mais acompanhando a programação. Um bom dia para Lourdes, Natalina. Olha a Cecília Nunes aí, ó.
5: Bom dia, Regis.
3: Bom dia.
5: Olha, deixa eu falar um negócio pra você. Eu ontem não falei, porque ontem não tava muito boa da minha vista, mas
3: Cecília,
5: hoje eu tô boa.
3: Tá bom.
5: Meu menino tá aqui com o telefone na minha boca.
3: Certo.
5: É 33. Só que eu tô falando por brincadeira, tá bom?
3: Tá bom.
5: Fica com Deus, mas se eu ganhar, eu acho bom, sabia?
3: Abraço, minha amiga.
5: Ô, Jesus Nazaré. Fica com Deus, meu filho. Deus dá saúde e felicidade pra nós. Tô com meus olhos fechados.
3: Tá certo. Melhoras aí, tudo de bom. Minha amiga Cecília Nunes, né, na sintonia, acompanhando a programação. Um abraço. Deixa eu mandar um abraço também para a galerinha lá no Facebook interagindo com a programação. A Jane Parise, né? Também a Naíse Aparecida Lino, a Elza Rocha, bom dia, Elza. Bom dia também para a nossa amiga Cleusa Matos. Bora ali, Colíder, Mato Grosso. Deus é o nosso guia sempre. Um abraço, minha amiga, tudo de bom. Obrigado pela participação. A gente volta agora com o programa Experiência de Deus.
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Escute este testemunho. Escute. Padre Reginaldo, recebi uma grande graça na novena de Jesus das Santas Chagas, por intercessão dos arcanjos Gabriel, Miguel, Rafael, São Pio de Pietrelcina e Nossa Senhora. Há 10 anos, tive uma gravidez muito complicada, fiquei muito doente. Meu bebê nasceu e com 3 dias de vida faleceu. Após o falecimento, fiquei depressiva e descobri que tinha uma doença crônica e tomaria remédio até o fim da minha vida. 5 anos depois, comecei a dar aulas em um colégio. E havia uma secretária que ouvia o Senhor todos os dias no programa Experiência de Deus. E por causa dela comecei a acompanhá-lo diariamente. Também acompanhava as quintas eucarísticas. E me tornei associada. Eu tinha ainda o sonho de ser mãe. Mas tanto eu quanto meu esposo tínhamos muito medo. Inclusive por causa dos remédios que eu tomo. Em agosto, uma mulher ligou para o Senhor pedindo oração pelo dom da maternidade. Automaticamente, coloquei a mão na minha barriga e comecei a rezar também. Padre, engravidei naquele mesmo mês. Por quando fiz o teste em outubro, já estava com 11 semanas. Fiquei com muito medo de viver tudo aquilo que eu já tinha passado no passado novamente. Em um sábado, escutando o seu programa, a leitura falava sobre provações. Após a dor vem a alegria, e que passamos por provações para aumentar nossa fé. Então, eu entendi que a provação que passei só foi para aumentar minha fé, pois passei a buscar mais a Deus. Todas as noites eu passava água benta na minha barriga e pedi-os aos arcanjos São Pio, Nossa Senhora e Jesus das Santas Chagas, que derramasse uma gota do seu preciosíssimo sangue sobre mim e o bebê, e que desse tudo certo na minha gestação. Meu bebê nasceu em maio, saudável. Louvado seja Deus. Hoje está com 3 meses e se chama Davi. Só tenho a agradecer a Deus, a Jesus das Santas Chagas e Padre, obrigado por entrar todos os dias na minha vida. Quando eu for a Curitiba, visitarei o santuário. Graça alcançada, graça testemunhada. Lucimere, de São João do Triunfo, Paraná. Toca o sino, sacristão. Louvado seja Deus. Como eu disse, ainda é novena de Nossa Senhora do Carmo. Rezemos, 8º dia. Nossa Senhora do Carmo, que deixaste o santo escapulário como sinal do vosso amor e proteção, sois reconhecida como assistência na vida e consoladora amável na hora da morte. Eu, vosso filho e devoto, pronto a vos servir, disposto a vos amar, me apresento a vós e nesta novena, hoje, 8º dia, faço o meu pedido.
Não desista. Pede. Pede a mãe, o filho atende. Nossa Senhora do Carmo, nunca se ouviu dizer que alguém necessitado, tendo recorrido a vós, tenha ficado desamparado, com confiança. Mãe do Santo Escapulário, intercedei junto ao vosso Filho Jesus Cristo, por mim, por aqueles com quem devo rezar sempre, e por aqueles que se confiam às minhas orações. Mãe amável, sede-nos propícia, e rogai por nós a Deus para que sejamos dignos das promessas de Cristo. Nossa Senhora do Carmo, rogai por nós. Mãe do Santo Escapulário, rogai por nós. Madrinha da obra evangelizar é preciso, intercedei por nós. O Senhor esteja convosco, Ele está no meio de nós. Abençoai, Senhor, a água, a roupa dos enfermos, as fotos de família, os remédios. Abençoai aqueles que mais estão necessitados. Mãe, que não se diga que, tendo recorrido a vós, ficaram desamparados. Abençoai, Pai, Filho e Espírito Santo. Amém. E eu me despeço com o clipe Manda Teus Anjos. YouTube, Padre Mazotti, evangelizar é preciso.

0: Muito bem, olha só, agora são 10 horas em ponto. Bom dia com alegria, bom dia nessa manhã de sexta-feira, bom dia pra você na sintonia da Mais Ouvida, pra você de perto e de longe. A gente, portanto, segue com as participações, porque daqui a pouquinho, olha só, daqui a pouquinho nós vamos ter aqui a nossa mensagem e do momento de paz, mas antes, né? Melhor de três, tem três canções que já foram selecionadas, não vou falar agora, só após o nosso break, mas eu quero aqui mandar um abraço pra Nena, tá na sintonia. Oi, Nena, bom dia.
1: O que quer começa ganha, né?
0: É, isso aí,
1: ó. A Nina, lá em Verona.
0: A Nina.
1: Tamo nós, tamo junto. Bom dia, meu filho.
0: Bom dia, bom dia.
1: Maria já pediu a música, então isso. Não vou pedir música ali, não. Esperar melhor de três.
0: Tá joia, então, minha amiga. Obrigado pela participação. Quero mandar um bom dia também pra Cleusa Araújo.
2: Bom dia, amigo Regi.
0: Opa!
2: Tudo beleza com você? Acabei de chegar do posto de saúde, mas tô ligadinha, já liguei o rádio, já coloquei minha água, benzei, já deu tempo de colocar pro padre benzer e tô por aqui, tá, Regi? Mas tô passando para desejar o final de semana abençoado para você, sua equipe, toda a sua família e todos da rádio, pra Renilde e toda minha família, as Cleusas, as crianças e todo que tá ligadinho, ó. Nina! Nananina, não é o Brasil, a taça pode ir pra bem longe, eu vou torcer. Não com
0: contra
2: a Argentina.
0: Contra? Eita! Também Samuel Ananias na sintonia, acompanhando a programação. Valeu, tudo de bom. Lá no Facebook, né? Um abraço para Maria França, para Cleusa Martandal, nossa amiga Josefa Barreiro. Um abraço, Josefa, interagindo, portanto, através aí do Facebook, né? Muito obrigado pela participação. Muito bem, ó, rápido break, volto na sequência, porque tem melhor de três aqui do programa Sua da Manhã.
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4: O comitê disciplinar da FIFA está analisando possíveis punições à Argentina após os jogadores exibirem uma faixa com a frase "As Malvinas são argentinas" depois da vitória por 2-1 sobre a Inglaterra na semifinal. A entidade considera a manifestação de caráter político, algo proibido pelo Código Disciplinar da FIFA, e informou que irá avaliar os relatórios da partida antes de decidir quais medidas poderão ser tomadas. Além da faixa, a FIFA também observa o comportamento da torcida argentina durante a execução do hino inglês. As sanções previstas vão desde aviso e advertência até multas, devolução de prêmios e até retirada de títulos em casos extremos, embora as punições mais severas sejam consideradas pouco prováveis. Para uma primeira infração relacionada à faixa, as multas podem variar entre cerca de 31 mil e 62 mil, com aumento em caso de reincidência.
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11: Muito bem, bom dia com alegria, meu amigo, minha amiga. Vamos lá para melhor de três. Tô para ver, hein? Hoje temos um cantor solo, portanto, estou falando dele, hein? Léo Magalhães. Hoje, Léo Magalhães é, portanto, um cantor da melhor de três, e aí as canções agora é com você, meu amigo, é com você, minha amiga. Você acha que é a um, é a dois ou é a três, hein? Vamos lá então, música de número um de Léo Magalhães, Coração.

0: Tá valendo o melhor de três, portanto, desta sexta-feira. Temos Léo Magalhães, música de número 1, Coração Ferido. Música de número 2, Onde Anda Meu Amor. Música de número 3, Chamou, Chamou. E aí, hein? E aí, hein? É a 1, é a 2 ou é a 3? Qual você escolhe, meu amigo, minha amiga? Fica à vontade para escolher na melhor de 3, portanto, desta sexta-feira. Ó, a galerinha já começou, portanto, já começou aqui a escolher. Tem mensagens caindo aqui no nosso WhatsApp. Eu quero mandar um abraço, portanto, olha só, a primeira participação chegando. Deixa eu ver quem que é. Seu Walter tá na sintonia.
1: Aê, campeão. Todos
0: opa!
1: São boas.
0: Alô, alô.
1: Todos são boas. Mas eu fico com a 1.
0: Número 1.
1: Eu sou com a número 1.
0: Beleza.
1: Beleza, companheiro. Número 1 pra mim. Todas são boas, mas eu fico a 1.
0: Valeu, Walter. Tudo de bom, meu amigo. Obrigado pela participação. Deixa eu ver quem mais. Eliette Paulina. Alô, Eliette.
2: Bom dia, Regis.
0: Bom dia.
2: Eu vou ficar com a número 2. Se ela for a ganhadora, ofereço para vocês da rádio, para todos os ouvintes do seu programa maravilhoso.
0: Valeu, Eliette Paulino. Obrigado pela participação. Nena, Nena de Terra Roxa, tá na sintonia acompanhando a programação. Escolheu música de número 1. Grande abraço, minha amiga Nena. Marlene. Alô, Marlene Costa. Também escolheu a música de número 1. Maria Aparecida dos Santos escolheu música de número 3. Cleusa Araújo, a 3, amigo. Um ótimo final de semana. Muito bem, vamos recapitular aqui então, ó. Número 1, Léo Magalhães, Coração Ferido.

0: correta, valendo a melhor de três. Portanto, vamos lá, mais participações aqui na programação. Olha só, temos, portanto, Tertulino. Alô, meu amigo!
1: Número 2. Mandar pra todo o grupo aí, né? Falou, Palmeira.
0: Certo.
1: Pra senhora que para a manhã da Júlia e pra todo que estiver na escuta. Estamos aqui na Proju aqui, botando no dono.
0: Olha
1: no
0: aí, ó. Regio. Maravilha.
1: Tô quase finalizando.
0: Olha aí.
1: Sexto!
0: Muito bem. Tá aí, né? A participação, portanto, é do nosso amigo Tertulino Miranda, né? Está lá na Proju, está preparando, né? Parte ali do estacionamento, né? Para a grande festa que está se aproximando. Valeu, bom trabalho por aí, viu, meu amigo? Obrigado também por interagir, né? Aqui com a nossa programação, ok? Deixa eu ver quem mais. Quem mais? Olha só, nós temos aqui a participação da Lúcia lá na Chácara Dois Irmãos. Escolheu a música de número 1. Valeu, minha amiga. Temos também a Silvane Rodrigues, ela que está na sintonia, acompanhando também a programação. E ela diz assim: Regis, a número 1, né? Olha, tá quase tudo igual por aqui, viu? A Erida Maria tá na sintonia. Regis, eu vou ficar com a número 1. Deixa eu ver quem mais. A Lucinei do Carmo, lá na Fazenda Berneck, escolheu a música de número 3. Valeu, minha amiga. Rosilene, lá no módulo 6.
2: Tudo na Santa Paz. Opa. Eu tô aqui na escuta. Eu escolho a número 1. Fez pra você, o Iri, pra minha mãe, Elisete, que eu estiver na escuta. Um abração.
0: Valeu, minha amiga.
2: A número 1. Um abração, Regis.
0: Tudo de bom, hein? Obrigado pela participação, Nena dos Santos. Alô, Nena!
3: Oi! Bom dia, Regis!
0: Bom dia!
3: Fico número 1. Se ela for vencedora, eu fico pra todos vocês.
0: Ah, valeu!
3: A dona Cecília Nunda, okay. E dona Jota Dodó, jura? Sim, e você?
0: Valeu, minha amiga.
3: Sandra.
0: Valeu, obrigado pela participação. A Neuza Mariana escolheu música de número 1 também. Jane Santos. Alô, Jane! Tá na sintonia. Bom dia, Regis. Eu gosto das três, mas vou ficar com a número 2, a canção Aonde Anda Meu Amor, a qual desejo aí um bom final de semana a todos. Valeu, minha amiga. Obrigado pela participação. E a Helena Beatriz, hein? Alô, minha amiga!
4: Bom dia, Regis. Eu vou no 1. Feliz Paulo Silva, minha amiga. Ver vocês todos da rádio.
0: Tá joia.
4: Fica todos os ouvintes.
0: Beleza.
4: Se eu ganhar. Para risadinha.
0: Ah, risadinha. Cadê a risadinha, hein? A Hilda tá na sintonia. Bom dia, Regis. Bom dia a todos. Uma ótima sexta-feira. Vou ficar com a número 2. Valeu, minha amiga. Obrigado pela participação. A Nina lá em Verona, na Itália. Regis, vou ficar com a número 3, hein? Se ganhar, ofereço para todos que estão na escuta. Minha amiga Cida Bispo.
5: Ô, Regis, bom dia de
0: novo. Bom dia de novo.
5: Ô, Regis, as três são lindas, lindas, lindas. Começou fã do Léo Magalhães. Eu gosto de qualquer uma, mas eu vou escolher a número 1.
0: Número 1. Rapidamente aqui, recapitulando, a número 1, Coração Ferido.
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0: Música de número 2, Onde Anda Meu Amor? Essa daqui, ó.

0: Muito bem, 10 horas e 18 minutos, valendo a melhor de 3. Vamos lá, olha só, Cristina Ramírez, bom dia.
1: Bom dia, Rei.
0: Opa, bom dia.
1: Eita, saudade de te ver, meu filho, queria te ver.
0: Ô,
1: te
0: Cristina.
1: Tá bom, é a dona Cristina, tá bom?
0: Tá bom.
1: Eu vou ficar com a número 1. Certeza, se ela ganhar, ofereço pra você, pra todos teus ouvintes.
0: Ok.
1: E o jogo é a Argentina, 3-1.
0: Olha aí!
1: Se Deus quiser, tá bom? Fica com Deus, Deus abençoe.
0: Valeu, tchau. Cristina, tudo de bom, hein? Ana Maria na Fazenda Londrina escolheu música de número 1. Valeu, Ana. Obrigado pela participação. Alô, Irene Ferreira. Oi.
2: Olá, Regis. Bom dia.
0: Bom dia.
2: Eu vou ficar com a número 1, tá? Ofereço a todos os ouvintes, familiares, todos meus amigos, minhas amigas. E para vocês aí da rádio, tá?
0: Obrigado.
2: Bom final de semana a todos.
0: Um abraço, Irene. Tudo de bom, minha amiga. A Nena aí de Virgem escolheu o número 1 também. A Silvia Cristina. Cristina Barros.
3: Bom dia, bom dia, bom,
0: bom dia,
3: dia, meu amigo. É, tá com o número 2, nem sei as qual músicas que é. Ou caca 2. Se ela for ganhadora, não for que for, oferecer para todos os amigos e amigas, para vocês
0: tá
3: da joia. Rádio e para quem gostar da música.
0: Okay.
3: Tchau, obrigado.
0: Valeu! E a Rosa Rodrigues está na sintonia. Vamos ouvir aqui. Oi!
4: Oi, Regi, bom dia.
0: Bom dia.
4: E, Regi, pegou pra arrasar hoje, hein?
0: Viu
4: eita,
0: só?
4: Que bom, eu gosto dessas músicas do Léo Magalhães, hein? Hein, eu vou ficar com a número 1. Com certeza que ela vai empatar, primeiro e a 2, ou vai empatar.
0: Valeu, minha amiga. Olha, tá disputa por aqui, viu? Mas não sei não, hein? Vamos ver. A Viviane Aparecida.
5: Oi, Regi, aqui é a Maria Alice.
0: Maria Alice.
5: Eu vou querer a 2, tá?
0: Número 2, Maria Alice. Valeu, minha amiguinha. Obrigado pela participação. É, vamos ver quem mais interagindo. Olha só, temos aqui Dona Joana.
6: Ô, Regi, bom
0: Oi.
6: Dia. Eu vou ficar com a 3. Ô, Nena, você não sabe que o Regi é um gatão.
0: Olha
6: eu
0: aí.
6: Eu ganhei a primeira vez hoje.
0: Muito obrigado, ganhei meu dia, hein? A Dona Joana veio buscar o terço, né, que ela ganhou. Ô, minha amiga, obrigado, viu, pelo carinho, tudo de bom. Cida, fala comigo.
7: Ô, Regi, referente ao jogo aí, Regi, claro que a minha Argentina vai ser campeã.
0: Oh.
7: Tô torcendo,
0: olha
7: torcendo
0: aí,
7: mesmo, de coração, pra minha Argentina ser campeã.
0: Pai do céu. Cleusa Pedroso.
8: Oi, Regis.
0: Oi,
8: tudo bom?
0: Bom
8: dia. Escolha número 1. Se for a vencedora ou qualquer uma delas, ofereço para Sônia Guedes, para Hilda Halber e para Marley, para Dati, para Dej, para todas as Cleusas, para todos os seus ouvintes, para vocês da rádio.
0: Valeu.
8: Um grande abraço, fica com Deus e um bom final de semana.
0: Ah, portanto, abraço, minha amiga Cleusa Pedroso, obrigado pela participação. Vani Maria dos Santos também escolheu música de número 1. É, Anair, né? Anair de Almeida também ficou com a música de número 1. José Fabarreiro Regis, vou ficar com a número 1, ofereço para todos da rádio, para todos os amigos e amigas. Grande abraço, José Fabarreiro. Obrigado pela participação. É, bom dia, vai também para Sônia, né? Nossa amiga Sônia Guevara Regis. É, vou ficar com a número 2, ofereço para todos da rádio, para todos que estão na escuta. É, um grande abraço, portanto, em nossa companhia, a nossa amiga Sônia Guevara, né? Neisa Lino, bom dia, Regis, vou ficar com a 2, ofereço para todos que estão na escuta. Quem mais? Fátima Aguiar.
9: Oi, Regis, não escutei direito as músicas, mas eu fico com a 1. Se ela ganhar, eu ofereço para vocês, para quem estiver na sintonia, gostar da música. Eu ofereço para minha esposa Armino e para vocês. E um bom fim de semana e um bom trabalho, uma ótima sexta-feira para todos.
0: Opa,
9: um
0: valeu! Um abraço, Fátima Aguiar, hein? Obrigado pela participação, tudo de bom. Nossa amiga Fátima Aguiar interagindo aí com a programação, tudo de bom, viu? É, vamos ver quem mais. Nós são agora 10h23, né? O tempo tá voando por aqui, hein? Nós temos música de número 1, Léo Magalhães, Coração Ferido.
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0: Música de número 2 de Léo Magalhães, Onde Anda Meu Amor? Música de número 3, Chamou, Chamou. Essa daqui, ó.

0: Muito bem, valendo, né? A melhor de três, portanto, a Loide. Oi, Loide, bom dia.
1: Bom dia, Regis.
0: Oi.
1: Eu escolho a número um.
0: Certo.
1: Fala, Gael, para todos que gostaram da música e um bom final de semana para você, Regis, tá?
0: Valeu, minha amiga. E a Elizabeth Lazzarini também escolheu música de número um. Grande abraço, muito obrigado pela participação. Nós vamos... trazer aí o resultado da melhor de três desta sexta-feira. Chegar mais participações, a gente vai atendendo. Mas enquanto isso, quero aqui mandar um recado, olha só. 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Ao lado da Hidrossan, serviços hidráulicos. 10 horas e 25 minutos. 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Para você falar aí com a equipe. 10h27, hoje tem Arraiá da Nazaré, a partir aí das 19 horas na Paróquia Santo Agostinho, você não pode perder. Nossa festa é em partilha, então cada um é convidado a levar um prato, né, de doce ou salgado para partilhar, ok? Um abraço para Silvone Gomes, escolheu a número 1. Um bom final de semana a todos, hein, Regis? Valeu, minha amiga, obrigado pela participação, tudo de bom. Gente, olha só, vamos então aqui para o resultado. Música de número 1, 5, 10, 15, 20, 21, 22, 23, 24 votos, viu? 24 votos para música de número 1. Música de número 2, com Léo Magalhães, Onde Anda Meu Amor? 5, 6, 7, 8 votos para música de número 2. Música 8, 9 votos, porque agora é a Simone Zukoski, né, na sintonia, também escolheu a número 2, né? Número 3, a canção Chamou, Chamou. 1, 2, 3, 4 votos para a música de número 3. Portanto, a campeã com 24 votos foi a música de número 1, Coração Ferido. Vamos curtir aí, né? Na programação, portanto, a campeã. Daqui a pouquinho, após o nosso break, aí dos... apoiadores culturais aqui do programa Show da Manhã, Coração Ferido, canção de Léo Magalhães, foi a campeã da melhor de três, portanto, desta sexta-feira. Aquele abraço para você no aplicativo, no site, enfim, onde quer que você esteja. Abraço, minha amiga Cícera Peronde, interagindo também com a programação. Tudo de bom para você. Obrigado aí por estar sempre em sintonia, né? Também Luzmar Reis, bom dia. Rádio Maria de Nazaré de Minas, Mato Grosso. Temos aí a Cícera Peronde em nossa companhia também. Gente, é o seguinte, eu vou para um rápido break. Eu volto na sequência, viu? Para a gente curtir a campeã da melhor de três, Léo Magalhães, Coração Ferido. 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

0: Muito bem, 10 horas e 37 minutos. Léo Magalhães, Coração Ferido, você ouviu aqui no programa Show da Manhã. São 10 horas e 37 minutos. 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É o melhor rádio para o melhor ouvinte. Aquele abraço especial para você que sintoniza Mais Ouvida, para você que acompanha de perto, de longe, enfim, onde quer que você esteja. Aquele abraço super especial, hein? 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Sicredi é ter com quem contar. 10 horas e 39 minutos agora, 10h39. 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
1: 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Um abraço aí à Vera, portanto, a nossa amiga Vera, que está conosco, sempre em sintonia, trazendo as novidades, né? Trazendo aí as novidades desta sexta-feira. 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Olha, agora são 10 horas e 41 minutos no apoio cultural, do programa Show da Manhã. 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Cidade Alta. 10 horas e 44 minutos, 10h44, nós vamos trazer a mensagem do nosso momento de paz. Para você que está em nossa companhia, preste bastante atenção na mensagem de hoje. Título da mensagem do nosso momento de paz diz assim: nunca perca a fé e a esperança. Tá no ar o momento de paz.

talvez tudo esteja caminhando bem, ou talvez você esteja enfrentando desafios que parecem maiores do que a sua força. Mas quero lembrar você de uma verdade poderosa. Nunca perca a fé e a esperança. Cada batalha que você enfrentou até aqui fez de você uma pessoa mais forte. Cada dificuldade trouxe um aprendizado. E mesmo quando parecia que Deus estava em silêncio, Ele continuava trabalhando em seu favor. Às vezes olhamos para os problemas e pensamos que nada vai mudar. Mas Deus enxerga caminhos onde nós só conseguimos ver os obstáculos. Ele transforma lágrimas em aprendizado, dificuldades em crescimento e momentos de dor em testemunhos de vitória. Por isso, não desista dos seus sonhos.

Não permita que uma fase difícil defina a sua história. O que você está vivendo hoje não será para sempre. Toda tempestade passa, e depois dela sempre existe a oportunidade de recomeçar. Continue caminhando, mesmo que os passos estejam pequenos. Continue acreditando mesmo quando as respostas demoram a chegar. A perseverança de hoje pode ser a grande vitória de amanhã. Lembre-se de que quem planta com amor, dedicação e fé, sempre colhe no tempo certo. Nem tudo acontece quando desejamos, mas tudo pode acontecer no momento perfeito de Deus. Também reserve um momento para agradecer. A gratidão muda nosso coração e nos faz enxergar bênçãos que muitas vezes passam despercebidas. Agradeça pelo que já conquistou, pelo que está construindo e pelo que ainda está por vir. Levante a cabeça, respire fundo, confie. Deus conhece o seu coração, sabe das lutas e nunca abandona aqueles que colocam a esperança nele. Que a paz renove as suas forças, que a esperança ilumine seus pensamentos e que a fé conduza a cada passo da sua caminhada.

0: É, você mesmo. Eu tenho uma palavra pra você.
1: Deus está vendo a tua luta, o teu choro ele escuta, então não perca a tua fé. Ele conhece a tua história,

0: Muito bem, tá aí a mensagem, portanto, desta sexta-feira, 17 de julho, mensagem que, que trouxe, né, como título, Nunca Perca a Fé e a Esperança, embalada aí pelo som de Rick Renner, né, com a canção Não Perca Tua Fé. Deixa eu mandar um abraço, em nossa companhia está, portanto, a minha amiga Ana Maria na Fazenda Londrina. Muito linda mensagem, Regis.
1: Então não perca.
0: Nossa amiga Cida Bispo, alô.
2: Linda,
0: bom dia.
2: Intenção, meu amigo. Muito linda mesmo. Um ótimo final de semana abençoado para você, viu?
0: Valeu, minha amiga. Um abraço. Cida Bispo.
3: 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E no fim dessa batalha você vai.
0: A nossa amiga Luzimar Oliveira. Em nossa companhia, bom dia, Regis. Que mensagem linda, Regis. E verdadeira. Uma ótima sexta-feira para todos. Todas as minhas amigas, para vocês da Nazaré. Valeu, Luzimar. Tudo de bom, hein?
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0: Nossa amiga Neuza Mariano.
4: Linda mensagem, Regis.
0: Valeu.
4: Assim, claro que nós erramos, né? Nós é ser humano, nós erramos. Mas a primeira coisa que eu faço quando acordo é agradecer a Deus. Então, assim, a gente tem que se pegar a Ele, que só Ele sabe de nós.
0: Verdade, né? Verdade. Valeu, minha amiga.
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0: Maria Aparecida dos Santos, você linda tá... mensagem, Regis.
3: Então não perca.
0: Valeu.
3: 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Deus sabe do teu coração.
0: Sua amiga Cleusa Araújo em nossa companhia, né? Mensagem linda, amigo Regis, abraços.
3: Um
0: comunicado aqui do seu senhor Isaú, né? Odilon Ribeiro, pioneiro, né, da cidade, que faleceu. Nossa amiga Irene, a Cleusa Araújo, né, está comunicando. Pioneiro, né, morador ali do Morro do Sabão, né? Sentimentos a toda a família, né, com imenso pesar, que a gente comunica o falecimento do senhor Isau Odilon Ribeiro. Ele deixa um legado de amor, sabedoria e bondade. Pioneiro aí da cidade. Deus possa aí confortar, né, famílias, família e amigos. Um abraço, Cleusa Araújo, em nossa companhia. Para você através do aplicativo, também no site, acompanhando a nossa programação. Forte abraço. Sirlei, grande abraço à nossa amiga Sirlei. Ana Gleba Sambento em nossa companhia também. Tudo de bom, hein? Obrigado aí por estar em nossa companhia. Quero lembrar, né? Quero lembrar. Portanto, que você vai participar, o convite, né? Para você participar do nosso Arraiá logo mais. A equipe está por lá, hein? A todo vapor, na correria, nos preparativos para logo mais a partir aí das 19 horas, né? Ali na paróquia Santo Agostinho, o Arraiá da Nazaré. Lembrando que a entrada, ela é gratuita, mas a nossa festa tem um jeito especial de acontecer, é uma festa em partilha. Cada pessoa é convidada a levar um prato de salgado ou doce para dividir com todos, né? Assim cada um contribui com um pouquinho e todos aproveitam uma mesa farta e cheia de carinho. E a diversão está garantida, né? Tem concurso aí de caracterização caipira valendo R$300 em vale-compras do Bom Preço Supermercados, tá? É, quadrilha, brincadeiras com prêmios e muita animação com Juan Carlos do Bailão. Não se esqueça da sexta premiada, lembrando que o pessoal está aí com as vendas ali na paróquia, os palpites, né, estão disponíveis por apenas R$5. Quem acertar, leva para casa uma cesta aí recheada de guloseimas, hein? É isso mesmo. E a revelação acontece, portanto, na noite da festa. Quem acertar o número ainda ganha um boleto, né? Um boleto caseirinho. Uma gentileza aí do Mercado Paraná, tá bom? Então você já sabe, 17 de julho, às 19 horas. Hoje, né? Às 19 horas na Paróquia Santo Agostinho. Convide aí sua família, leva sua alegria. Esteja caracterizado e não se esqueça, né? De levar um prato de doce ou salgado para partilhar. Esperamos por você no Arraiá da Nazaré, hein?
5: Fiquem com Deus, fiquem com Deus.
0: Muito bem, gente, olha só. Na sequência, programa Alô Comunidades, diretamente de Castanheira com Padre Jânio. E a gente volta a se encontrar na segunda-feira com o programa Show da Manhã, a partir das 7 horas. Eu espero você, ok? Forte abraço, fiquem todos com Deus. Tchau, tchau. Fui!

0: fiquem com Deus.
1: Tchau, gente.
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Bom dia, meu irmão, minha irmã do programa Alô Comunidade da Paróquia Santo Antônio de Castanheira, sexta-feira, dia 17 de julho. Estamos aqui para rezarmos, conversarmos um pouco, como faço às sextas-feiras, já refletindo sobre a liturgia dominical, a liturgia deste final de semana, que será o 16º domingo do tempo comum. Mas vamos saudar Maria, vamos cumprimentá-la, nossa mãe, rainha, padroeira do Brasil, a mãe de todos nós. O anjo do Senhor anunciou a Maria e ela concebeu do Espírito Santo. Ave Maria, cheia de graça, Senhor é convosco. Bendita sois vós entre as mulheres. Bendito é o fruto do vosso ventre, Jesus. Santa Maria, Mãe de Deus, rogai por nós, pecadores, agora e na hora de nossa morte. Amém. Eis aqui a serva do Senhor, faça-se em mim segundo a tua palavra. Ave Maria, cheia de graça, Senhor é convosco. Bendita sois vós entre as mulheres. Bendito é o fruto do vosso ventre, Jesus. Santa Maria, Mãe de Deus, rogai por nós, pecadores, agora e na hora de nossa morte. Amém. E o Verbo Divino se fez carne e habitou entre nós. Ave Maria, cheia de graça, Senhor é convosco. Bendita sois vós entre as mulheres. Bendito é o fruto do vosso ventre, Jesus. Santa Maria, Mãe de Deus, rogai por nós, pecadores, agora e na hora de nossa morte. Amém. Rogai por nós, Santa Mãe de Deus, para que sejamos dignos das promessas de Cristo. Oremos. Infundi, Senhor, em nossos corações a vossa graça, a fim de que, conhecendo pela anunciação do anjo a encarnação de Jesus Cristo, vosso Filho, cheguemos por sua paixão e morte à glória da ressurreição. Pelo mesmo Cristo, Senhor nosso. Amém. Glória ao Pai, ao Filho e ao Espírito Santo, como era no princípio, agora e sempre. Amém. Glória ao Pai, ao Filho e ao Espírito Santo, como era no princípio, agora e sempre. Amém.

Propício a vossos fiéis e benigno a multiplicação neles os dons da vossa graça, para que, fervorosos na fé, na esperança e caridade, persevere sempre vigilantes na observância dos vossos mandamentos. Por Cristo Senhor nosso. É a oração da coleta, aquela que nós chamamos ali após o Glória, antes de ouvir a palavra. Então o Senhor, Ele nos convida e nos convidará nesse final de semana para sermos propício, benigno, multiplicai os dons da vossa graça. Que sejamos multiplicadores da graça de Deus, para que sejamos fervorosos. Olha aí, para que você seja fervoroso na fé, a esperança e a caridade. As virtudes teologais, fé, esperança e caridade. Que você possa perseverar na vigilância e na observância dos mandamentos. É perseverar, observando, guardando as virtudes teologais, fé, esperança e caridade. A fé morrerá juntamente com a esperança. A caridade viverá. Então, seja perseverante na observância do que o Senhor está nos pedindo, para que sejamos fervorosos, perseverantes, observantes, guardando os mandamentos, na fé, na esperança e na caridade. Por Cristo Senhor nosso. Amém. Meu abraço ao Ronildo, que está ouvindo, acompanhando o programa juntamente com seus pais. Ele está almoçando com os pais. Meu abraço. E sempre, quando eu preciso, ele me socorre. Então, sou grato a você por essa colaboração, essa parceria. Quando eu preciso, você faz. Depois nós vamos conversar. Agosto, você terá que fazer para mim alguns programas, se você puder, claro, porque estarei fazendo o Caminho da Fé novamente. 318 quilômetros, se Deus quiser. Irei repetir com alguns daqui de Castanheira e juntaremos outras pessoas. Seremos um total de 27 pessoas a partir de agosto, se Deus quiser. Dia 6 de agosto, iremos para lá, e no dia 7 de agosto inicia a peregrinação de Águas da Prata, São Paulo, a Aparecida, no Santuário Nacional.

Então vamos começar ouvindo a palavra de Deus, a primeira leitura do livro da Sabedoria. Não há, além de ti, outro Deus que cuide de todas as coisas a quem devas mostrar que teu julgamento não foi injusto. A tua força é princípio da tua justiça, e o teu domínio sobre todos te faz para com todos indulgentes. Mostras a tua força a quem não crê na perfeição do teu poder, e não te conhecem. Castiga o seu atrevimento. No entanto, dominando tua própria força, julgas com clemência e não governas com grande consideração. Pois quando quiseres, está ao teu alcance fazer tudo do teu poder. Assim, procedendo, ensinasses ao teu povo que o justo deve ser humano, e teus filhos deste a confortadora esperança de que concedes o perdão dos pecados. Palavra do Senhor. Graças a Deus. O salmo será o salmo 85. Ó Senhor, vós sois bom e clemente. Ó Senhor, vós sois bom, clemente e fiel. O Senhor, ó Senhor, vós sois bom e clemente. Sois perdão para quem vos invoca. Escutai, ó Senhor, minha prece, o lamento de minha oração. As nações que criastes virão adorar e louvar o vosso nome. Sois tão grande e fazeis maravilhas. Vós somente sois Deus e Senhor. Vós, porém, sois clemente e fiel. Sois amor, paciência e perdão. Tende pena e olhai para mim. Confirmai com vigor o vosso servo. Glória ao Pai, ao Filho e ao Espírito Santo, como era no princípio, agora e sempre. Amém. O Senhor é bom. Ó Senhor, vós sois bom. Sois clemente e fiel. Nós sabemos, eu digo sempre, nós sabemos que o Senhor é bom. Ele é bom. Agora, cabe a nós sermos bons para ganhar essa bondade de Deus. Esse Deus que é clemente, esse Deus que é fiel, esse Deus que olha por cada um de nós. Ele é bom. Então, cabe a nós sermos bons. A palavra de Deus sempre nos convida a isto, para sermos bons, para praticarmos a justiça, para praticarmos a bondade, para sermos para cada um que essa bondade possa acontecer conosco. Sede perfeito, bom e clemente e fiel ao nosso Deus.

A segunda leitura da carta de São Paulo aos Romanos. Da carta de São Paulo aos Romanos. Irmãos, o Espírito vem em socorro da nossa fraqueza, pois nós não sabemos o que pedir, nem como pedir. É o próprio Espírito que intercede em nosso favor, com gemidos inefáveis. E aquele que penetra no íntimo dos corações sabe qual é a intenção do Espírito, pois é sempre segundo Deus que o Espírito intercede em favor dos santos. Palavra do Senhor. Graças a Deus. Paulo vem falar para nós que o Espírito vem em socorro da nossa fraqueza, da nossa fragilidade. Pedimos, às vezes não sabemos, mas o Espírito intercede em nosso favor. O Espírito está sempre atento para nos impulsionar o que queremos, o que precisamos, o que necessitamos. É o Espírito Santo de Deus. E ele vai até o íntimo da nossa alma, do nosso coração. Por isso que você é morada, templo do Espírito Santo. Ele habita em você. Ele mora em teu coração. Então você é morada do Espírito Santo de Deus. E o canto de aclamação irá dizer assim para nós: eu te louvo, ó Pai, Santo, Deus do céu, Senhor da terra, os mistérios do teu reino aos pequeninos o Pai revelas. Então Deus revela o seu poder aos pequenos. O que, que ele quer dizer com isso? São aqueles que estão de corações abertos. Não quer dizer pequeno, pequeno, não. É pequeno no sentido de abrir o coração. Estar dispostos a acolher a sua palavra. Você, se estiver disposto a acolher acolher a palavra de Deus, abre o teu coração. Aí você tornará-se pequeno e entenderá e compreenderá a palavra do Senhor.

continuando o nosso bate-papo aqui no programa Alô Comunidade, quero mandar meu abraço à dona Conceição Tolardo, juntamente com o seu filho, que participa aqui conosco, o Lucas. Então, aguardamos vocês amanhã, se puder, na missa das 19h30. Tive a graça de ir lá um dia, conhecer a terra deles e almocei por lá. Muito obrigado pela acolhida que vocês me deram. Meu abraço. E quero lembrar que amanhã, às 15 horas, estarei celebrando na comunidade Santa Emília. Perdão. Amanhã estarei celebrando na comunidade Santa Elisa, às 15 horas. Santa Emília já foi essa semana. Agora é Santa Elisa, às 15 horas, no assentamento. E domingo, na comunidade Sagrado Coração de Jesus, às 15 horas, também no assentamento. Então, amanhã, às 15 horas, Santa Elisa. E domingo, na comunidade Sagrado Coração, também às 15 horas.

Estamos ouvindo as parábolas de Jesus nos finais de semana. Semana passada foi a parábola do semeador, aquele que saiu para semear as sementes. Umas caíram à beira do caminho, caiu em terreno pedregoso, caiu no meio de espinhos e em terras boas. Hoje, também continuando falando do semeador, mas surgiu também a praga, o joio. Ouçamos. Naquele tempo, Jesus contou outra parábola à multidão. O reino dos céus é como um homem que semeou a boa semente no seu campo. Aquela boa semente lá. Enquanto todos dormiam, veio seu inimigo e semeou o joio no meio do trigo e foi embora. Quando o trigo cresceu e as espigas começaram a se formar, apareceu também o joio. Os empregados foram procurar o dono e lhe disseram: Senhor, não semeastes boa semente no teu campo? De onde veio então o joio? O dono respondeu: Foi algum inimigo que fez isto. Os empregados lhe perguntaram: Quereis que vamos arrancar o joio? O dono respondeu: Não. Pode acontecer que, arrancando o joio, arrancastes também o trigo. Deixai crescer um e outro, até a colheita. E no tempo da colheita, direi aos que cortam o trigo: Arrancai primeiro o joio, amarrai-o em feixes para ser queimados, e recolhei, porém, o trigo no meu celeiro. A boa semente foi semeada, foi lançada também na boa terra. E o homem, o semeador, ao lançar a semente, ele foi embora, dormir e descansar. Veio o inimigo e semeou o joio. E os dois parecem. Não dá para distinguir um do outro, só quando vem as espigas. E os empregados foram contar para o dono: Quereis que arranquemos o joio? Não. Como são parecidos, pode ser que vocês também arranquem o trigo junto. Aguarde. Depois das espigas, a hora que eles estiverem maduros, arranque o joio, faz um feixe e joga no fogo, para queimar, para não sobrar nada. O conselho, a orientação do dono aos empregados. É a parábola. Agora vem a explicação. Jesus, quando ele contava uma parábola para o pessoal compreender e entender, ele explicava. Então vamos lá. Jesus contou-lhes outra parábola. O reino dos céus é como a semente de mostarda, que o homem pega e semeia no seu campo. Embora ela seja a menor de todas as sementes, quando cresce, fica maior do que as outras plantas e torna-se uma árvore, de tal modo que os pássaros vêm e fazem ninhos em seus
ramos. Jesus contou-lhes ainda outra parábola. O reino dos céus é como um fermento, que uma mulher pega e mistura com 3 porções de farinha, até que tudo fique fermentado. Tudo isso Jesus falava em parábolas às multidões. Nada lhe falava sem usar parábolas, para se cumprir o que foi dito pelo profeta: abrirei a boca para falar em parábolas. Vou proclamar coisas grandiosas e esplêndidas desde a criação do mundo. Jesus deixou as multidões e foi para casa. Seus discípulos aproximaram dele e disseram: explica-nos a parábola do joio. Agora é que vem a explicação. Jesus, aqui nesse evangelho, ele contou 3 parábolas. A do joio, a da semente de mostarda e a do fermento. A do joio, a da semente de mostarda e fermento.

A boa semente são aqueles que pertencem ao reino. Olha aí. Se você pertence a Jesus, se você pertence ao reino, você é boa semente. Então não cabe eu dizer quem é o joio e quem é o trigo. Não. É você que vai dar essa resposta. Se você pratica o bem, se você vive, olha a oração da coleta aqui. Se você vive a fé, a caridade, a esperança, a observância dos mandamentos, guardando, praticando a palavra, você é a boa semente. Os joios são os que pertencem ao maligno. Quantos querem destruir a igreja? Quantos querem destruir o reino? Quantos querem semear e fazer o mal? Então, esses são o joio que Jesus disse. O inimigo que semeou o joio é o diabo. Então, o diabo, a própria palavra já disse, né? Diabolo, que divide. Então, ele vem dividir. Quando mais dividido tiver, mais ele gosta. Uma família dividida, como o diabo dança de alegria. Festeja. Abre até champanhe de alegria. Se a família for dividida, a igreja for dividida, a comunidade dividida, você dividido, o diabo dança de alegria. A colheita é o fim dos tempos. A colheita é o fim dos tempos. Em que Jesus vai dizer: vinde, benditos do meu Pai, para o reino que eu preparei para ti, que os anjos prepararam, venha saborear do meu reino. É o fim, é a colheita, é aquilo que você fez. Se você foi joio, você vai ficar distante de Deus. Se você foi o trigo, vai vir para ao lado de Deus. Os ceifeiros são os anjos. São os anjos. Somos nós que praticamos e fazemos o bem. Também, se você fizer o bem, você é o ceifeiro. Como o joio é recolhido e queimado no fogo, assim também acontecerá no fim dos tempos. Opa, aqui a coisa começa a ficar feia. O joio é recolhido e queimado no fogo. No fogo, assim também acontecerá no fim dos tempos. O Filho do Homem enviará aos seus anjos, e eles retirarão do seu reino todos aqueles que fazem os outros pecarem e praticarem o mal. E depois o lançarão na fornalha de fogo. Você lembra de que aqui? Fornalha de fogo. Aí haverá choro e ranger de dentes. Então, os justos brilharão como o sol no reino do Pai. Quem tem ouvidos, ouça. Finalzinho da parábola de domingo passado. Vamos ver lá o que diz domingo passado para nós? Domingo passado diz isso também. Você lembra? Que dia que foi domingo passado? Foi dia 14, não é isto? Dia 12, ô padre. Dia 12. Olha lá o finalzinho do evangelho de domingo passado. Quem tem ouvido, ouça. Não é isto? Quem tem ouvido, ouça. Então Jesus, por quê que disse isso? Porque há pessoas que têm ouvidos, mas não ouça. Tem ouvido, mas nem está aí o que diz a palavra. Quem tem ouvidos, ouça. Aqui, ó, o versículo, no finalzinho da parábola, lá no versículo 7.

7, quem tem, versículo 8, melhor dizendo, quem tem ouvidos, ouça a parábola lá do semeador, a boa semente. Foi semeada nos terrenos, né? Vários tipos de terrenos. Quem tem ouvidos, ouça. E hoje, novamente, ele disse, o reino dos céus são para aqueles que praticam o bem, que semeia o joio, que cuida de praticar a justiça, o amor, o perdão. Então, o julgamento, ele dependerá de cada um de nós. Não é Deus que vai te condenar, não. Deus não condena ninguém. O Evangelho foi bem claro aqui. Se você praticar o bem, se você semear o trigo, você é uma boa pessoa. Você irá para o céu, à direita do Pai. Mas, se você for joio, ali dividindo, separando, intrigas, não tem como, né? Passou a vida inteira fazendo mal. Passou a vida inteira prejudicando os outros. Passou a vida inteira fazendo só o que não deve. Vai querer salvação? É injustiça, né? O reino de Deus é justiça. O reino de Deus é amor. O reino de Deus é perdão. Está muito bonito essa parábola que ouvimos. Depois explicarei um pouquinho a da semente da mostarda e a do fermento. O fermento é bem conhecido de todos nós. Daquele que gosta de fazer um pão e um bolo, entenderá muito bem a importância do fermento.

a outra parábola que Jesus contou é a da semente de mostarda, uma semente pequena, mas quando é semeada, ela cresce, chega a dar até uma árvore. Claro que é a mostarda da terra de Jesus, não é a nossa aqui não. Mas também, se nós olharmos a nossa aqui, a gente vai perceber que ela cresce também um pouquinho a mais, né? Ela fica um pouco maior do que outras plantas. Mas o que essa palavra quer dizer para nós? Que a palavra de Deus, ela vai caindo no nosso coração. Se ela encontrar, ela tem sintonia com a primeira parte, ela tem sintonia com a de domingo passado. Só você prestar atenção. A palavra de Deus, ela cai no nosso coração. Se o coração for bom, essa semente vai, essa palavra vai transformar o seu, o meu e o nosso coração. A palavra não ficará ali morta. Dependerá da bondade do seu coração. Dependerá de você. Tu é como uma semente. Você lança uma semente ou planta uma semente na terra, ou semeia. Daqui a pouco você percebe que ela está germinando, crescendo. Daí a pouco, se for verdura, você já começa a colher. Se for um legume, você vai começar a colher. Então, é a grandeza, é a importância da palavra. A palavra cai no coração, diz o profeta Isaías. Semana passada, ela cai no seu coração, é como a chuva. Ela não volta para o céu sem fazer o seu efeito. É como a chuva, quando molha a terra, né? A palavra, quando molha a chuva, quando molha a terra, germina, cresce a planta, produz o fruto. Assim é a palavra. Então o reino de Deus é como a semente de mostarda, pequena, plantada na horta, daí a pouco ela cresce. O fermento. A dona de casa conhece muito bem a importância do fermento, que você mistura numa porção de farinha para você fazer o bolo ou fazer o pão, hora do almoço, né? Ou fazer uma torta. Você tem uma quantia certa de fermento para colocar. Você não pode colocar todo o pote de fermento, senão estraga tudo, né? Então é uma porção. Então Jesus fala que o reino de Deus é comparado a uma mulher que pega 3 porções de farinha, 1 porção de fermento, amassa e faz o pão. E quando aquele pão cresce, ela leva no forno para assar. E ele cresce. Torna um pão delicioso, um bolo ou uma torta. Depende do que você está pensando para fazer ou já fez. Assim é a palavra de Deus também. Olha como Jesus explicava as coisas tão fáceis, né? Não sei se é para nós hoje. Parece que é tão fácil de entender o fermento. Ele tem a finalidade de, já chama, fermentar a massa. Fazer a massa ficar macia. Um delicioso pão ou um bolo. E esse fermento, ele tem uma quantia na massa. Assim é a palavra. A palavra de Deus, ela vai caindo no nosso coração aos poucos. Por isso que é importante, meu irmão, minha irmã, amado e amada Rádio Ouvinte,
é a participação frequente. Eu digo sempre isto. É a sua participação frequente na missa, na Eucaristia. Não é ir de vez em quando, quando eu puder eu vou. Não. Para quem pode, para quem mora perto, claro que a gente reconhece, às vezes o pessoal mora no sítio, mora longe, depende do filho, depende do marido, às vezes o filho não pode vir, o marido não pode vir, né? Daí a gente entende e compreende. Mas quem mora ao lado da igreja, vir de vez em quando, ou mora na cidade, que pode vir a pé, fazer uma caminhada à noite, aí não dá para entender. Então é para participar sempre. Essa porção de fermento numa quantidade de massa. Então você é esse fermento na comunidade. Você vai fazendo a comunidade crescer. Você vai crescendo com ela. Você vai testemunhando com ela a sua fé. Então o Senhor nos pede isto. O semeador saiu para semear a boa semente. A semente caiu em terra boa. Veio o inimigo. O inimigo é a preguiça, é o desânimo, é aquele desânimo que você tem de vir à missa. Ah, eu fui domingo passado, não vou hoje. É o demônio que vai te tentando. E ele aparece aí de tantas formas te tentar. Oferece algo melhor, você acha que é melhor e acaba indo. Então, muito cuidado, seja fiel, seja frequente. Primeiro o reino de Deus. Buscai primeiro o reino de Deus e sua justiça. Depois, outras coisas. Tem tempo para tudo, eu também falo isto. Tem tempo para tudo. É um aniversário? Vai depois. É outra coisa que você vai fazer depois da missa. Sempre você tem oportunidades. Quase todas as paróquias têm missa sábado e domingo. Se você perder as duas, porque você quer. Porque você está deixando o maligno tomar conta de você. E vai entrando essas coisas boas, que a gente gosta, né? Um aniversário, uma comelança, uma bebelança. Ali você acaba achando que está nadando na maionese e você está afundando cada vez mais. Então, que Deus te abençoe. Hoje o padre ultrapassou já um minuto aqui. Vamos despedir. Se Deus quiser, terça-feira nos encontraremos de novo. E quero ver os meus paroquianos comigo, conosco, rezando a Eucaristia neste final de semana. Que Deus te abençoe. Obrigado pela sua audiência. Em nome do Pai, do Filho e do Espírito Santo. Amém.

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6: Meio-dia e 6.

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A gente está indo mais longe para ficar mais perto dos nossos ouvintes. Nosso telefone WhatsApp liberado, 3566-2702. Sua mensagem vai cair direto aqui nos estúdios da Nazaré FM. Eu vou atender você com muito carinho. Quero cumprimentar você que já está chegando por aqui. Alô, Renatinha, meus queridos ouvintes lá em Macuco, no Rio de Janeiro. Uma ótima tarde para você. Um excelente fim de semana, viu, Renata? Você vai perder hoje o Arraia da Nazaré, viu? E vai ter uma festança boa demais por aqui, lá na paróquia Santo Agostinho, logo mais, a partir das 19 horas. E você é um convidado, uma convidada mais que especial. Leve a família, os amigos, não esqueçam, tá bom, de levar aí um salgado, né? Levar um pra doce, aquelas delícias de festa junina pra gente partilhar. Nossa festa é partilhada, né? Santana tá chegando por aqui, boa tarde, tia Sandra. O Lucas também, tudo bem, Lucas, Sandrinha, boa tarde, muito bom começar a nossa tarde com você. Uma ótima tarde, obrigada pra você também, Lucas, pra toda a galera aí da

Dias, também tá ligadinha. Tudo bem, Vanderlúcia? Um beijo pra você. Quero mandar um alôzinho também mais que especial pro Ademir Batista. Alô, Mirão, tudo certo? Padre Jane, o pessoal lá na paróquia Santo Antônio, em Castanheira. Mandar um alôzinho pra Silvânia, que tá ligada com a gente lá em Castanheira. Beijinho pra você, Sil. Leandro Araújo, nossos ouvintes do Parque Laranjeiras. A Cida Bispo também ligadinha. Ana Maria na Fazenda Londrina. Meus ouvintes lá de Terra Roxa, um forte abraço pra vocês. A Luzimar Oliveira dos Santos também ligadinha. 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

Ana Elizabeth, seu Arthur. Audiência maravilhosa. Eu quero cumprimentar os nossos amigos da rodagem, essa galerinha que trabalha na máquina pesada, nos caminhões, nas colheitadeiras. Quero cumprimentar a galera de Brasnorte, também galerinha ali na Água da Prata, nossos ouvintes que são ligadinhos em Castanheira, Ariponã, ali na Morena, Juara também, né? Porto dos Gaúchos, Comisa, Cotriguaçu, com seu vó. A gente tem uma audiência maravilhosa em toda a região. Agradecer o carinho de vocês. E você no centro de Juína, você no comércio, você que me concede carona aí no som do seu carro. Galerinha nos bairros também, ó. Manda mensagem pra cá, quero saber de onde é que você me acompanha.

será abençoada, porque o Senhor derrama o seu amor todos os dias. Eu quero agradecer, Senhor, ao encerrar mais uma semana, reconheço que a tua bondade esteve presente em cada momento da minha vida. Obrigada pelas vitórias, pelos aprendizados e pela força recebida nos dias difíceis. Renova meu ânimo e fortalece minha esperança para seguir adiante. Amém.

vai derramar o seu amor. O Senhor derrama o seu amor o tempo todo sobre a nossa vida, né? Sobre o nosso trabalho, sobre as pessoas que amamos. Oi, Silvane, tudo bem? Minha amiga Silvane Gomes, pessoal na comunidade de São Paulino, ligadinhos aqui com a gente. Pessoal lá na Santa Amaro também. Claudenice, tudo bem? Silvano, um abraço. Carlos, boa tarde para vocês. Boa tarde também para Dona Fátima Aguiar, que tá ligadinha. O Sidney, né? O Sidney sumiu aqui do programa, Dona Fátima também. A Joana Guebara tá ligadinha, a Neisa Lino, minha amiga Irene, a Nelícia, a família. Um forte abraço. Minha amiga Josefa Barreiro também ligadinha, na de Almeida, a Vani Maria dos Santos, Leuzinha Pedrosa, tudo bem, meu amigo?

0: bem? Mandar um beijo pra minha irmã Josi Souza, tá ligadinha? Tudo bem? Tá dando um rolezinho, me dando carona. Obrigada, viu? Por estar sempre ligadinha com a gente. Abraço pra você, pro Márcio. E também quero mandar um alôzinho especial pro Arthur. Arthur, tia Sandra tá com saudade de você. Vai lá no nosso arraiá hoje, tá bom? Pra eu te ver.
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0: Ô, Renatinha, Renatinha também tá ligadinha lá em Macuco, no Rio de Janeiro, né?
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Horas lá na paróquia Santo Agostinho, gente. Olha, vocês são nossos convidados especiais. Vai estar muito bom, hein? A gente vai ter, né, um concurso de caracterização. Nosso melhor caipirinha ou caipira, né? A caipira ou caipira, valendo R$300, um vale compras do Bom Preço Supermercados. A gente vai ter quadrilha, vai ter brincadeira, né? A gente vai ter prêmio aí pra animar a galera também. O Juan Carlos vai estar comandando o bailão. 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Então, nosso convite é para você, para a família, para a gente passar momentos agradáveis, né? Hoje, então, a partir das 19 horas na Paróquia Santo Agostinho, traga a sua família. Não esqueça de levar, né, uma guloseima para a gente comer junto lá, ou um salgado, ou um doce, né? Para a gente partilhar, tá bom? É importante que vocês colaborem também. Esperamos por você no Arraiá da Nazaré a partir das 19 horas hoje na Paróquia Santo Agostinho. O Luan Santana tá chegando para cantar o Clone. Daqui a pouquinho tem Princesa com Gustavo Milton na Castela.

a gente se entrega. 13 horas, 13, 30 minutinhos, né? Ó, quero mandar um alôzinho pra galera que tá curtindo a gente lá no Flamboyant, né? Ligadinhos. Nossa, a galerinha também ali no Bandeirantes. Abraço pra todos. Palmiteira, bairro São José Operário. Pra você do bairro Padre Duílio também. Um forte abraço. E a gente vai prosseguindo aqui com o programa. 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

0: Oi, Juliana, tudo bem? Ju, um beijo pra você, obrigada pelo carinho. A Ju também tá acompanhando a gente, né? Ô, Sandrinha, olha, logo mais nós vamos nos ver lá na festa da rádio, viu? No Arraiá. Esse ano eu não perco de jeito nenhum.
1: Depois das 10 da
0: noite. Vai lá, vamos tirar uma fotinha.
1: Se não atende, chamada de vídeo. Será que tem alguém?
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2: Tem
0: ô,
2: mais,
0: Gustavo,
2: gente.
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a Espanha iniciou a preparação para a final da Copa do Mundo contra a Argentina com uma preocupação. O atacante Lamine Yamal e o lateral Pedro Porro foram poupados da primeira atividade em campo após a classificação sobre a França por causa de uma sobrecarga muscular. Os dois realizaram apenas trabalhos de ativação física, enquanto o restante do elenco treinou normalmente em Nova Jersey. Apesar da cautela, a comissão técnica espanhola não demonstra grande preocupação com a presença de Yamal na decisão. A expectativa é que o jovem atacante e Pedro Porro retomem os treinamentos com bola nos próximos dias e estejam à disposição para a final de domingo. A Espanha monitora a condição física dos atletas para chegar com força máxima ao confronto que vale o título mundial. 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

Gustavo Mioto e Ana Castela, princesa, 13h43. Hoje aqui nos sócios do Clube do Evangelizador, nesse dia 17 de julho, nós não temos nenhum aniversariante cadastrado. Mas eu quero, com muito carinho, parabenizar você que festeja hoje o Dom da Vida. Parabéns, felicidades aos nossos aniversariantes do dia. Ô, Dona Lourdes Catarina Heder, um abraço pra senhora, obrigada pelo carinho. Olha, eu não consegui passar aí ainda, tá bom? Porque a gente tá numa correria, né, na organização aí da nossa festa julina, mas ó, segunda-feira eu passo aí, viu? Me abandona não. Um abraço pra Dona Lourdes Catarina Heder, ligadinha, curtindo aqui a nossa programação.

0: pede a música Deus Viaja Comigo. Essa canção deve ser lindíssima, né? Um abraço pra você, viu? E um excelente fim de semana pra galerinha que trabalha aí com a máquina pesada, né? Essa galera que tá na rodagem, na lida. Um forte abraço pra todos. A Anaí Mariano tá ligadinha também. Tudo bem, Anaí?
1: Oi, Sandra. Boa Oi. Tarde, tudo bem? Tô aqui ligadinha no programa, arrumando a casa, ajeitando a mudança aqui, ouvindo a você aí na Nazaré, viu?
0: Ah, legal.
1: Ligadinha aqui. Eu tô aqui no módulo 5 agora, Sandra.
0: Ah, é?
1: Não tô morando mais na árvore de ouro, na terra roxa, não. Aqui agora é módulo 5.
0: Entendi.
1: Valeu, amiga.
0: Entendi. Eu também tô no módulo 5, aí você manda o endereço que depois eu vou tomar um cafezinho, tá bom? Um beijo pra você, obrigada pelo carinho, pela companhia. A Suzana Green também tá ligada, acompanhando a gente. Olha, Anaí, que você seja muito feliz no seu novo lar, tá joia? A Suzana Green também tá ligadinha. Boa tarde, Sandrinha, tudo bem? Tô ligadinha, eu gostaria de ouvir a música Irmão da Lua, Amigo das Estrelas, com Zezé de Camargo e Luciano. Ofereço pra todos da família, também pra todos vocês da rádio, pras amigas Josefa Barreira, Cirlei, Cirlene, Nina, Odete Cameram, Marivalda, Odete Nelice, a Nena Santos, a Luciane Bertolini, a Neuza Bespaluc, enfim, todas as amigas ligadinhas desse programa maravilhoso. Abraços e para todos um excelente final de semana. Oi, Suzana, estamos esperando você e toda essa galera aí que você falou na nossa festa julina hoje, hein? Não vão faltar, Anaí Mariano também. Vai ser um prazer ter todos vocês aí, tá? Deixa eu mandar um alôzinho aqui. Minha amiga Josefa Barreiro mandou uma boa tarde. Sandra, beijos, ótimo final de semana, feliz sexta. Ainda mandou personalizado o recadinho pra mim. Eu adoro, viu, Josefa? Obrigada. Ana Maria também tá acompanhando a gente. Sandra, boa tarde. Olha, a próxima música eu ofereço pra todos os ouvintes. Valeu, Ana. Ô, Valdir, tudo certo? Acompanhando também aqui o programa. Já vamos ouvir o seu áudio. Eu quero mandar um alôzinho pra Luciana, que também tá ligada. Tudo bem, Luciana? Osmar, tudo certo? José Osmar Pereira tá acompanhando a gente lá de Brasnorte. A paz de Jesus, seja bem-vindo, viu, aqui na programação da Nazaré. Osmar, prazer, viu, ter você aqui junto com a gente. Audiência maravilhosa da nossa emissora em Brasnorte, toda a região, né? Um forte abraço pra vocês. 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

0: João, você já comprou quantos números da nossa rifa premiada, João? Eu não vi seu nome aqui ainda. Gente, vamos ajudar. Ó, eu ainda tenho aqui, acho que 80 números agora. Eu preciso da ajuda de vocês. Eu tenho que terminar o programa hoje com, ó, pelo menos a metade desses números aqui vendidos, viu? Tudo é eu. O João tá ligadinho acompanhando aqui o programa. Deixa eu ver. O Tertulino também, viu? O Tertulino não mandou mensagem pra mim, não. Fala comigo, João.
1: Oi, oi! Tarde, tia Sandra. Tia Sandra.
0: Tarde, fala.
1: Maria passa na frente pra nós aí. Oferecendo pra minha esposa Cleidiane, minhas filhas Cristiane e Gabriele. E pra minha mãezinha, do modo especial, que se encontra internada na UTI lá em Tangará da Serra.
0: Oh, positivo, meu Deus.
1: E que o Papai do Céu vai fazer a benção na vida dela. Pose.
0: Tá certo. Vamos colocar a sua mamãe em oração, João. Depois você manda o nome dela aqui para que a gente possa, né, colocar ela ali na frente do Santíssimo, né, o nome dela, para que ele possa, né, fazer o milagre, tá bom? Um abraço, obrigada pelo carinho, pela companhia. E ó, tô esperando você mandar mensagem que dá um ok pra gente anotar os seus números aqui, tá certo? Os seus números da sorte. A Lorena Dittmann, do Setor Industrial, também tá ligadinha. Tudo bem, Lorena? Beijo. Sandra, nós também estamos ligadinhos. Boa tarde. A Rosa Maria de Souza ligada também. Tudo bem, Rosa?

João, vamos rezar pela Dona Aparecida. Deus restaure a saúde dela e que logo ela possa estar no convívio da família, tá bom, meu querido? Hoje a gente não tem aniversariante aqui no Clube do Evangelizador, mas amanhã minha querida amiga Zildinha Machado vai estar de nível. Olha que legal, Zildinha é uma grande amiga minha e eu fiz essa amizade através da Rádio Maria de Nazaré. Eu quero dizer para vocês que eu tenho amizades maravilhosas, né, que eu fiz através do rádio, através em especial aqui através da Rádio Maria de Nazaré. É tão bom, né? Nós somos privilegiados, né, em ter aqui essa emissora, nossa disposição, né? A gente que trabalha aqui, eu sou muito grata pelo meu trabalho e eu sou muito grata pelas pessoas que Deus coloca na minha vida. E eu agradeço muito por cada um de vocês, tá bom? Obrigada mesmo de coração. E a Zildinha é uma delas, né, Zildinha? Eu adoro a Zildinha, admiro muito, uma mulher maravilhosa, super batalhadora. Parabéns, viu, desde já. Amanhã eu não vou prometer que eu vou apresentar o programa, viu? É, porque olha, a noite hoje vai ser puxada.

Pra tia Lúcia Hermes, pra Ifigênia, pra Lili. Essa galera maravilhosa que acompanha a gente. Forte abraço pra vocês. Eu quero, antes de trazer mais música, eu quero mandar um alôzinho pra minha amiga Edna, pra equipe lá da Star Leve. 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Olha só quem tá chegando pra cantar Inimigos da HPK.

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que a gente possa sentir toda a paz do nosso Pantanal, uma das paisagens mais lindas e mais especiais do mundo.

Legal, você curtiu Canção Linda com Luan Santana, Rastro de Lua Cheia. Simone Mendes também passou por aqui. Dois Tristes, Padre Marcelo Rossi e Gustavo Lima também, né? As melhores aqui na nossa programação sempre. 14h16 agora, a gente vai prosseguindo com o programa. Lembrando que nosso arraiá é hoje às 19 horas, lá na paróquia Santo Agostinho. E você é convidado para estar conosco, tá bom? Lembra de levar um prato de salgados ou doces, né? Aquelas delícias típicas de festa junina.

0: E aí tem que ter vocês, né? Porque senão não vai ter graça a nossa festa. A Ivanete Almeida tá ligadinha. Boa tarde, Sandra. Tudo bem, Ivanete? Está acompanhando o programa, como sempre, né? Sócia aqui do nosso Tarde Total.
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0: Eu quero mandar um alôzinho pra Rosa Maria de Souza. Ô Rosa, tudo certo? Ela quer mandar um alôzinho aqui com muito carinho pro esposo Cido, pras filhas a Valéria e também a Vanessa, que estão ligadinhas. Olha, seja bem-vinda aqui no programa. É a primeira vez que você participa aqui com a gente? A Jerusa Agostinho dos Santos também acompanha o programa. Tudo bem, Jerusa? Nossos ouvintes lá na Fazenda Berneck. Boa tarde, Sandra. Sextou. Estou aqui, ó, na escuta. Manda a próxima aí. Pode ser da Ana Castela pra gente. Jerusa, beijo. Isa, Rose, tá tudo certo por aí. As meninas, a galerinha da Fazenda Berneck. Eu quero mandar um alôzinho pro Thiago Oliveira também. Tá curtindo a gente, né, Thiago? Lá na Fazenda Safra. Todo o pessoal que acompanha aí a nossa programação. Galera do Grupo Brilhante, né? Um forte abraço pra todos.

0: tudo certo. Wagner também tá acompanhando a gente lá na Fazenda Paloma. Boa tarde, Sandra. Seguimos a colheita de milho, né? Estamos aqui trabalhando na Fazenda Paloma e ouvindo a programação da Rádio Maria de Nazaré. Um abraço e um ótimo fim de semana para todos. Obrigada. Olha, eu que agradeço, viu, Wagner, pelo carinho, pela companhia de vocês.
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Vamos.

Anselmo da Paloma, Wagner, toda a galera que curte a gente, os meninos que trabalham com a máquina pesada, meu amigo João Antônio Batista, né? Vamos rezar pela Dona Aparecida, viu? E eu peço a vocês, nossos queridos ouvintes também, que coloquem, né, a Dona Aparecida em suas orações. A Lorena Dittmann tá ligadinha também, acompanhando aqui o programa, né? Um forte abraço, a Rosa Maria de Souza, o esposo Cido, também a Valéria e a Vanessa, minhas amigas da Fazenda Berneck, Jerusa. Vamos curtir mais música, 14h23. E pra você que ainda não adquiriu a rifa, ó, tá diminuindo aqui, hein? Muito bem, obrigada a todos vocês que estão colaborando.

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1: A Hora do Consumidor, chegando à segunda edição desta sexta-feira. E a Renata, de Lages, em Santa Catarina, pagou a fatura do cartão antes do vencimento, mas mesmo assim, o banco cobrou juros. Ela pergunta se ela, né, se pode contestar. Olha, Renata, pode sim, viu? Se o pagamento foi realizado corretamente dentro do prazo, a cobrança de juros deve ser revista, viu? Então você deve guardar o comprovante de pagamento e procurar o banco para solicitar a correção. Caso a cobrança seja realmente indevida, o artigo 42 do Código de Defesa do Consumidor protege o consumidor contra esse tipo de situação, tá bom? Obrigado aí pela sua participação, né? E tomara que dê certo aí de resolver essa questão, né? Esse foi o nosso quadro A Hora do Consumidor. Grande abraço para você e um excelente fim de semana.
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1: De volta com o nosso Tarde Total. 14h47 já, hora voou, né? 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

finalzinho de programa, mas eu quero reforçar aqui o nosso convite a vocês. Para nossa festa julina que acontece hoje lá na Paróquia Santo Agostinho a partir das 19 horas. Vai estar muito legal e a gente espera por vocês, tá bom? Não esqueça de levar um prato de doce ou salgado para a gente partilhar e fazer aquela festança, dançar. Vai estar bom demais, gente! Vocês vão acompanhar agora uma programação musical, né? O Ilha tá aí na... O pessoal tá trabalhando lá na organização. Amanhã tem o programa de Doneria Voz do Pastor às 7 horas da manhã, tá bom? Beijo, gente. Obrigada a todos vocês, quem colaborou com a nossa rifa. A gente vai estar lá vendendo, se a gente não conseguir fechar aqui. Vai ter algumas ainda lá na festa, tá bom? Pra você adquirir. R$5 apenas. Já leva o dinheirinho trocado aí. Colabore com a gente, tá bom? Beijo, fiquem todos com Deus. Obrigada aos nossos amigos que estão colaborando aí com a gente, né? Na doação dos ingredientes. Vai ter canjica, vai ter pipoca, vai ter o quentão. Leve sua alegria. E a gente vai passar uma noite super agradável, tá bom? Beijo, ó.

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0: Olá, meu caro e minha cara ouvinte, estamos juntos mais uma vez para este momento de reflexão, que ele possa ajudar a você a viver melhor, e eu espero também que você ajude a divulgar esse momento a outras pessoas para que também escutem. Queria falar sobre o tema da tranquilidade do coração e a tranquilidade como encontro com a verdade, com a minha verdade, com a verdade que existe e habita em mim. Nós hoje vivemos tempos agitados, muitas pessoas estão agitadas o tempo todo, não conseguem desligar nunca, estão sempre nos seus afazeres, nos seus trabalhos, preocupadas com muitas coisas de trabalho, de família, de situação financeira, de educação dos filhos, de compromissos de amanhã. Isso faz com que a pessoa viva intranquila, ela está sempre agitada, inquieta, não consegue encontrar paz. Provavelmente quem está num agito muito grande não consegue se tranquilizar porque também tem medo de uma hora ficar sem fazer nada. E o fazer nada possibilita confrontar-se com a própria verdade. E eu não quero ver a minha verdade, por isso me ocupo em muitas coisas. Pode ser o temor que algumas pessoas enfrentam, por isso não conseguem ficar um momento de silêncio, não conseguem encontrar a tranquilidade, porque esse silêncio possibilitaria a elas enxergar-se como elas são. Por isso, encontrar-se com a própria verdade. Quando não tenho nada em que segurar, toda a minha decepção pode vir à tona. Posso descobrir que minha vida está errada, que todo o meu empenho pelos outros é algo incerto. Só continuo para fugir do desespero. Então a pessoa continua agitada para fugir dessa verdade. Mas no fundo, não acredito mais se o que faço e vivo ainda tem sentido. Está tudo vazio e eu quero fugir desse vazio. Do contrário, a minha consciência pode pedir a palavra, sentimentos de culpa podem aparecer e disso eu tenho medo. O pior que poderia me acontecer seria ter de encontrar com a minha verdade. Como quero evitar isso a todo custo? Sempre preciso fazer alguma coisa, ter alguma ocupação. Assim, o próprio tempo livre fica estressante. No lazer, também encho o vazio com mil atividades. As pessoas que se esquivam da sua verdade estão numa fuga constante de si mesmas e depois se queixam de que estão estressadas. Elas mesmas são responsáveis pelo seu estresse. Não podem alcançar tranquilidade porque no fundo do coração não querem isso, porque um medo dentro, arraigado, não as deixa nem por um minuto parar, silenciar, tranquilizar-se. Caro ouvinte, essa é uma questão importante, porque muitas vezes nós percebemos, olha, aquela pessoa está sempre agitada, como ela trabalha, ela não para nunca, não desliga nunca. Pode ser que isso seja devido ao temor que ela tem de encontrar-se com a sua verdade. E depois ela diz, estou estressada. Por que você está estressada? Não consegue parar por quê? Não consegue fazer silêncio por quê? O silêncio faz a pessoa perceber-se como ela é. E muitas pessoas não querem fazer isso. Caro ouvinte, pensemos nisso. Um forte abraço. Deus te abençoe e te guarde. Em nome do Pai, do Filho e do Espírito Santo. Amém.
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0: Palavras de Jesus Misericordioso a Santa Faustina, às 3 horas da tarde.
1: Implora a minha misericórdia, especialmente pelos pecadores, e ao menos por um breve tempo, reflete sobre a minha paixão, especialmente sobre o abandono que me encontrei no momento da agonia. Esta é a hora de grande misericórdia para o mundo inteiro. Permitirei que penetres na minha tristeza mortal. Nesta hora, nada negarei à alma que pedir pela minha paixão. Em nome do Pai, do Filho e do Espírito Santo.
0: Amém.
1: Pai nosso, que estais nos céus, santificado seja o vosso nome. Venha a nós o vosso reino. Seja feita a vossa vontade, assim na terra como no céu. O pão nosso de cada dia nos dai hoje. Perdoai-nos as nossas ofensas, assim como nós perdoamos a quem nos tem ofendido. E não nos deixeis cair em tentação, mas livrai-nos do mal. Amém.
2: Ave Maria,
3: cheia de graça,
4: o Senhor é convosco.
3: Bendita sois vós entre as mulheres. Bendito é o fruto do vosso ventre, Jesus. Santa Maria, Mãe de Deus, rogai por nós, pecadores, agora e na hora de nossa morte. Amém.
1: Professemos a nossa fé.
3: Creio em Deus, Pai Todo-Poderoso, Criador do céu e da terra, e em Jesus Cristo, seu único Filho, nosso Senhor, que foi concebido pelo poder do Espírito Santo, nasceu da Virgem Maria, padeceu sob Pôncio Pilatos, foi crucificado, morto e sepultado, desceu à mansão dos mortos, ressuscitou ao terceiro dia, subiu aos céus, está sentado à direita de Deus Pai Todo-Poderoso, donde há de vir a julgar os vivos e os mortos. Creio no Espírito Santo, na Santa Igreja Católica, na comunhão dos santos, na remissão dos pecados, na ressurreição da carne, na vida eterna. Amém.
0: Nesta primeira dezena, nós colocamos aos pés de Jesus Misericordioso a sua vida, suas intenções, suas necessidades mais profundas do íntimo do seu coração. Nos unimos às almas do purgatório. Rezamos pela conversão dos pecadores do mundo inteiro, pela conversão da nossa família. Eterno Pai,
3: eu vos ofereço o corpo e o sangue, a alma e a divindade de vosso diletíssimo Filho, nosso Senhor Jesus Cristo, em expiação dos nossos pecados e os do mundo inteiro.
0: Pela sua dolorosa paixão,
1: tende misericórdia de nós e do mundo inteiro.
0: Pela sua dolorosa paixão,
1: tende misericórdia de nós e do mundo inteiro.
0: Pela sua dolorosa paixão,
1: tende misericórdia de nós e do mundo inteiro.
0: Pela sua dolorosa paixão,
1: tende misericórdia de nós e do mundo inteiro.
0: Pela sua dolorosa paixão,
1: tende misericórdia de nós e do mundo inteiro.
0: Pela sua dolorosa paixão,
1: tende misericórdia de nós e do mundo inteiro.
0: Pela sua dolorosa paixão,
1: tende misericórdia de nós e do mundo inteiro.
0: Pela sua dolorosa paixão,
1: tende misericórdia de nós e do mundo inteiro.
0: Pela sua dolorosa paixão,
1: tende misericórdia de nós e do mundo inteiro.
0: Pela sua dolorosa paixão,
1: tende misericórdia de nós e do mundo inteiro.
2: Nesta segunda dezena, nós rezamos por você que está doente, por você no leito do hospital, por você que traz uma doença incurável, e com você dizemos: Jesus, eu confio em vós. Convidamos você agora a abandonar-se inteiramente na misericórdia de Jesus que o envolve agora. Nós colocamos aos pés de Jesus todos os enfermos, aqueles que nós conhecemos e amamos, e especialmente rezamos por aqueles enfermos esquecidos, pelos quais ninguém mais reza, e por isso rezamos com imensa confiança. Eterno Pai,
3: eu vos ofereço o corpo e o sangue, a alma e a divindade de vosso diletíssimo Filho, nosso Senhor Jesus Cristo, em expiação dos nossos pecados e os do mundo inteiro.
1: Pela sua dolorosa paixão,
0: tende misericórdia de nós e do mundo inteiro.
1: Pela sua dolorosa paixão,
0: tende misericórdia de nós e do mundo inteiro.
1: Pela sua dolorosa paixão,
0: tende misericórdia de nós e do mundo inteiro.
1: Pela sua dolorosa paixão,
0: tende misericórdia de nós e do mundo inteiro.
1: Pela sua dolorosa paixão,
0: tende misericórdia de nós e do mundo inteiro.
1: Pela sua dolorosa paixão,
0: tende misericórdia de nós e do mundo inteiro.
1: Pela sua dolorosa paixão,
0: tende misericórdia de nós e do mundo inteiro.
1: Pela sua dolorosa paixão,
0: tende misericórdia de nós e do mundo inteiro.
1: Pela sua dolorosa paixão,
0: tende misericórdia de nós e do mundo inteiro.
1: Pela sua dolorosa paixão,
0: tende misericórdia de nós e do mundo inteiro. Nesta terceira dezena, nós apresentamos a Jesus misericordioso toda e qualquer forma de desespero. Nós pedimos que o sangue e água que jorram do diletíssimo coração de Jesus envolva agora, na paz que vem do Senhor, toda e qualquer pessoa que se sente em desespero, as famílias, os doentes, os agonizantes deste dia, os endividados, que recebam agora, no nome de Jesus, do coração misericordioso de Jesus, a paz que o mundo não conhece. Rezemos agora com imensa confiança. É Jesus misericordioso quem nos visita. Eterno Pai,
3: eu vos ofereço o corpo e o sangue, a alma e a divindade de vosso diletíssimo Filho, nosso Senhor Jesus Cristo, em expiação dos nossos pecados e os do mundo inteiro.
0: Pela sua dolorosa paixão,
1: tende misericórdia de nós e do mundo inteiro.
0: Pela sua dolorosa paixão,
1: tende misericórdia de nós e do mundo inteiro.
0: Pela sua dolorosa paixão,
1: tende misericórdia de nós e do mundo inteiro.
0: Pela sua dolorosa paixão,
1: tende misericórdia de nós e do mundo inteiro.
0: Pela sua dolorosa paixão,
1: tende misericórdia de nós e do mundo inteiro.
0: Pela sua dolorosa paixão,
1: tende misericórdia de nós e do mundo inteiro.
0: Pela sua dolorosa paixão,
1: tende misericórdia de nós e do mundo inteiro.
0: Pela sua dolorosa paixão,
1: tende misericórdia de nós e do mundo inteiro.
0: Pela sua dolorosa paixão,
1: tende misericórdia de nós e do mundo inteiro.
0: Pela sua dolorosa paixão,
1: tende misericórdia de nós e do mundo inteiro. Nesta quarta dezena, nós apresentamos a Jesus as necessidades mais íntimas de cada um de nós. E por isso agora você apresenta a sua necessidade. Fale com Jesus agora, que ouve-nos em oração. Porque Jesus tudo pode, nós queremos também nesta dezena pedir por nossas famílias e em especial por todos aqueles que precisam de um trabalho. Jesus, nós pedimos por todo pai de família, por toda mãe de família, por todo jovem que precisa trabalhar. Nós pedimos, Senhor, que tua divina misericórdia, unida à tua divina providência, abra os caminhos para todos os trabalhadores que precisam hoje de um emprego. Rezemos com imensa confiança. Eterno Pai,
3: eu vos ofereço o corpo e o sangue, a alma e a divindade de vosso diletíssimo Filho, nosso Senhor Jesus Cristo, em expiação dos nossos pecados e os do mundo inteiro.
1: Pela sua dolorosa paixão,
0: tende misericórdia de nós e do mundo inteiro.
1: Pela sua dolorosa paixão,
0: tende misericórdia de nós e do mundo inteiro.
1: Pela sua dolorosa paixão,
0: tende misericórdia de nós e do mundo inteiro.
1: Pela sua dolorosa paixão,
0: tende misericórdia de nós e do mundo inteiro.
1: Pela sua dolorosa paixão,
0: tende misericórdia de nós e do mundo inteiro.
1: Pela sua dolorosa paixão,
0: tende misericórdia de nós e do mundo inteiro.
1: Pela sua dolorosa paixão,
0: tende misericórdia de nós e do mundo inteiro.
1: Pela sua dolorosa paixão,
0: tende misericórdia de nós e do mundo inteiro.
1: Pela sua dolorosa paixão,
0: tende misericórdia de nós e do mundo inteiro.
1: Pela sua dolorosa paixão,
0: tende misericórdia de nós e do mundo inteiro. Nesta quinta dezena, nós apresentamos a Jesus tudo aquilo que para nós não tem solução aos olhos humanos. Nesta dezena, nós rezamos por aquilo que é impossível aos nossos olhos, mas não é para Jesus. Pedimos a Jesus pelas curas físicas, por todas aquelas enfermidades que diante da medicina não há cura, por todos os desenganados, por todos aqueles que passam nesse exato momento por muitas aflições e provações na própria carne. Nós pedimos, Jesus, cura, libertação, restauração, pelo poder da Tua infinita misericórdia. Jesus, Tu és a nossa solução. Nós pedimos por todas as causas impossíveis, pedimos a Tua presença, pedimos a Tua fortaleza e nós convidamos nesse instante você que reza conosco, que de maneira especial recorra à intercessão de Santa Faustina, aquela que foi e é a secretária da Divina Misericórdia. Jesus disse a Santa Faustina: peçam muito, muito mesmo, porque o meu desejo é dar muito. Faça seu pedido e reze com um coração feliz e repleto de confiança. Eterno Pai,
5: eu vos ofereço o corpo e o sangue, a alma e a divindade de vosso diletíssimo Filho, nosso Senhor Jesus Cristo, em expiação dos nossos pecados e os do mundo inteiro.
0: Pela sua dolorosa paixão,
1: tende misericórdia de nós e do mundo inteiro.
0: Pela sua dolorosa paixão,
1: tende misericórdia de nós e do mundo inteiro.
0: Pela sua dolorosa paixão,
1: tende misericórdia de nós e do mundo inteiro.
0: Pela sua dolorosa paixão,
1: tende misericórdia de nós e do mundo inteiro.
0: Pela sua dolorosa paixão,
1: tende misericórdia de nós e do mundo inteiro.
0: Pela sua dolorosa paixão,
1: tende misericórdia de nós e do mundo inteiro.
0: Pela sua dolorosa paixão,
1: tende misericórdia de nós e do mundo inteiro.
0: Pela sua dolorosa paixão,
1: tende misericórdia de nós e do mundo inteiro.
0: Pela sua dolorosa paixão,
1: tende misericórdia de nós e do mundo inteiro.
0: Pela sua dolorosa paixão,
1: tende misericórdia de nós e do mundo inteiro.
5: Deus Santo, Deus Forte, Deus Imortal, tende piedade de nós e do mundo inteiro. Deus Santo, Deus Forte, Deus Imortal, tende piedade de nós e do mundo inteiro. Deus Santo, Deus Forte, Deus Imortal, tende piedade de nós e do mundo inteiro.
1: Em nome do Pai, do Filho.

Maria Santíssima, que em vossa imagem milagrosa de Aparecida espalhais inúmeros benefícios sobre o Brasil. Eu, embora indigno de pertencer ao número dos vossos servos, mas desejando participar dos benefícios da vossa misericórdia, prostrado a vossos pés, consagro-vos o entendimento, para que sempre pense no amor que mereceis. Consagro-vos a língua, para que sempre vos louve e propague a vossa devoção. Consagro-vos o coração, para que depois de Deus vos ame sobre todas as coisas. Recebei-nos, ó Rainha incomparável, no ditoso número dos vossos servos. Acolhei-nos debaixo da vossa proteção. Socorrei-nos em nossas necessidades espirituais e temporais, e sobretudo na hora da nossa morte. Abençoai-nos, ó Mãe Celestial, e com vossa poderosa intercessão, fortalecei-nos em nossa fraqueza, a fim de que, servindo-vos fielmente nesta vida, possamos louvar-vos, amar-vos e render-vos graças no céu, por toda a eternidade, assim seja.

pela intercessão de Nossa Senhora Aparecida, Rainha e Padroeira do Brasil, a bênção de Deus Onipotente, Pai, Filho e Espírito Santo, desça sobre vós e permaneça sempre.

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7: Chegando mais uma edição do nosso quadro A Hora do Consumidor, tirando as dúvidas dos nossos ouvintes. Hoje, sexta-feira, 17 de julho, a gente vai responder aqui a dúvida do Marcelo de Juazeiro, na Bahia. Ele recebeu mensagens cobrando empréstimo que ele nunca fez. Ele pergunta como que ele deve agir. Olha, Marcelo, primeiramente tem que entrar em contato imediatamente com a instituição financeira. Informe que não reconhece a contratação. Se houver indícios de fraude, registre um boletim de ocorrência e acompanhe o caso junto ao banco, tá bom? O artigo 14 do Código de Defesa do Consumidor prevê a responsabilidade do fornecedor quando houver falhas na prestação do serviço. Tomara que dê certo aí, viu, Marcelo? Eu sou Kleber Salles e esse foi o nosso quadro A Hora do Consumidor. Daqui a pouco a gente volta.
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0: Se esquecer de colocar sal no arroz e ele já estiver cozido, dissolva a quantidade de sal que seria necessária para cozinhá-lo em meia xícara das de chá de água e pingue sobre o arroz. Leve de volta ao fogo e deixe cozinhar até que seque a umidade.
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6: Seta não é opcional do veículo. No trânsito, é preciso existir uma comunicação eficiente entre os condutores. O uso correto das setas é essencial para comunicar as intenções de cada um nas vias. Essa ferramenta permite que os condutores consigam se programar para reduzir a velocidade ou frear a tempo quando necessário.
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15: Quatro e sete.

0: Didier Deschamps admitiu a frustração pela eliminação da França diante da Espanha na semifinal da Copa do Mundo de 2026. O treinador reconheceu que a seleção francesa esteve abaixo do esperado, elogiou a atuação dos espanhóis e afirmou que a derrota foi merecida. Mesmo decepcionado, ele ressaltou que a equipe precisa reagir rapidamente para encerrar a campanha de forma digna. O técnico destacou que a disputa pelo terceiro lugar contra a Inglaterra, marcada para sábado, deve ser encarada como um dever da França. Segundo Deschamps, a equipe tem a responsabilidade de deixar uma boa impressão na despedida do Mundial e buscar a vitória para terminar a competição no pódio.
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7: 4:37.

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0: 5h59.
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3: Olá, boa noite.
4: Boa noite para você que nos acompanha em todo o país.
3: Sexta-feira, 17 de julho de 2026.
4: E vamos aos destaques do dia na Voz do Brasil.
3: Empresas afetadas por tarifas impostas pelos Estados Unidos terão apoio do governo.
4: A Apex prepara plano de abertura de novos mercados para exportadores afetados pelas tarifas. Luciana Colares, de Holanda.
5: No início de agosto, a Apex Brasil deve apresentar um plano de diversificação de mercados, especialmente para os exportadores impactados pelo tarifaço.
3: E ainda, Banco Nacional de Antígenos integra a estratégia brasileira de defesa agropecuária contra a aftosa.
4: A estrutura permite a produção emergencial de vacinas em prazo reduzido em caso de necessidade sanitária. Thaís de Araújo.
6: O banco integra a estratégia nacional de preparação para emergências sanitárias, juntamente com ações permanentes de vigilância e monitoramento da sanidade animal.
3: E vamos falar também sobre o El Niño, que traz fortes chuvas no sul do país, ondas de calor e seca no norte.
4: Risco também de incêndios florestais, especialmente na Amazônia, no Cerrado e na Caatinga.
3: Para entender mais sobre os impactos para o Brasil, nós conversamos com o Gilvan Sampaio, do Instituto Nacional de Pesquisas Espaciais.
7: As previsões indicam que será um El Niño de forte intensidade, a muito forte intensidade, mas não há motivo para pânico. Nós temos que nos prepararmos para fazer com que os impactos sejam os menores possíveis.
4: Na apresentação da Voz do Brasil, Mariana Jungmann e Nazi Brum.
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4: Empresas afetadas pelas tarifas anunciadas pelos Estados Unidos vão ter apoio da Agência Brasileira de Promoção de Exportações para encontrar novos mercados.
3: Para isso, a Apex vai implementar um plano de R$130 milhões, com foco na descoberta de novos parceiros comerciais.
4: A meta é chegar a países da União Europeia e países asiáticos.
5: A aplicação da tarifa de 25% sobre os produtos brasileiros, anunciada em 15 de julho, atinge 2.375 produtos. US$7,2 bilhões são impactados pelas novas tarifas. De acordo com a Agência Brasileira de Promoção de Exportações e Investimentos, o processo de busca por novos compradores internacionais vem sendo intensificado desde o ano passado, após as primeiras medidas tarifárias adotadas pelo mercado norte-americano. Atualmente, 72% das empresas brasileiras que vendem para os Estados Unidos já adotaram pelo menos mais um país de destino para as mercadorias. E já no início de agosto, a Apex Brasil deve apresentar um plano de diversificação de mercados, especialmente para os exportadores impactados pelo tarifaço. Como detalha o presidente da Apex Brasil, Laudemir Miller.
8: Nós vamos anunciar um plano de 130 milhões em parceria com o setor privado, mas evidentemente que a implementação do acordo Mercosul-União Europeia, para que as empresas possam de fato aproveitar as oportunidades desse acordo, é um dos elementos centrais do nosso plano. Mas enfim, isso é importante, são os setores, né? Mas pegando pesadamente a indústria, né? Então o setor de móveis, o setor de cosméticos, o setor de plástico, o setor de calçados, enfim, esses setores que estão tendo esse impacto.
5: Claudemir Miller ressalta que outros destinos já estão mapeados, como os países da Ásia Central.
8: O mundo olha de um jeito diferente para o Brasil, de um país estável, um país democrático. Então, a gente está sendo demandado pelos países asiáticos. O Brasil abriu, até semana retrasada, 651 mercados. Então, imagina a oportunidade que nós temos.
5: O impacto das novas tarifas anunciadas pelos Estados Unidos varia de acordo com o setor e a região. São Paulo registra o maior impacto em valor absoluto, US$ 3 bilhões. Já Santa Catarina tem o maior impacto proporcional, com 68% das exportações afetadas. Outra região afetada é o Paraná, estado que concentra 70% das exportações brasileiras de madeira para a construção civil americana. Reportagem Luciana Colares, de Holanda.
3: O Brasil conta com o primeiro Banco Nacional de Antígenos para a resposta emergencial à febre aftosa.
4: A estrutura foi desenvolvida em parceria entre o Ministério da Agricultura e Pecuária, o Instituto de Tecnologia do Paraná e empresa privada.
6: O Banco Nacional de Antígenos integra a Estratégia Brasileira de Preparação para Eventuais Emergências Sanitárias relacionadas à febre aftosa e para a manutenção da segurança sanitária da pecuária. A estrutura foi desenvolvida em parceria entre o Ministério da Agricultura e Pecuária, o Instituto de Tecnologia do Paraná e a empresa Biogênesis Bagó. A parceria foi formalizada nesta sexta-feira em Garim, na Argentina. O ministro da Agricultura e Pecuária, André de Paula, falou sobre a parceria.
0: Porque esse é um laboratório reconhecido internacionalmente e ele nos empresta a credibilidade que chega com isso. Esse também é um laboratório que atende a grandes mercados, a exemplo do que ocorre conosco.
6: O Banco Nacional de Antígenos mantém armazenados em condições de alta segurança antígenos dos sorotipos de interesse para o Brasil. Em caso de emergência sanitária, esse material permite iniciar a produção de vacinas em menor prazo, sem depender de fornecimento externo. O Brasil possui reconhecimento internacional como país livre de febre aftosa sem vacinação. O banco integra a Estratégia Nacional de Preparação para Emergências Sanitárias, juntamente com ações permanentes de vigilância e monitoramento da sanidade animal. Reportagem Thaís de Araújo.
3: São estudantes que se inscreveram no processo seletivo do programa Universidade para Todos, o ProUni.
4: O resultado da primeira chamada para o segundo semestre de 2026 já está disponível.
3: Candidatos pré-selecionados têm até o dia 24 de julho para comprovar informações da inscrição junto às instituições de ensino.
9: O processo seletivo do programa Universidade para Todos, o ProUni, recebeu cerca de 530 mil inscrições para o segundo semestre de 2026. Ao todo, mais de 1 milhão e 100 mil estudantes participaram das duas edições do programa neste ano. Cada participante teve a opção de selecionar até duas opções de curso, instituição e turno, conforme as regras do edital. As bolsas integrais cobrem 100% do valor da mensalidade, enquanto as parciais correspondem a 50%. Os cursos com mais inscritos nesta etapa foram Medicina, Direito e Psicologia. Criado em 2004, o ProUni oferece bolsas de estudo em cursos de graduação e sequenciais de formação específica em instituições privadas de educação superior. Para a classificação dos candidatos, o programa utiliza as notas obtidas no Exame Nacional do Ensino Médio, o Enem. Em 2026, os dois processos seletivos somaram mais de 2 milhões de inscrições, realizadas por cerca de 1 milhão e 100 mil candidatos. O resultado da primeira chamada do ProUni já está disponível. Os candidatos pré-selecionados têm até 24 de julho para comprovar as informações da inscrição junto à instituição de ensino e apresentar a documentação exigida. O cronograma prevê a divulgação da segunda chamada em 5 de agosto. O resultado desta etapa será divulgado em 1º de setembro. Saiba mais em acessounico.mec.gov.br/ProUni. Reportagem Edinaldo Júnior.
4: E as inscrições para a formação continuada de escolas de tempo integral foram prorrogadas até o dia 24 de julho.
3: O curso é destinado a gestores escolares e coordenadores pedagógicos de instituições que ofertam essa modalidade de ensino.
4: Nos estados, no Distrito Federal e em municípios de maior porte, também podem se inscrever profissionais das redes de ensino que atuarão como multiplicadores na formação.
3: As orientações sobre a etapa das inscrições estão disponíveis na página de documentos do Ministério da Educação, no portal gov.br/mec.
4: O Ministério do Meio Ambiente e Mudança do Clima apresentou as projeções mais recentes para o fenômeno El Niño, após a reunião técnica de monitoramento climático realizada esta semana.
3: O cenário prevê redução das chuvas em parte das regiões norte e centro-oeste e temperaturas acima da média em grande parte do país.
4: E também aumento do risco de incêndios florestais, especialmente na Amazônia, no Cerrado e na Caatinga.
3: Já para a região sul, a previsão é de chuvas acima da média.
4: Os efeitos do fenômeno climático devem se intensificar a partir de agosto, mas serão mais sentidos no fim deste ano, segundo o pesquisador Gilvan Sampaio, do Instituto Nacional de Pesquisas Espaciais, o INPE.
3: Eu conversei mais cedo com ele para saber mais sobre o que esperar do El Niño e como tem sido feito o monitoramento dele pelos órgãos técnicos do governo federal. Acompanhe. Doutor Gilvan Sampaio, é um prazer para a gente ter o senhor com a gente aqui na Voz do Brasil. Vamos começar falando dessas perspectivas para o El Niño esse ano? A gente deve começar a sentir os efeitos mais graves a partir da semana que vem? Como é que estão as previsões de chuvas intensas aí, especialmente para o sul do Brasil?
7: Bom, nós temos aí os impactos do El Niño, eles são gradativos ao longo dos próximos meses. Os primeiros impactos nós começamos a observar ao longo das próximas semanas. E nesse segundo semestre de 2026, o primeiro principal impacto está relacionado às chuvas no sul do Brasil, principalmente Rio Grande do Sul e Santa Catarina. Então há a tendência de chuvas mais volumosas, alguns períodos com chuvas intensas, mesmo porque o auge do fenômeno El Niño se dá normalmente no mês de dezembro. Então, entre novembro e janeiro, né, nós teremos o auge do fenômeno, que é quando nós observamos os principais impactos. Isso em relação às chuvas. Em relação à temperatura, aí sim, todo o Brasil, nós devemos ter, a partir do final do inverno, depois da primavera e verão, períodos com temperaturas mais altas do que a média histórica e, ao longo, principalmente da primavera e verão, alguns períodos com ondas de calor.
3: Pois é, eu ia até perguntar isso para o senhor, até o fim do ano, como é que eram as perspectivas, né? O senhor falou das chuvas mais intensas que devem começar no sul do Brasil e a seca, doutor Gilvan, a gente deve esperar também alguma seca atípica, em que regiões, como é que deve acontecer?
7: Em relação às secas, aí é mais no norte do Brasil, norte e leste da Amazônia e norte da região nordeste, onde ocorrem os impactos do El Niño em relação às secas, né? Ou chuvas abaixo da média. Só que esses impactos, diferente do que acontece no sul, que os impactos são a partir de agora, nós esperamos os impactos mais para o final do ano, começo do ano que vem. Né? Especialmente no norte e no leste da Amazônia, né? Nós devemos ter, a partir do final da primavera, déficits de chuvas. Não dá para qualificar ainda exatamente a severidade desse déficit de chuvas. Nós vamos tentar qualificar isso ao longo dos próximos meses. E no norte da região nordeste, que é a região semiárida, aí sim é somente em 2027, né? Porque o período chuvoso principal daquela região é de fevereiro a maio. Ela tem uma componente também associada ao Oceano Atlântico, então nós devemos aguardar mais para o final do ano para avaliar a possibilidade de secas no norte da região nordeste.
3: E aqui na região centro-oeste, alguma questão em especial?
7: O principal impacto do El Niño na região central do Brasil, que inclui a região centro-oeste, a região sudeste, o sul da região amazônica e o sul da região nordeste, é o aumento das temperaturas. Né? Não tem um impacto no volume de chuvas o El Niño nessas regiões, nessa região central. Portanto, o que tem que se prestar atenção nesse momento? Nós estamos no período seco da região. Essa região central do Brasil, o período seco normalmente se estende até meados de outubro, que é quando começam as chuvas mais frequentes e regulares. com temperaturas altas, período seco. Então isso faz com que a vegetação possa ficar mais seca, e aí a atenção maior é justamente com as queimadas, né? Porque com a vegetação mais seca, temperaturas mais altas, o potencial para a ocorrência de queimadas aumenta. Então esse é um ponto de atenção para os próximos meses na região central do Brasil.
3: Agora, o Instituto Nacional de Pesquisas Espaciais, o INPE, onde o senhor, inclusive, é pesquisador, está atuando com diversos órgãos federais no monitoramento do clima, justamente para a preparação de todos esses eventos que o senhor mencionou agora. A partir daí foi lançada uma plataforma, né, doutor Gilvan? Queria que o senhor falasse para a gente como é que funciona esse trabalho, quais são os órgãos envolvidos.
7: Nós fizemos um trabalho, porque o que acontece? Quando ocorre um fenômeno como El Niño, existem muitas fake news, né? Então nós juntamos os órgãos principais que monitoram o clima e meio ambiente no Brasil, que são o INPE, através do Centro de Previsão de Tempo e Estudos Climáticos, que é a instituição a qual pertenço, o Instituto Nacional de Meteorologia, a Defesa Civil Nacional, a Agência Nacional de Águas, o Serviço Geológico do Brasil e o CEMADEM. Então, essas seis instituições, elas publicaram agora no mês de junho uma nota técnica, né, chamada Painel El Niño, onde nesse Painel El Niño nós avaliamos justamente a situação atual e o que nós esperamos para os diversos setores, por exemplo, a agricultura, para a defesa civil, a questão de desastres, a questão de águas, ao longo dos próximos meses. Esse Painel El Niño vai ser renovado a cada mês, e essa é uma informação que vai auxiliar não somente a população, mas também os diversos setores e também os tomadores de decisão.
3: Principalmente aí as autoridades estaduais, municipais também, né, que vão poder se precaver de maneira mais específica, né?
7: Exatamente, porque existe inclusive algumas pessoas falando alguns termos até coloquiais do tipo, olha, vai ser um El Niño Godzilla. As previsões indicam que será um El Niño de forte intensidade, a muito forte intensidade, mas não há motivo para pânico. Nós temos que, obviamente, nos prepararmos para os impactos do El Niño. Os principais impactos do El Niño nós já sabemos, e aí acompanhar ao longo dos próximas semanas e meses, como é que será a evolução desse fenômeno para fazer com que os impactos sejam os menores possíveis.
3: O senhor tocou num ponto interessante aí, porque, de fato, o senhor até mencionou antes, né, existem muitas fake news, existe também algumas equiparações que são um pouco equivocadas que as pessoas fazem. Eu ouvi recentemente que era um furacão, que o El Niño era um furacão. E são eventos climáticos diferentes, né? Eu gostaria que o senhor ajudasse também um pouco aqui a explicar essa diferença inclusive de preparação, se fosse eventualmente um furacão, é diferente do que a gente vai viver com o El Niño. Se é necessário as pessoas fazerem, por exemplo, provisionamentos, estoque de comida, porque pode ter inundações ou secas extremas que falte comida. A gente vive uma situação nesse sentido. Qual é a diferença?
7: Não. Bom, o El Niño é um fenômeno que nós já sabemos quais são os impactos. Os impactos vão ocorrendo dependendo da região. Por exemplo, no sul do Brasil, nós sabemos que há a tendência de chuvas volumosas e chuvas intensas, né? Então, por exemplo, dizer que vai acontecer novamente um episódio como aquele de 2024 no Rio Grande do Sul, não dá para dizer com tanta antecedência. Mas existe a possibilidade dele ocorrer? Existe a possibilidade. Quando é que nós conseguimos prever? Nós conseguimos prever isso com no máximo aí 15 dias de antecedência. Né? Aquele episódio, por exemplo, de 2024, ele começou no comecinho de maio, final de abril, comecinho de maio. Os modelos meteorológicos, já na segunda quinzena de abril, indicavam um volume de chuvas muito expressivo para o Rio Grande do Sul. É óbvio que os modelos não conseguem dizer exatamente o volume que ocorreu, ele foi um volume realmente muito extremo, né? Então não há essa questão da população fazer estoques de alimentos ou qualquer que seja o pânico associado. É claro que nós temos que nos preparar para os eventos extremos. Então, no caso de chuvas, tem que haver toda uma preparação, por exemplo, do poder público com limpeza de galerias, né? Eventualmente revisar sistemas de comportas, etc. No caso de secas, tem que haver toda uma preparação por conta da questão da água, né? Não é um momento de desperdiçar água, e aí eu estou falando do norte, do leste da Amazônia, do norte da região nordeste. Então tem que haver toda a preparação para poupar ao máximo a água. Haja visto que o El Niño traz esse déficit de chuvas nessas regiões. Então é esse tipo de preparação. Agora, tem que haver uma preparação não só do cidadão, mas também do poder público, das instituições e todo o trabalho que tem que ser feito em função dos impactos do El Niño. O furacão, quando ocorre, é um evento muito extremo, ocorre num horizonte de horas, há poucos dias, né? O que dá para comparar são as chuvas intensas que deverão ocorrer no Rio Grande do Sul e Santa Catarina, principalmente. Então, é tomar cuidado em relação a esses episódios extremos no Rio Grande do Sul ao longo dos próximos meses.
3: Muito bem, nós conversamos com o Gilvan Sampaio, pesquisador do Instituto Nacional de Pesquisas Espaciais, o INPE. Muito obrigada, pesquisador, pela sua entrevista aqui à Voz do Brasil.
7: Muito obrigado.
4: A Defesa Civil Nacional reconheceu hoje a situação de emergência em mais de 23 cidades atingidas por desastres.
3: Entre as cidades contempladas, há municípios que enfrentam a estiagem e a seca, enquanto outros foram atingidos por fortes chuvas.
4: As cidades ficam nos estados da Bahia, Ceará, Minas Gerais, Paraíba, Paraná, Pernambuco, Rio Grande do Norte, Rio Grande do Sul e Santa Catarina.
3: Cidades com o reconhecimento federal de situação de emergência ou estado de calamidade pública podem solicitar apoio financeiro por meio do sistema integrado de informações sobre desastres.
4: O período de seca em várias regiões do Brasil traz o surgimento de praias de água doce, que viram pontos de lazer e comércio.
3: Mas você sabia que para realizar eventos ou montar estruturas nesses locais é preciso autorização do governo federal?
4: Quem traz os detalhes sobre essas regras é Uriel Ricardo.
10: No Brasil, existem praias que se formam temporariamente durante alguns meses do ano. Você já ouviu falar sobre as praias fluviais ou praias de água doce? Elas surgem quando a estiagem reduz o nível dos rios e expõe bancos de areia e trechos das margens, que passam a receber visitantes, estruturas de lazer, eventos e atividades comerciais. Quando essas praias estão localizadas em rios federais, a instalação de estruturas, eventos, atividades econômicas e outros tipos de intervenções dependem de autorização do governo federal. Os rios federais são aqueles que atravessam mais de um estado e as áreas banhadas por eles são patrimônio da União. Por isso, é necessário ter permissão de uso para explorar esses espaços, conforme explica André Luiz Nunes, coordenador-geral de gestão de territórios costeiros e marginais da Secretaria de Patrimônio da União, a SPU.
11: A permissão de uso serve para eventos de curta duração, de natureza recreativa, esportiva, cultural e religiosa. Então, para qualquer uso privativo dessas áreas, tem que ser autorizado pela União, né? E além de outras licenças lá, não dispensa licença ambiental, licença do município.
10: As orientações sobre a permissão de uso se aplicam a qualquer praia formada em rios federais, especialmente nos estados de Tocantins, Goiás, Pará, Amazonas, Mato Grosso do Sul, Maranhão, Amapá e Mato Grosso. No Tocantins, por exemplo, há a formação de praias sazonais em Porto Nacional, Luzimangues e várias outras cidades. A capital do estado, Palmas, também conta com praias como a Graciosa, a Praia do Prata e a Praia do Caju. A permissão de uso pode ser solicitada por municípios, pessoas físicas ou empresas. No caso de particulares, também é necessário ter as devidas licenças locais. Mas atenção, a autorização só vale para eventos de curta duração, como detalha André Luiz Nunes.
11: A permissão de uso para eventos de curta duração de até 90 dias, incluída a construção e a desocupação da área, ou tu pode, querendo lá, sendo necessário, prorrogar isso por mais 90 dias.
10: Quem pretende solicitar a permissão de uso pode procurar a Superintendência do Patrimônio da União no respectivo estado. Os formulários estão disponíveis na página da SPU no portal gov.br. Também é possível obter informações pelo telefone 0800 978 9005. O canal recebe ainda comunicações sobre restrições de acesso às praias, ocupação irregular, acúmulo de lixo e problemas ambientais ou sanitários. Para quem pretende aproveitar as praias fluviais, a orientação é colaborar com a preservação desses espaços, descartar o lixo nos locais adequados, respeitar a sinalização, evitar fogueiras e preservar a fauna e a vegetação local. Reportagem Uriel Ricardo.
3: Desde o início da semana, a ANP, Agência Nacional de Petróleo, Gás Natural e Biocombustíveis, realizou 268 ações com foco no combate a preços abusivos de combustíveis em 14 estados.
4: Foram aplicados 14 autos de infração por não cumprimento de envio de documentos para avaliação dos preços.
3: Isso porque nessas ações a agência também coleta informações a partir das notas fiscais fornecidas pelos postos de aquisição dos combustíveis.
4: Esses dados são analisados pela ANP e, em casos de caracterização de preços abusivos, podem ser geradas autuações, processos administrativos e multas.
3: O valor das multas varia de 50 mil a 500 milhões de reais, dependendo da gravidade do caso.
4: Lembrando que denúncias sobre irregularidades no mercado de combustíveis podem ser enviadas à ANP por meio do telefone 0800 970 0267.
3: Foram as notícias do governo federal.
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4: Fique agora com as notícias do Poder Judiciário e do Congresso Nacional. Uma boa noite e um bom fim de semana.
3: A gente volta segunda-feira. Boa noite.
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13: Conselho Nacional de Justiça está com inscrições abertas para o Prêmio Pena Justa de Jornalismo e Comunicação.
14: Paciente ressarcido por erro em cirurgia odontológica não pode exigir também o custeio de nova operação.
13: Justiça determina que o Hospital Público em Belém, no Pará, retome atendimento à pessoa com autismo.
14: Boa noite, eu sou Marcela Luiz.
13: E eu sou Walter Lima.
14: Estão abertas até 17 de agosto as inscrições para a primeira edição do Prêmio Pena Justa CNJ de Jornalismo e Comunicação.
13: A iniciativa reconhece trabalhos que contribuam para ampliar o debate sobre o sistema penal brasileiro. Marcelo Della Libera.
15: O plano foi criado após o Supremo Tribunal Federal reconhecer em 2023 que o sistema prisional brasileiro vive um estado de coisas inconstitucional. Para enfrentar esse cenário, a Corte determinou a elaboração de um plano nacional para reorganizar a execução penal, coordenado pelo CNJ. Quem explica é Luiz Lanfredi, coordenador do Departamento de Monitoramento e Fiscalização do Sistema Carcerário e do Sistema de Execução de Medidas Socioeducativas do CNJ.
16: Então, assinou ao Poder Judiciário, ao Poder Executivo, à Academia, as instâncias da sociedade civil que se reunissem e pudessem, então, chegar a um consenso sobre ações que pudessem ressignificar esse sistema prisional.
15: O prêmio contempla produções em texto, áudio, vídeo e fotografia. As inscrições são gratuitas e seguem abertas até as 23 horas e 59 minutos do dia 17 de agosto. O regulamento do plano está disponível no site fazendojustiça.org.br.
14: Paciente pode receber de volta valor pago e indenização por danos morais e estéticos no caso de erro em cirurgia odontológica.
13: Mas, segundo o STJ, se escolhe desfazer o contrato e obter a restituição, não pode exigir também que os profissionais paguem outra cirurgia feita por terceiro. Fátima Uchoa.
17: Em ação de reparação por danos materiais, morais e estéticos, um paciente afirmou ter ficado com assimetria facial após cirurgia odontológica. O Tribunal de Justiça do Rio de Janeiro reformou a sentença e condenou os profissionais a restituírem o valor gasto no procedimento, custear nova cirurgia reparadora e pagar indenização por danos morais e estéticos. A terceira turma do STJ afastou a obrigação de os dentistas pagarem a nova cirurgia, mas manteve os demais pontos. Segundo a relatora ministra Nancy Andrighi, acumular os pedidos de restituição do valor pago pela primeira cirurgia e o custeio de uma nova geraria consideraria enriquecimento sem causa, o que é proibido por lei.
14: TST garante direitos de radialista a uma diretora de imagem que trabalhava em uma instituição de ensino à distância em Londrina, no Paraná.
13: A decisão reforça a proteção dos direitos da categoria. Mila Amaral.
18: A decisão foi da terceira turma do TST. O colegiado entendeu que, mesmo sem ser uma emissora de rádio ou TV, a faculdade usava a transmissão ao vivo pela internet e via satélite. Por isso, a profissional deve ser enquadrada assim como radialista. Com o reconhecimento, ela terá direito à jornada de 6 horas diárias e ao pagamento de horas extras, além de adicional por acúmulo de função. O relator do caso, o ministro Alberto Balazeiro, reforçou na decisão que a lei protege quem exerce funções típicas de radialista, independente da atividade principal da empresa.
14: Justiça determina que o hospital público em Belém, no Pará, retome atendimento a pessoas com autismo.
13: O hospital tem 30 dias para regularizar o atendimento, sob pena de multa diária de R$10 mil. Sabrine Menezes.
19: De acordo com o Ministério Público Federal, o Hospital Betina Ferro paralisou o atendimento de pacientes com autismo que não possuem também outras comorbidades ou doenças raras. Além disso, a unidade de saúde também está recusando novos pacientes com o transtorno do espectro autista enviados pela regulação municipal. Na decisão, a justiça acolheu os argumentos do MPF de que a restrição viola os princípios da universalidade, integralidade e equidade do Sistema Único de Saúde e os direitos das pessoas com deficiência.
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14: Uma boa noite.
13: Bom fim de semana e até segunda-feira.
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20: Eu sou Paula Groba.
21: E eu sou Ricardo Nakaoka.
20: E estes são os destaques de hoje do Jornal do Senado, que começa agora.
21: Sugestão popular que destina fundo eleitoral a calamidades públicas vira projeto.
20: Regularização de lotes de igrejas pode ser simplificada.
21: Senado terá esforço concentrado em agosto e setembro.
20: Boa noite.
21: Boa noite.
20: Uma sugestão apresentada por um cidadão pode mudar o destino de parte dos recursos dos fundos eleitoral e partidário.
21: A Comissão de Direitos Humanos aprovou a proposta que autoriza o uso desse dinheiro em ações de enfrentamento a calamidades públicas. Os detalhes com Patrícia Oliveira.
22: Os partidos políticos poderão renunciar aos recursos totais ou parciais do fundo partidário ou do fundo especial de financiamento de campanha e direcionar esse dinheiro ao Tesouro para custear despesas em situações de calamidade, como enchentes, deslizamentos ou outras emergências reconhecidas pelo poder público. A sugestão é de um cidadão de Santa Catarina, que recebeu mais de 20 mil apoios online e foi aprovada na Comissão de Direitos Humanos. A ideia surgiu em 2020, durante a pandemia de Covid-19, e defendia o uso desses recursos para reforçar os gastos com a saúde. Como a emergência sanitária já terminou, o relator, senador Márcio Bittar, do PL do Acre, adaptou a proposta. O relatório, lido pelo senador astronauta Marcos Pontes, do PL de São Paulo, cria uma regra permanente para todas as situações de crise, evitando que seja necessário aprovar uma nova lei sempre que ocorrer uma calamidade.
23: E fortalecer a resposta ao poder público a emergências de natureza sanitária, econômica, social e ambiental.
22: Com a aprovação, a sugestão legislativa vira projeto de lei e segue para a análise das comissões e do plenário do Senado.
20: A Comissão de Segurança Pública aprovou uma iniciativa que aumenta as penas para crimes de furto, roubo de câmeras de vigilância e sistemas de monitoramento eletrônico.
21: A proposta, que seguiu para a Comissão de Constituição e Justiça, também pune a receptação e a interrupção de serviços de vídeo monitoramento remoto. Repórter Bruno Lourenço.
0: O relator, senador Wilder Moraes, do PL de Goiás, defendeu a necessidade de endurecer a resposta penal para esse crime em virtude das consequências sofridas pela população.
1: As câmeras de vigilância utilizadas por empresas privadas geralmente possuem infraestruturas conectadas à rede elétrica, sistema de armazenamento em nuvens e comunicação de dados em tempo real. Quando subtraídas, além da perda material, há comprometimento imediato na integridade dos dados coletados, da continuidade do serviço de segurança e da resposta à ocorrência por elas registrada.
0: De acordo com o projeto de lei aprovado na Comissão de Segurança Pública, o furto de câmeras ou itens de monitoramento eletrônico instalados em vias públicas ou áreas privadas com acesso ao público passará a ser punido com reclusão de 2 a 8 anos e multa. O texto estabelece ainda que quem receptar esses aparelhos, sabendo de sua origem criminosa, terá a punição em dobro. A proposta também pune quem sabota ou interrompe os serviços de vídeo monitoramento remoto de forma intencional.
20: E a Comissão de Constituição e Justiça pode votar o projeto que trata da simplificação da regularização de lotes de igrejas.
21: Pelo texto, essas instituições poderão ter seus lotes regularizados por meio do REURB, o programa que regulariza assentamentos urbanos informais. Mais informações na reportagem de César Mendes.
5: Enviado à análise da CCJ, o projeto do deputado Dr. Jaziel, do PL do Ceará, permite que instituições religiosas, de assistência social e entidades sem fins lucrativos façam uso de procedimento simplificado para obter o título de propriedade de terrenos públicos ou privados. Instituído por lei em 2017, a ferramenta, chamada de REURB, é uma política pública voltada à regularização de áreas urbanas ocupadas informalmente, permitindo que alguns tipos de ocupantes tenham acesso ao título de propriedade, a serviços públicos essenciais e à segurança jurídica do proprietário. Relatora da proposta na Comissão de Assuntos Sociais, a senadora Damares Alves, do Republicanos do Distrito Federal, disse que muitas dessas entidades ocupam áreas consolidadas há anos, mas a falta de documentação dificulta os investimentos e a continuidade dos serviços prestados à população.
8: A regularização fundiária constitui um importante instrumento de promoção da segurança jurídica, da ordenação territorial e da função social da propriedade. Desde a edição da Lei 13.465 de 2017, o ordenamento jurídico passou a contar com mecanismos mais ágeis para enfrentar situações consolidadas de informalidade urbana, conciliando o direito à moradia, a segurança das relações jurídicas e o planejamento da cidade. Nesse contexto, revela-se oportuno o aperfeiçoamento contínuo dos instrumentos previstos na legislação.
5: O texto inova ao prever que a regularização seja feita para um único imóvel isolado, sem a necessidade de abranger os lotes vizinhos, além de permitir que técnicos industriais e agrícolas validem as informações técnicas do processo, de forma a agilizar o trabalho nos cartórios.
20: E o Senado Federal terá 2 semanas de esforço concentrado em agosto e setembro. O presidente do Senado, Davi Alcolumbre, anunciou a medida e informou que as atividades serão concentradas entre os dias 10 e 14 de agosto e 31 de agosto e 3 de setembro.
21: Alcolumbre enfatizou que é fundamental que o Senado Federal, a Câmara dos Deputados e o Congresso Nacional se organizem para conciliar as deliberações legislativas necessárias durante o processo eleitoral. Ele ressaltou ainda que a iniciativa foi acordada com o presidente da Câmara dos Deputados, Hugo Mota, e que a intenção é garantir a aprovação de propostas pelas duas casas legislativas na mesma semana.
24: Que o calendário é exatamente o mesmo que será adotado pela Câmara dos Deputados, permitindo que o Congresso Nacional funcione em plenitude e de modo eficiente e harmônico neste período eleitoral.
20: As férias de julho oferecem uma oportunidade para conhecer de perto o Congresso Nacional e, desta vez, de forma diferente.
21: O programa Visite o Congresso preparou uma programação especial entre os dias 18 de julho e 2 de agosto, com experiências imersivas, apresentações teatrais e atividades educativas para crianças e adultos. Os detalhes na reportagem de Yasmin Rodrigues.
25: Durante as férias de julho, o Congresso Nacional prepara uma programação especial para receber cidadãos de todo o país. Entre os dias 18 de julho e 2 de agosto, o programa Visite o Congresso funcionará todos os dias da semana, com visitas gratuitas e sem necessidade de agendamento. Em entrevista à Rádio Senado, Fábio Duarte, coordenador de visitação do Senado Federal, listou as novidades que o público vai encontrar nesse período.
4: O visitante terá a possibilidade de conhecer uma apresentação teatral em homenagem aos 200 anos da Câmara dos Deputados e do Senado Federal. Essa apresentação teatral acontece em espaços diferentes do roteiro e apresenta personagens históricos. Além disso, temos o Visita 360, que é uma experiência imersiva que usa óculos de realidade virtual. A gente tem a apresentação do filme Eunice, a primeira senadora. Teremos também programação infantil, com atividades lúdicas no espaço plenarinho que acontece no Salão Negro do Congresso Nacional.
25: A programação completa, com os horários e as atividades específicas, está disponível para consulta em senado.leg.br/visitação. Sem cedilha e sem o tio.
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21: Com edição de Paula Groba e trabalhos técnicos de João Lira, o Jornal do Senado fica por aqui. Acompanhe agora as notícias do Tribunal de Contas da União e da Câmara dos Deputados. Boa noite.
20: Boa noite e um bom fim de semana.
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9: O Tribunal de Contas da União lançou um novo portal para ampliar a transparência sobre o uso da inteligência artificial no setor público. A plataforma mostra como o TCU utiliza essa tecnologia em auditorias, atividades internas e serviços prestados à sociedade. O site reúne informações sobre as ferramentas de inteligência artificial em uso, os resultados alcançados e as regras adotadas para garantir o uso responsável da tecnologia. Também apresenta medidas de segurança, governança e proteção de dados. O objetivo é compartilhar experiências, estimular boas práticas e apoiar outros órgãos públicos a usarem a tecnologia com transparência, ética e responsabilidade. O portal é aberto ao público e pode ser consultado por gestores, pesquisadores, estudantes e qualquer cidadão interessado. Saiba mais em tcu.gov.br.
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10: Câmara aprova medidas provisórias com verba para emergência climática.
11: Mota anuncia acordo com o governo sobre dívidas dos produtores rurais.
10: Parlamentares autorizam o uso de elementos tradicionais em fotos oficiais.
11: Plenário suspende prescrição de pena para condenado que estiver foragido.
10: Boa noite. A Câmara aprovou a suspensão da prescrição da pena para condenados que estiverem foragidos.
11: Atualmente, se o condenado não voltar para a cadeia, existe o risco de o prazo de punição acabar sem que ele termine de cumprir a pena. A reportagem é de Daniele Lessa.
26: O plenário da Câmara aprovou o projeto que suspende a contagem do tempo de prescrição da pena de um crime no período em que o condenado estiver foragido ou quando tiver a liberdade condicional revogada. Prescrição é quando o Estado perde o poder de punir o condenado e o prazo para isso varia de acordo com o crime cometido. Hoje, quando o condenado foge, o prazo para a prescrição continua a ser contado normalmente e só zera quando ele é recapturado. Se o condenado não voltar para a cadeia, existe o risco de o prazo de punição acabar. O projeto, apresentado pelo deputado Kim Kataguiri, do Missão de São Paulo, altera o Código Penal para deixar claro que o prazo para a prescrição deixa de ser contado enquanto o condenado estiver foragido. Para justificar a proposta, ele argumentou que hoje a lei premia quem afronta a justiça e penaliza o detento que cumpre integralmente sua pena.
27: O que a gente está fazendo agora é uma coisa muito simples. Você foi condenado, você fugiu, você perdeu o direito à prescrição. O crime não vai prescrever enquanto você estiver foragido, que é o óbvio, senão você está premiando, você está estimulando o sujeito a fugir, porque se ele for competente na sua fuga, não for pego num determinado período de tempo, que vai depender do crime que ele cometeu, ele pode voltar como se nada tivesse acontecido.
26: O projeto recebeu parecer favorável do relator, deputado Alberto Fraga, do PL do Distrito Federal. Ele argumentou que a proposta corrige uma distorção ao impedir que a fuga seja usada como caminho para escapar do cumprimento da pena. A deputada Adriana Ventura, do Novo de São Paulo, disse que o texto aprovado torna o cumprimento da pena mais eficaz.
3: A partir do momento que esse projeto impede que a fuga de condenados gere benefício indireto, né, decorrente de decurso de tempo, e reforça a efetividade da execução penal.
26: A mesma regra valerá no caso de revogação da liberdade condicional, que acontece quando a pessoa condenada recebe autorização para cumprir o restante da pena em liberdade. Se o benefício for revogado, a prescrição também ficará suspensa até a captura ou a reapresentação do condenado. O projeto que suspende a contagem do tempo de prescrição de um crime no período em que o condenado estiver foragido ou perder a liberdade condicional, agora será analisado no Senado. Da Rádio Câmara de Brasília, com informações de Antônio Vital, Daniele Lessa.
13: Segurança Pública.
10: Chico Alencar, do PSOL do Rio de Janeiro, parabeniza a Polícia Federal pelo indiciamento de 48 suspeitos de envolvimento em fraudes contra aposentados no INSS. Na opinião do deputado, as investigações revelaram uma atuação isenta e profunda da instituição.
11: Chico Alencar repudia o uso de falsas entidades rurais para aplicar golpes e desviar recursos públicos destinados à Previdência. O parlamentar também celebra a devolução de mais de 3 bilhões de reais aos aposentados lesados.
10: Kim Kataguiri, do Missão de São Paulo, critica projeto que criminaliza a misoginia. O deputado acredita que a proposta confunde o enfrentamento à violência contra mulheres com gírias e piadas usadas por jovens nas redes sociais.
11: Kim Kataguiri defende que o debate sobre proteção às mulheres priorize punições mais duras para crimes hediondos e feminicídio. Ele também critica o fato de partidos de esquerda serem contrários à redução da maioridade penal e ao endurecimento das regras de execução penal.
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0: vivem com um salário mínimo. A parlamentar contesta a defesa desses benefícios e cobra respeito ao dinheiro pago pelos contribuintes.
1: Presidência.
2: O presidente Hugo Mota anunciou acordo com o governo sobre as dívidas dos produtores rurais. O repórter Luiz Gustavo Xavier acompanhou as entrevistas após o encontro.
3: O presidente da Câmara, Hugo Mota, anunciou que foi fechado um acordo entre o governo, representantes do setor e a Frente Parlamentar Agropecuária sobre a renegociação de dívidas de produtores rurais. Um dos pontos do acordo é que o projeto que tratava do tema não será votado e que o governo vai encaminhar uma medida provisória abrangendo os termos do acordo. De acordo com o Ministério da Fazenda, serão aproximadamente 100 bilhões de reais em dívidas renegociadas. Participaram da reunião os ministros da Fazenda, Dario Durigan, das Relações Institucionais, José Guimarães, o líder do governo, deputado Paulo Pimenta, do PT do Rio Grande do Sul, o deputado Arnaldo Jardins, do Cidadania de São Paulo, e a senadora Tereza Cristina, do PP do Mato Grosso do Sul. Integrantes da Frente Parlamentar Agropecuária. O presidente Hugo Mota explicou as medidas.
4: No intuito de podermos anunciar o acordo feito em relação ao projeto do endividamento dos produtores rurais do nosso país. Quero registrar que essa matéria foi colocada em votação na Câmara dos Deputados há um ano atrás, um dia antes do recesso parlamentar. E durante todo esse ano, no Senado Federal principalmente, foi travada uma negociação que se buscava com o governo alterar os pontos que foram aprovados na Câmara no intuito de poder ser mais abrangente no que diz respeito a essa renegociação.
3: O líder do governo, deputado Paulo Pimenta, ressaltou ainda que a MP vai suspender o pagamento dessas dívidas por 30 dias. Já o ministro das Relações Institucionais, José Guimarães, afirmou que o acordo é resultado de uma regra que tem se mostrado eficaz na Câmara, que são o diálogo e a negociação. Segundo ele, os temas mais polêmicos têm sido conduzidos por meio da construção de consensos amplos. O deputado também destacou o papel do presidente da Câmara na articulação do entendimento e ressaltou que o resultado foi fruto de uma construção coletiva. Da Rádio Câmara de Brasília, Luiz Gustavo Xavier.
1: Trabalho.
0: Pastor Henrique Vieira, do PSOL do Rio de Janeiro, cobra aprovação pelo Senado da proposta de emenda à Constituição que acaba com a escala de trabalho 6x1. Ele reforça que a Câmara já cumpriu seu papel e o Executivo espera os senadores para sancionar a matéria.
2: Pastor Henrique Vieira argumenta que o atraso imposto pelo Senado vai na contramão dos anseios dos trabalhadores, já que a proposta tem o apoio de 70% da população. O deputado pede prioridade na votação do texto para garantir mais dignidade ao povo.
1: Desenvolvimento Regional.
0: Porto Piauí, no município de Luiz Correia, iniciou oficialmente suas operações de exportação com envio de minério de ferro de Piripiri diretamente para a China. Flávio Nogueira, do PT, celebra um marco, ressaltando que a nova rota vai impulsionar a economia do Nordeste.
2: De acordo com Flávio Nogueira, serão 200 quilômetros a menos que o trajeto rodoviário utilizado antes para escoar a produção até o Ceará. A operação da empresa Lion Mining inaugura nova era com a expectativa de exportar grãos para o mercado mundial em breve.
1: Economia.
0: O plenário da Câmara aprovou 6 medidas provisórias com recursos para emergências causadas por desastres climáticos e para evitar aumento no preço do gás de cozinha. O repórter Antônio Vital acompanhou as votações.
5: Na véspera do início do recesso parlamentar do meio do ano, o plenário da Câmara aprovou 6 medidas provisórias que autorizam o uso de recursos públicos não previstos no orçamento desse ano para ações emergenciais, como o combate a efeitos de desastres climáticos e para evitar aumento do preço do gás de cozinha. Uma das medidas provisórias aprovadas prevê subvenção econômica de 330 milhões de reais para empresas importadoras de gás liquefeito de petróleo, o gás de cozinha. Subvenção é quando o governo repassa dinheiro para as empresas, ou para estimular a atividade econômica ou para enfrentar os efeitos de crises climáticas ou conflitos internacionais. Nesse caso, a subvenção foi necessária para evitar que o aumento do preço internacional do petróleo seja repassado aos consumidores. Outra medida provisória abre crédito extraordinário de 20 milhões de reais para recuperar os estragos causados pelo tornado que atingiu municípios do Paraná em novembro do ano passado. A medida foi aprovada de maneira simbólica, com apoio inclusive da oposição, como a deputada Adriana Ventura, do Novo de São Paulo.
6: que esse crédito tem por objetivo atender a situação de destruição dos municípios de Guarapuava, Quedras do Iguaçu, Rio Bonito do Iguaçu, no Paraná.

0: conta das famílias assentadas que foram atingidas. E realmente a gente acha que é um crédito necessário, a gente tem que atender e dar suporte a essas famílias.
1: Também foi aprovada a medida provisória que autoriza o uso de R$285 milhões para financiar ações de recuperação em municípios atingidos por desastres climáticos no Brasil. O dinheiro é destinado à Defesa Civil. Segundo o Sistema Integrado de Informações sobre Desastres, os meses de janeiro e fevereiro foram marcados por eventos climáticos severos que afetaram diretamente cerca de 2 milhões de pessoas, deixando mais de 70 mil desalojados ou desabrigados em 733 municípios de todas as regiões. Outra medida provisória aprovada libera R$75,3 milhões em auxílio financeiro para 10 mil famílias da região da Zona da Mata, no sudeste de Minas Gerais, atingida por enchentes no início do ano. Também foi aprovada a medida provisória que abre crédito extraordinário de R$49 milhões para o Programa Segurança Alimentar e Nutricional e Combate à Fome. O objetivo é ampliar o atendimento às populações atingidas por desastres climáticos registrados em maio, especialmente nos estados de Pernambuco e da Paraíba. O líder do PT na Câmara, deputado Pedro Czai, do PT de Santa Catarina, defendeu a necessidade de recursos extraordinários previstos nas medidas provisórias.
2: Falar da importância de todas essas medidas provisórias que hoje estão se definindo aqui no Parlamento. Desde o tema dos desastres naturais, o tema dos tornados no Rio Grande do Sul, o tema das secas, o presidente vai enfrentando os problemas, não só diante da guerra, que vivenciamos o risco de aumento dos combustíveis, o governo subsidia os combustíveis para não produzir inflação no país.
1: Foi aprovada ainda a medida provisória que libera R$337 milhões para combate a incêndios. Os recursos são destinados ao IBAMA e ao Instituto Chico Mendes de Conservação da Biodiversidade, o ICMBio, e atendem decisões do Supremo Tribunal Federal em ações que cobram providências do governo contra o aumento de incêndios florestais na época da seca. Todas as medidas provisórias foram enviadas para análise do Senado. Da Rádio Câmara, de Brasília, Antônio Vital.
3: Política. Rodrigo Hollenberg, do PSB do Distrito Federal, faz um balanço do seu mandato parlamentar. Ele destaca a autoria de 23 projetos, como que aumenta o limite de faturamento anual dos microempreendedores individuais.
4: O parlamentar ressalta o envio de emendas para hospitais, universidade pública e instituições de pesquisa locais. Rodrigo Hollenberg defendeu também proposta de sua autoria que proíbe o funcionamento de plataformas de apostas em território nacional.
3: Raimundo, do PT do Rio de Janeiro, cobra esclarecimentos sobre o crescimento patrimonial do senador Flávio Bolsonaro, que, segundo notícias recentes, ultrapassaria os R$600 milhões. O deputado questiona a origem dessa quantia e exige uma apuração rigorosa dos fatos.
4: Na visão de Raimundo, é preciso investigar se o montante está relacionado a articulações com grupos criminosos e esquemas de corrupção. Para ele, o esclarecimento sobre a origem dos recursos é fundamental para a moralidade pública.
5: Direitos humanos.
3: Leonardo Gadelha, do Podemos da Paraíba, alerta que o Brasil precisa se preparar para a transição demográfica, com o envelhecimento da população. Ele observa que as cidades e a legislação nacional precisam de adaptações estruturais para acolher de forma digna o público idoso.
4: De acordo com Leonardo Gadelha, é importante manter as pessoas idosas ativas e integradas ao mercado de trabalho. Para o parlamentar, aproveitar a plena capacidade física e cognitiva desse público traz benefícios sociais e econômicos ao país.
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5: Votação.
3: A Câmara aprova o uso de elementos tradicionais em fotos de documentos oficiais. A repórter Daniela Lessa acompanhou a votação.
9: O plenário da Câmara aprovou o projeto que garante a povos indígenas e demais povos tradicionais o direito de usar elementos culturais, étnicos ou religiosos em fotografias de documentos oficiais. Entre os exemplos previstos estão o cocar indígena, o turbante dos povos de matriz africana e outros elementos étnicos, culturais e religiosos. O projeto, que foi apresentado pela deputada Célia Chacriabá, do PSOL de Minas Gerais, diz que a autorização valerá para documentos oficiais de identificação, como carteira de identidade, carteira de habilitação, passaporte e carteira de trabalho. Na prática, a proposta busca evitar que pessoas sejam obrigadas a retirar símbolos de sua cultura ou religião para tirar fotos para documentos. A única exigência é que o elemento usado não impeça o reconhecimento da fisionomia da pessoa. A relatora no plenário, deputada Sônia Guajajara, do PSOL de São Paulo, lembrou uma situação em que uma mulher negra escutou que só poderia tirar foto para a carteira de habilitação usando o seu turbante se apresentasse uma carta da sua mãe de santo ou um documento comprovando que tinha câncer. A deputada disse que é preciso impedir que episódios como esse se repitam e que usar esses elementos em fotos oficiais é ter o direito e a liberdade de viver de acordo com crenças pessoais.
10: São expressões visuais de culturas e tradições, como o cocá indígena, que representa a relação com a natureza e com os animais, o vínculo espiritual com a terra e os antepassados. Assegurar aos povos indígenas, aos afro-brasileiros e demais povos tradicionais, o uso em documentos oficiais de símbolos de sua comunidade é assegurar a dignidade humana.
9: Segundo a relatora Sônia Guajajara, a proposta deixa expresso em lei um direito que já deveria ser garantido pela Constituição, que protege a liberdade religiosa, e por convenções internacionais assumidas pelo Brasil. Ao defender o projeto, o deputado Wildo Rocha, do MDB do Maranhão, disse que esses elementos, como o cocar e o turbante, valorizam a cultura do país.
11: Isso promove a cultura brasileira, isso é respeito à cultura indígena, é respeito aos povos originários.
9: Alguns deputados no plenário disseram que seria incoerente exigir que as pessoas tirem óculos e enfeites para fotos de documentos e, ao mesmo tempo, permitir o uso de elementos tradicionais. O deputado Alberto Fraga, do PL do Distrito Federal, defendeu que a proposta também poderia incluir a autorização de uso desses objetos pessoais nas fotografias. O projeto que autoriza o uso de elementos tradicionais em fotos de documentos oficiais agora será analisado no Senado. Da Rádio Câmara de Brasília, Daniele Lessa.
5: Cultura.
4: A Câmara aprovou o projeto que reconhece o hip-hop como manifestação da cultura nacional. Inácio Arruda, do PCdoB do Ceará, destaca que o movimento representa a cultura popular das periferias e a voz de trabalhadores e jovens que buscam melhores condições de vida.
12: Inácio Arruda compara a força poética do hip-hop ao repente e aos cantadores de viola do Brasil profundo. Ele acredita que o movimento se consolida como um pilar do desenvolvimento social e de geração de riqueza econômica nas comunidades brasileiras.
4: Termina agora o Jornal Câmara dos Deputados, produzido pela Rádio Câmara, com trabalhos técnicos de Wellington Teles e apresentação de Val Monteiro e Márcio Aquilissardi. Uma boa noite para você.
12: A Voz do Brasil volta na segunda-feira. Boa noite e bom fim de semana.
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4: Chegando mais uma edição do nosso quadro A Hora do Consumidor, tirando as dúvidas dos nossos ouvintes. Hoje, sexta-feira, 17 de julho, a gente vai responder aqui a dúvida do Marcelo de Juazeiro, na Bahia. Ele recebeu mensagens cobrando o empréstimo que ele nunca fez. Ele pergunta como que ele deve agir. Olha, Marcelo, primeiramente tem que entrar em contato imediatamente com a instituição financeira. Informe que não reconhece a contratação. Se houver indícios de fraude, registre um boletim de ocorrência e acompanhe o caso junto ao banco, tá bom? O artigo 14 do Código de Defesa do Consumidor prevê a responsabilidade do fornecedor quando houver falhas na prestação do serviço. Tomara que dê certo aí, viu, Marcelo? Eu sou Kleber Salles e esse foi o nosso quadro A Hora do Consumidor. Daqui a pouco a gente volta.
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7: 7:37.

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1: Fazer mamografia. Alguns médicos afirmam que a melhor idade para fazer a mamografia é aos 40. Outros dizem que o ideal é aos 50. Descubra o que o seu médico acha certo para você, baseado em sua idade e em outros fatores de risco.
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